0: Isoyama Venâncio, coordenadora geral de atenção à saúde das crianças, adolescentes e jovens do Ministério da Saúde.
1: O leite materno é o primeiro alimento que é oferecido para o bebê, garantindo o direito humano, né, alimentação adequada. Vai também favorecer a garantia da segurança alimentar e nutricional dessa criança, por ser esse primeiro alimento, né, que é oferecido. E também é muito importante para a sustentabilidade do planeta, né? Porque ele é um alimento que não vai necessitar de embalagens, do consumo de água para sua produção.
0: Uma forma de apoiar as mulheres que amamentam é por meio da rede de bancos de leite humano brasileira, que é a maior do mundo. O leite coletado é destinado em especial a recém-nascidos prematuros e de baixo peso, internados em UTIs neonatais. Mas os bancos de leite também dão suporte às mulheres que enfrentam dificuldades para amamentar. Mãe de primeira viagem, a militar Renata Lúcio recorreu a uma dessas unidades no Distrito Federal para conseguir alimentar a filha, Betina.
2: Ninguém fala da dificuldade que é a amamentação. A gente acha que é instintivo, que a gente vai ter um bebê e a gente já vai conseguir amamentar, e não é bem assim. A gente tem muitos desafios, é difícil. Tive mastite, eu tive fissura. Tive bastante desafios e o banco de leite foi o que me ajudou, né?
0: A rede brasileira de bancos de leite humano conta com 237 bancos e 249 postos de coleta em todo o Brasil. Pelo número 136 do Ministério da Saúde, é possível obter informações da unidade mais próxima da sua casa. Reportagem Graziele Bezerra.
3: Manter a caderneta de vacinação atualizada garante proteção contra doenças graves, prolonga a vida e contribui para um futuro mais saudável.
4: E está na hora de atualizar a caderneta de crianças e adolescentes. Começou hoje e vai até 1º de setembro a campanha nacional de multivacinação.
3: No caso dos bebês, a vacinação desempenha a função de ensinar o corpo em desenvolvimento a se defender de forma segura.
4: E uma das vacinas que mais causam dúvidas é a BCG, que protege os recém-nascidos e crianças pequenas contra as formas mais graves e fatais da tuberculose.
5: Conhecida por deixar aquela famosa marquinha na parte superior do braço direito, ela protege o organismo das formas mais graves da tuberculose, como a tuberculose meníngea e a tuberculose miliar. É a vacina BCG. Ela é aplicada na maternidade ou ainda nas primeiras semanas de vida para prevenir as formas graves da doença entre os pequenos e garantir que o sistema imunológico da criança, ainda em desenvolvimento, aprenda a se defender. Por isso, a enfermeira Emanuela Barros não perdeu tempo e vacinou seu filho logo que saiu da maternidade.
6: Eu recebi a orientação da maternidade, que procurasse o posto de saúde, né, para fazer a vacina. E assim que a gente recebeu alta, eu fui na UBS, fui muito bem atendida, né, e orientada pela equipe. Então foi um processo muito tranquilo, né, de orientação e também de acesso, né, à vacina.
5: A chefe da unidade de vigilância em saúde do Hospital Universitário de Brasília, Deise Mendonça, explica a importância da BCG logo nos primeiros dias de vida.
7: Porque o bebê, ele nasce com pouca proteção, né? Ele nasce somente com aqueles anticorpos da mãe, que a mãe passou para ele durante a gestação. Depois, ele tem que tomar as vacinas para ficar protegido contra essas doenças que estão aí, que a mãe não conseguiu passar proteção para ele. Criança nasceu acima de 2 quilos, ela já faz a BCG na maternidade, nas maternidades públicas, né? Nas privadas, eles procuram a sala de vacina.
5: Após a aplicação, é comum que apareça uma pequena mancha avermelhada no braço direito. Com o passar das semanas, essa reação evolui para uma pequena ferida que cicatriza naturalmente. A BCG integra o Calendário Nacional de Vacinação, é oferecida gratuitamente nas unidades do Sistema Único de Saúde e está disponível para crianças menores de 5 anos que ainda não tenham sido imunizadas. Você pode conferir todas as vacinas do Calendário Nacional em gov.br/saúde. Reportagem Thaís de Araújo.
3: Atenção, estudantes pré-selecionados no processo seletivo do Fundo de Financiamento Estudantil, o FIES.
4: Termina amanhã o prazo para complementar as informações da inscrição no sistema.
3: O FIES concede empréstimo a estudantes em cursos de graduação ofertados por instituições privadas que participam do programa.
4: O processo seletivo referente ao segundo semestre alcançou mais de 127 mil inscritos.
8: Os estudantes pré-selecionados na chamada regular do Fundo de Financiamento Estudantil, o FIES, têm até 4 de agosto para complementar as informações da inscrição no sistema disponível no endereço fiesseleçãoaluno.mec.gov.br. Após essa etapa, os candidatos deverão validar a documentação da instituição privada de educação superior. Concluída a validação, os pré-selecionados deverão comparecer em um agente financeiro no prazo de até 10 dias úteis. As convocações ocorrerão de 7 de agosto a 24 de setembro. O processo seletivo do FIES inclui a reserva de 50% das vagas para estudantes com renda familiar de até meio salário mínimo por pessoa e com inscrição ativa no cadastro único. Os pré-selecionados que atendam aos critérios do FIES Social poderão financiar até 100% do valor das mensalidades do curso. Mais informações em acessounico.mec.gov.br/FIES. Thaísa Vitória para a Voz do Brasil.
3: Chuvas acima da média na região sul, seca e calor acentuados na porção norte. Fenômenos climáticos como o El Niño provocam impactos distintos.
4: Para enfrentar essa situação, estados e municípios devem acompanhar as ações para a prevenção de desastres naturais.
3: E ficar atentos para os protocolos de ajuda federal em casos de emergência e calamidade pública.
9: Nos diferentes tipos de desastres naturais, o reconhecimento da gravidade da situação pode abreviar o envio de recursos e apoio técnico, amenizando os impactos para a população. Quando há situação de emergência, o município ainda consegue atuar, mas precisa de apoio externo para atender a população. Já quando o estado é de calamidade pública, os danos são tão graves que exigem medidas excepcionais e maior apoio do governo federal. Para tornar oficial qualquer uma dessas condições, o governo municipal ou estadual deve emitir um decreto e registrá-lo no Sistema Integrado de Informações sobre Desastres. Se os critérios forem atendidos, o Ministério da Integração e do Desenvolvimento Regional publica uma portaria reconhecendo a situação. A ajuda pode vir em forma de assistência humanitária, como distribuição de água, alimentos, colchões e kits de higiene. O apoio federal também pode ser empregado no restabelecimento de serviços essenciais. O apoio extra também pode chegar diretamente ao cidadão. Entre as possibilidades está o saque calamidade do FGTS, de até R$6.220 por conta vinculada. De acordo com a diretora executiva de fundos de governo da Caixa Econômica Federal, Daniele Mendonça, entre janeiro e julho de 2026, 548 municípios de 17 unidades da federação foram habilitados para o pagamento do saque calamidade.
10: O saque calamidade é um momento de necessidade pelo qual o trabalhador pode fazer uso desse saque. Situação formalizada tanto pelo governo local quanto pelo Ministério do Desenvolvimento Regional, ele pode fazer a solicitação por meio do aplicativo do FGTS, disponível nas principais lojas de aplicativo de forma gratuita, ou em uma das agências da Caixa. E em situações de calamidade, a Caixa faz o deslocamento do caminhão Caixa para fazer o atendimento dessa população com necessidade de fazer uso do saque.
9: Ao lado do El Niño estão as mudanças climáticas, na explicação dos cenários naturais cada vez mais adversos. É o que afirma o meteorologista do Instituto Nacional de Meteorologia, IMET, Leidson Dantas.
11: A nossa atmosfera tem um constante trabalho para manter o nosso planeta em estado de equilíbrio, numa temperatura ideal para todos nós sobreviver. E se a gente dá um conteúdo a mais, um ingrediente a mais de aquecimento, provoca esses extremos climáticos que a gente vem observando.
9: Com a previsão de fortalecimento do El Niño neste segundo semestre, a orientação é, antes de tudo, manter-se bem informado. Entre os canais oficiais está portal.imet.gov.br. Reportagem Luana Karen.
4: Descarte correto do lixo eletrônico é fundamental para garantir o equilíbrio do meio ambiente.
3: Para que esse descarte seja feito, existem pontos de coleta por todo o país.
4: O material pode ser recondicionado da forma correta e ganhar outras destinações.
12: Plástico, papel, alumínio, materiais que devem ser separados para a coleta de lixo e seguirem para a reciclagem. Mas e no caso de celulares, computadores, baterias e outros eletrônicos, o que fazer? Neste caso, vale seguir a chamada regra dos 3 R's: reutilizar, recondicionar e reciclar. Se o equipamento eletrônico não pode ser reutilizado por outra pessoa, uma opção é recondicionar, ou seja, consertar o equipamento. No Guará, a 20 minutos do centro de Brasília, há um ponto de coleta dentro de uma unidade do SESC. Lá são deixados vários tipos de componentes eletrônicos. É o que conta Alessandra Sá, assistente de suporte à gestão do SESC DF.
13: Qualquer pessoa pode vir, né, entregar seu lixo eletrônico, né, para estar descartando, fazer um descarte correto, né, em nossos PEVs, que o SESC disponibiliza em todas as nossas unidades, né, para preservação do meio ambiente, né, carregadores, tablets, TVs.
12: Do Guará, o material segue para uma organização da sociedade civil, onde os resíduos são separados. Os que precisam de algum conserto ou formatação são recondicionados. E de lá, distribuídos para diversos pontos, inclusive para cursos gratuitos para a população. O que não tem conserto é separado e organizado e segue para o terceiro R, a reciclagem. Cada pedaço segue um caminho, como explica o coordenador da organização Programando o Futuro, Fábio Oliveira.
14: Aquilo que não tem condições de uso nenhuma, dentro da nossa unidade a gente consegue fazer a descaracterização dele, fazer a separação por tipos de componentes, ou seja, placas de circuito impresso eletrônico, plástico, ferro, cobre, isopor, enfim, cada tipo de componente a gente consegue fazer a separação e encaminhar para a indústria de reciclagem.
12: Mas para que tudo isso aconteça, o trabalho começa com a população, que deve realizar o descarte correto do lixo eletrônico, como explica o coordenador-geral de inclusão digital do Ministério das Comunicações, Gustavo Fernandes Lima.
15: Hoje a gente tem no site do Ministério das Comunicações, na página do programa Computadores para a Inclusão, um link com um mapa por todo o território nacional, com os diversos pontos de coleta que tem espalhados. A gente está falando de mais de 10 mil pontos de coleta de resíduos eletrônicos, de pilhas e baterias.
12: Para saber onde há um ponto de coleta de resíduo eletrônico na sua cidade, acesse o site do Ministério das Comunicações em gov.br/mcom. Com locução de Graziela Mendonça, reportagem Márcia Fernandes.
3: Um caso de reaproveitamento. Computadores que seriam descartados ganham uma nova utilidade e ajudam no acesso à tecnologia.
4: Além de recuperar equipamentos para escolas, bibliotecas e telecentros, um centro de recondicionamento no Distrito Federal oferece cursos gratuitos para o cidadão.
3: Conheça a iniciativa na reportagem de Pablo Mundim.
16: No Centro de Recondicionamento de Computadores do Distrito Federal, equipamentos que seriam descartados são recuperados para projetos de inclusão digital. No Distrito Federal, no Centro de Recondicionamento de Computadores, cada equipamento passa por um processo completo de recondicionamento. No fim, o que poderia virar apenas sucata se transforma em equipamentos destinados a projetos de inclusão digital. Tudo feito para que os computadores sejam totalmente reaproveitados, explica Adler Braga, técnico de recondicionamento.
17: O computador vem para cá, quando ele chega aqui a gente dá uma sobrevida para ele, a gente já faz o primeiro passo, né, que é a sanitização de dados, que a gente recebe o computador com HD, então a gente é responsável por esses dados, então a gente faz essa etapa. Posteriormente a gente faz a limpeza externa, interna, né, na verdade. A gente troca as peças, instala os programas e deixa tudo funcionando corretamente. A gente recebe um termo de doação para destinar esse computador para alguma instituição.
16: Depois de recondicionados, os computadores seguem para escolas, bibliotecas, telecentros e outras instituições que ampliam o acesso à tecnologia. Nem tudo pode ser reaproveitado. As peças sem condições de uso seguem para reciclagem. O centro também oferece formação para novos profissionais, disse Simone Cabral, coordenadora pedagógica.
18: A maioria vem para fazer o curso mesmo para o mercado de trabalho, né? São totalmente gratuitos os cursos, né? Todos com certificado.
16: São cursos de informática básica, design gráfico, manutenção de computadores e celulares, marketing digital, inteligência artificial, operação de drones e Excel avançado. As aulas são destinadas a adultos e jovens. As capacitações têm carga horária entre 60 e 80 horas. As inscrições para os cursos podem ser feitas pela internet ou presencialmente na unidade do Gama, no Distrito Federal. Empresas e órgãos públicos que desejam dar uma destinação social aos equipamentos eletrônicos também podem procurar um dos centros de recondicionamento de computadores espalhados pelo país. Reportagem Pablo Mundim.
4: O Ministério da Fazenda iniciou consulta pública para definir os setores obrigados a cumprir regras de monitoramento de emissões no mercado brasileiro de carbono.
3: A iniciativa visa criar um sistema de dados oficial para o Sistema Brasileiro de Comércio de Emissões.
4: Proposta preliminar prevê a introdução gradual das obrigações em 3 etapas.
3: A primeira tem início previsto para 2027 e abrange indústrias do setor de minérios, petróleo e transporte aéreo.
4: A consulta pública está disponível no site do Ministério da Fazenda até 28 de agosto, em gov.br/fazenda.
3: Produção de alimentos sem prejudicar o meio ambiente. Essa é a proposta da agricultura de baixo carbono.
4: E a empresa brasileira de pesquisa agropecuária, Embrapa, está certificando culturas que usam esses processos, o que agrega valor à produção.
3: Para receber a certificação, os produtores passam por capacitação e análises independentes de produção.
19: A agropecuária de baixo carbono é um modelo de produção sustentável que reduz a emissão de gases de efeito estufa com práticas como o plantio direto, a recuperação de pastagens degradadas e a integração lavoura-pecuária-floresta. Realidade que fez a Embrapa criar uma estratégia para comprovar a sustentabilidade da produção brasileira. São protocolos científicos de certificação voltados à produção agropecuária de baixo carbono, agregando valor aos produtos e ampliando oportunidades comerciais. A presidente da Embrapa, Silvia Massuá, detalha.
20: Cada vez mais o produtor rural tem mais consciência, ele tem que produzir mais e mais, cada vez mais de maneira sustentável, preservando os recursos naturais, né? Uso eficiente de água, de solo. A partir disso daí, cada vez mais a Embrapa tem gerado tecnologia e incentivado, através das capacitações, que eles usam essas novas tecnologias para ter essa agricultura mais sustentável.
19: A iniciativa reúne diferentes cadeias produtivas, carne bovina, leite e sorgo, e busca reconhecer, com base em critérios técnicos e auditorias independentes, os sistemas de produção de baixo carbono. O produtor Hamilton Kundak é presidente da cooperativa RECA, um conjunto de sistemas agroflorestais que produz castanha, pupunha, cupuaçu, café e andiroba na Amazônia. Ele fala sobre o impacto da certificação.
21: Um trabalho muito bacana que o RECA faz de preservação, de orientação, de conscientização, de respeitar as nossas florestas. Porque se o produtor já estiver recebendo valor agregado, ele não vai derrubar, ele vai ser o guardião da floresta.
19: Além da carne, do leite e sorgo, a Embrapa prepara o lançamento da certificação para a soja em 2027. Reportagem Luciana Colares de Holanda.
4: Se você aplica no Tesouro Direto, um recado importante. O aplicativo oficial do programa vai deixar de funcionar a partir do dia 17 de agosto.
3: Com isso, consultas e novos investimentos devem ser feitos no site do Tesouro Direto ou no aplicativo do próprio banco.
22: O aplicativo do Tesouro Direto será desativado a partir do dia 17 de agosto. Após a desativação, os investidores vão poder acessar os serviços pelo Portal do Investidor, no site oficial do Tesouro Direto ou pelo aplicativo da instituição financeira, onde mantém a conta de investimentos. De acordo com informações do Ministério da Fazenda, nesses canais será possível consultar a carteira, verificar títulos e rentabilidade, realizar aplicações e resgates e acessar o histórico de operações. A mudança não altera os investimentos já realizados. Títulos, valores investidos, rentabilidade e demais informações permanecem disponíveis nos novos canais de acesso. Não é necessário realizar nenhum procedimento em relação aos investimentos existentes. Em caso de dúvidas, os investidores devem consultar os canais oficiais de atendimento do Tesouro Direto. Lucília Araújo para a Voz do Brasil.
4: Passageiros de voos internacionais com bens a declarar podem deixar o aeroporto sem passar pela fila de fiscalização aduaneira.
3: Já está valendo a declaração eletrônica de bens de viajantes, que pode ser preenchida pela internet.
4: Com a nova plataforma, o Sistema da Receita Federal analisa os dados declarados automaticamente.
3: Confira os detalhes na reportagem de Daniele Popov.
0: A Declaração Eletrônica de Bens de Viajantes, EDBV, já está disponível, segundo informou a Receita Federal. A funcionalidade de registro automático de bens pode ser utilizada por aquelas pessoas que viajam de avião. Agora, boa parte das declarações poderão ser registradas automaticamente dentro dos critérios de gerenciamento de risco adotados pela Receita. Ao preencher a declaração, o viajante poderá seguir diretamente para o desembarque, sem necessidade de se apresentar ao atendimento aduaneiro para bens a declarar. Com a mudança na forma de declaração de bens, a fiscalização é direcionada às situações que demandem análise específica. Após o viajante preencher e enviar a declaração eletrônica de bens, o sistema realiza o tratamento das informações com base em critérios de gerenciamento de risco. As declarações enquadradas para registro automático não precisam de atendimento presencial. As demais permanecem sujeitas aos procedimentos de controle aduaneiro e avisos de mensagens vão aparecer na tela do sistema de declaração. A nova ferramenta não altera as competências da fiscalização aduaneira, que continua responsável pela seleção, conferência, revisão de declarações, exigência de tributos, entre outras medidas. Então fique atento. Se você estiver viajando para outro país ou voltando para o Brasil, preencha a declaração de bens no sistema. O endereço é edbv.receita.fazenda.gov.br. Daniele Popov para a Voz do Brasil.
4: Essas foram as notícias do governo federal.
3: Uma realização da Secretaria de Comunicação Social da Presidência da República.
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3: Fique agora com as notícias do Poder Judiciário e do Congresso Nacional. Boa noite.
4: Boa noite, até amanhã.
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23: Presidente do STF diz que críticas republicanas contribuem para fortalecer a democracia.
24: Abertura da urna eletrônica entusiasma estudantes em Brasília.
23: Corte Especial do STJ abre segundo semestre forense.
24: Boa noite, eu sou Marcela Luiza.
23: E eu sou Marta Ferreira.
24: Na abertura do segundo semestre do ano judiciário de 2026, o presidente do STF disse que críticas republicanas contribuem para fortalecer a democracia.
23: O ministro Edson Fachin também ressaltou o compromisso permanente do tribunal com a continuidade da prestação jurisdicional. Pablo Lemos.
25: Na abertura do segundo semestre do ano judiciário de 2026, nesta segunda-feira, o presidente do Supremo Tribunal Federal, ministro Edson Fachin, afirmou que as decisões do tribunal sobre temas de grande repercussão social são naturalmente objeto de debate público.
26: Um tribunal constitucional que decide todos os dias temas de grande repercussão social há de aceitar como natural que suas decisões sejam debatidas, analisadas e, por vezes, contestadas pela opinião pública. Essa tensão, quando exercida dentro dos limites republicanos, não fragiliza a instituição. Ao contrário, a fortalece e fortalece a democracia.
25: Entre 2 e 31 de julho, foram proferidas 245 decisões e expedidos 921 despachos. Isso demonstra, segundo o presidente do STF, o compromisso do tribunal com a continuidade da prestação jurisdicional.
24: Cerca de 150 estudantes do Centro de Ensino Médio Elefante Branco, em Brasília, conheceram a urna eletrônica de votação por dentro.
23: O evento marcou o início da primeira semana nacional do Sistema Eletrônico de Votação. Fábio Ruas.
27: A abertura da urna eletrônica contou com a participação do ministro substituto do TSE, Naue Bernardo Pinheiro de Azevedo, que foi aluno do Colégio Elefante Branco. Ele ficou emocionado com antigas lembranças de colégio e se mostrou satisfeito com o nível dos questionamentos feitos pelos estudantes durante a abertura da urna.
28: Foi muito legal e é impressionante ver o quanto a garotada está afiada. Algumas perguntas que foram feitas aqui, houve pergunta inclusive sobre a linguagem de programação da urna. Então, assim, é muito empolgante ver o que essa garotada pode fazer.
27: A Semana Nacional do Sistema Eletrônico de Votação segue até sexta-feira, com atividades em todo o país.
24: A Corte Especial do STJ realizou hoje a sessão de abertura do segundo semestre forense de 2026.
23: O presidente do tribunal conduziu a sessão, Fátima Uchoa.
5: O ministro Herman Benjamin fez um breve balanço da gestão que se encerra neste mês e chamou a atenção para o grande volume de processos que chegaram ao STJ durante o plantão em julho.
6: Nós recebemos 10.352 processos em 2025. 9.570, em um ano, um aumento de quase 10%.
5: O ministro também destacou resultados positivos com a convocação de juízes auxiliares temporários na redução do acervo processual nos gabinetes.
6: O acervo atual do Superior Tribunal de Justiça é de 367 mil processos, aproximadamente. Podem verificar os resultados da força-tarefa dos juízes convocados temporariamente, houve uma redução de 42%.
5: Com o reinício do ano forense, voltam a correr os prazos processuais.
24: TST retoma semestre com a meta de manter o ritmo de produtividade dos 6 primeiros meses deste ano.
23: No primeiro semestre, a Corte julgou 274 mil processos. Marla Lacerda.
7: Na sessão que marcou a abertura do segundo semestre, o presidente do TST e do Conselho Superior da Justiça do Trabalho, ministro Vieira de Mello Filho, assumiu o compromisso de repetir as metas e os resultados alcançados nos primeiros 6 meses do ano. Entre janeiro e junho, a Corte registrou um aumento no número de processos julgados, quase 26% a mais do que no mesmo período do ano passado.
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24: Uma boa noite.
23: E até amanhã.
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8: Eu sou Paula Groba.
9: E eu sou Ricardo Nakaoka.
8: E estes são os destaques de hoje do Jornal do Senado, que começa agora.
9: Universidades poderão reservar prioridade para estudantes da própria região.
8: Projeto impede redução planejada na vida útil de produtos.
9: Regulamentação da inteligência artificial. Especialistas pedem proteção ao jornalismo e à inovação.
8: Boa noite.
9: Boa noite.
8: Nem sempre quem mora perto tem mais chances de estudar na universidade da própria região. Um projeto pronto para votação no Senado quer mudar essa realidade e permitir que as instituições de ensino superior priorizem estudantes locais nos processos seletivos.
9: A medida busca reduzir as desigualdades regionais e incentivar a formação de profissionais para atuar nas próprias comunidades. Repórter Marcela Cunha.
10: O projeto da senadora Daniela Ribeiro, do Progressistas da Paraíba, permite que universidades e outras instituições de ensino superior usem a origem geográfica do candidato como critério de seleção. Na prática, a instituição poderá dar uma vantagem, como um bônus na nota, a candidatos que moram no mesmo estado ou em municípios próximos ao campus. O texto não altera as cotas sociais ou raciais. Para o senador Lucas Barreto, do PSD do Amapá, o critério geográfico ajudaria estudantes de estados mais isolados a disputar vagas nas universidades da própria região.
11: Porque são muito poucas vagas na Universidade Federal do Amapá. Nós estamos ali do outro lado do Rio Amazonas, estamos longe de tudo e esse bônus beneficia os amapaenses que tiverem acesso ao vestibular.
10: A medida não será obrigatória e o projeto não define o valor do bônus nem o modelo a ser adotado. O formato do benefício deverá ser um dos pontos de discussão. O Supremo Tribunal Federal já considerou inconstitucional uma regra que reservava 80% das vagas da Universidade do Estado do Amazonas para estudantes da região,
12: por entender que violava a igualdade de tratamento entre os brasileiros.
8: E você sabia que o Senado tem um curso gratuito que ensina a propor ideias que podem até virar lei? É a Oficina Legislativa do E-Cidadania.
9: E tem premiação no final do ano para professores e alunos autores das sugestões que conquistarem mais apoio popular. Quem traz os detalhes é a repórter Marcela Diniz.
13: Criada há 6 anos para aproximar estudantes do processo de construção das leis, a Oficina Legislativa do Portal E-Cidadania do Senado Federal mostra o caminho das pedras para a apresentação de ideias que poderão virar lei e influenciar a vida dos brasileiros. Apesar de ter sido pensada a princípio para escolas de educação básica e do ensino superior, hoje o material didático está todo disponível na internet. Então, a oficina legislativa pode ser feita por qualquer grupo de pessoas, como coletivos, movimentos sociais e culturais, comunidades indígenas e quilombolas, por exemplo. O Luiz Maciel, da equipe da Oficina Legislativa, destaca que haverá premiação para professores e alunos do Distrito Federal.
14: Nesta primeira edição, teremos 4 notebooks na premiação. 2 notebooks serão para os professores que tiverem o maior número de alunos com ideias aprovadas e publicadas no E-Cidadania, e outros 2 notebooks serão para os alunos autores das ideias que receberem o maior número de apoios válidos. E como essa é a primeira edição do prêmio, o foco inicial são os professores e estudantes do DF, mas a nossa intenção é ampliar o alcance para mais regiões nas próximas edições.
13: Para concorrer, é preciso cadastrar as ideias legislativas até o dia 5 de novembro. Quer saber mais? É só pesquisar por Oficina Legislativa e Cidadania no buscador de sua preferência.
8: A inteligência artificial já faz parte do dia a dia de milhões de brasileiros, mas quem deve ser responsabilizado pelo uso dessa tecnologia? E como proteger direitos autorais e o jornalismo sem frear a inovação?
9: Esses foram os principais temas de um debate promovido pelo Conselho de Comunicação Social sobre o projeto que regulamenta a IA no Brasil. A proposta já foi aprovada pelo Senado e aguarda a votação na Câmara dos Deputados. Repórter Bruno Lourenço.
15: O marco legal da inteligência artificial surgiu de iniciativa do senador Rodrigo Pacheco, do PSB de Minas Gerais. Ele criou em 2022 uma comissão de juristas e um ano depois o Senado se debruçou sobre o anteprojeto. O texto foi aprovado no final de 2024 e aguarda, desde então, pela votação na Câmara dos Deputados. O Conselho de Comunicação Social do Congresso Nacional debateu os impactos que a proposta pode trazer, em especial a questão da remuneração de produtores de conteúdo, como jornalistas, pelo uso de material para o treinamento da IA. O diretor do Instituto de Tecnologia e Sociedade do Rio de Janeiro, Sérgio Branco, alertou para os riscos de afugentar tecnologia com a cobrança pelo uso de conteúdo nacional.
16: Nós podemos acabar por exportar o treinamento e importar apenas os modelos prontos, perdendo investimento e capacidade tecnológica. Por quê? Porque o Brasil compete com o mercado global para o desenvolvimento de ferramentas de inteligência artificial.
15: O secretário de Direitos Autorais e Intelectuais do Ministério da Cultura, Marcos Alves de Souza, defendeu um modelo que divida a arrecadação de um possível novo imposto com autores e com o fomento a iniciativas culturais, com a criação de um fundo específico.
17: A ideia seria aqui discutir um modelo de remuneração que ele seria pautado, por exemplo, na cobrança de um CID dessas empresas que podem pagar, então sistemas de IA generativa de grande porte e que tem esse risco de substituição, e esse valor vai ser redirecionado para fundos. Então, esses valores vão ser redirecionados, por exemplo, para pesquisa e desenvolvimento de uma infraestrutura pública em IA, ou seja, desenvolvimento de uma soberania nacional de IA.
15: O Conselho de Comunicação Social é um órgão auxiliar do Congresso Nacional, responsável por estudos, pareceres e recomendações sobre matérias relacionadas à temática.
8: E as campanhas eleitorais deste ano terão regras específicas para o uso da inteligência artificial. Conteúdos produzidos ou manipulados com a IA precisam informar de forma clara que foram criados com essa tecnologia.
9: As medidas buscam ampliar a transparência das campanhas e proteger os eleitores da desinformação. Saiba mais na reportagem de Yasmin Rodrigues.
18: As eleições de 2026 serão as primeiras eleições gerais realizadas sob regras específicas para o uso da inteligência artificial na propaganda eleitoral. A regulamentação do Tribunal Superior Eleitoral busca impedir que ferramentas capazes de criar imagens, vídeos, áudios e textos cada vez mais realistas sejam utilizadas para confundir o eleitor ou comprometer a integridade do processo eleitoral. Para Ângela Signati, conselheira do Conselho de Comunicação Social do Congresso Nacional, Esse é um desafio enfrentado não só nas eleições, mas também durante os mandatos dos eleitos.
0: As campanhas eleitorais são realizadas hoje pela internet em tempo real e praticamente durante os 4 anos do mandato dos políticos. E é justamente neste ambiente virtual que os partidos, candidatas e candidatos fazem as suas arenas para se apresentar aos eleitores, dificultando o controle por parte da Justiça Eleitoral.
18: Pelas normas, todo o conteúdo produzido ou manipulado por inteligência artificial deve trazer uma identificação explícita, destacada e acessível, informando que o material foi criado ou alterado por IA e qual tecnologia foi utilizada. A exigência vale para textos, imagens, vídeos e áudios divulgados durante a campanha. Além disso, entre as 72 horas que antecedem a votação e as 24 horas posteriores ao encerramento do pleito, fica proibida a publicação ou republicação de novos conteúdos sintéticos. Caso as regras sejam descumpridas, a Justiça Eleitoral poderá determinar a retirada imediata do conteúdo da internet, entre outras sanções.
8: A Comissão de Fiscalização e Controle pode votar o projeto que combate a obsolescência programada, que é uma prática que reduz a vida útil de produtos, como eletrônicos, de forma planejada.
9: A proposta assegura também o direito dos consumidores ao reparo de produtos com defeito. Repórter César Mendes.
3: O projeto do senador Ciro Nogueira, do Progressistas do Piauí, obriga que os fabricantes e importadores ofereçam peças de reposição e manuais de conserto pelo período de 5 a 20 anos. Conforme o produto, e determina que as empresas disponibilizem informações sobre peças e reparos em plataformas digitais. Quem não cumprir a regra ficará sujeito a multas que poderão ir de 10 mil até 50 milhões de reais. Relator, o senador Dr. Irã, do Progressistas de Roraima, disse que a obsolescência programada garante o ciclo de consumo diante da velocidade da inovação tecnológica, mas destacou suas consequências.
4: O aumento de resíduos sem que haja o descarte adequado e no desenfreado uso de matérias-primas finitas.
3: Segundo o Dr. Irã, a obsolescência programada deixa ainda o consumidor em uma posição desfavorável ao criar dificuldades para o conserto do produto.
9: Com edição de Paula Groba e trabalhos técnicos de João Lira, o Jornal do Senado fica por aqui. Acompanhe agora as notícias da Câmara dos Deputados. Boa noite.
8: Uma boa noite e até amanhã.
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20: Deputados sugerem medidas para a saúde de crianças e adolescentes.
21: Parlamentares reivindicam melhorias na infraestrutura de transportes.
22: Projetos ampliam a fiscalização sobre atividades de agentes públicos.
25: Boa noite. Retorna hoje o projeto de gravação de edições do Jornal Câmara dos Deputados em emissoras da Rede Câmara de Rádio. Este programa está sendo produzido diretamente da cidade de Joinville, com a participação do colega Felipe Faria, da Rádio Câmara Joinville. Eu sou Márcio Aquilissardi, bem-vindo, Felipe.
26: Boa noite a todos, obrigado, Márcio. É uma honra participar da apresentação desta edição do Jornal Câmara dos Deputados, dentro da Voz do Brasil. Vamos agora às notícias da Câmara dos Deputados. Projeto de Glauber Braga, do PSOL do Rio de Janeiro, obriga parlamentares a prestarem contas do mandato por meio de audiências públicas realizadas em locais públicos. A proposta, segundo ele, amplia a transparência e fortalece a participação da população nas atividades legislativas.
29: Hoje existe uma crise do sistema representativo. Uma última pesquisa nacional indicou que mais de 60% das pessoas não lembram em quem votaram nas últimas eleições. Se você tem a possibilidade de prestar contas, de ser cobrado, de apresentar o seu trabalho, evidentemente você reestrutura o modelo de representação, porque uma parte da política vai dizer que as mazelas da política se resolvem com menos política, diminuindo os espaços democráticos. E a gente diz não. As mazelas da política se resolvem com mais política, com mais instrumentos de participação direta da sociedade. E é exatamente o que esse projeto defende.
25: Pelo texto de Glauber Braga, deputados, senadores, deputados estaduais e vereadores deverão prestar contas periódicas em espaços públicos. O projeto também prevê o corte de salário para o parlamentar que deixar de cumprir a medida.
1: Projeto de Chico Alencar, também do PSOL do Rio de Janeiro, estabelece regras de transparência e controle para o uso de aeronaves privadas por autoridades públicas. A proposta prevê critérios mais rígidos para viagens feitas em jatinhos particulares.
2: O nosso projeto não veda isso, mas estabelece normas de transparência total e critérios rigorosos para se utilizar esse meio de locomoção. Em primeiro lugar, a declaração da viagem e o seu motivo, que tem que estar voltado para interesse público e não para passeio, para turismo, para compras particulares.
25: Segundo Chico Alencar, o texto também determina que autoridades cumpram os mesmos procedimentos exigidos em voos comerciais, como fiscalização e declaração de bens. Para ele, a medida reforça a transparência e evita conflitos entre interesses públicos e privados.
19: Segurança Pública.
1: Júlio Lopes, do PP do Rio de Janeiro, defende proposta que visa enfraquecer financeiramente organizações criminosas. Ele aponta, entre as medidas, a criação de um cadastro nacional para mapear facções e a cassação de licenças de empresas envolvidas em irregularidades.
5: Nós temos o dever de atacar a atividade econômica dessas quadrilhas, tomar deles os recursos, tomar deles tudo aquilo que puder ser bloqueado e tomado, a fim de que a gente diminua sua capacidade de investimento, diminua sua capacidade de comprar armas e carros, enfim, todo tipo de material bélico que vai ajudá-los no seu fortalecimento, e isso está previsto lá.
25: Júlio Lopes também apoia a classificação do PCC e do Comando Vermelho como organizações terroristas. Ele argumenta que a medida permitiria o bloqueio de recursos ligados a essas facções, mesmo quando o dinheiro estiver fora do Brasil.
19: Justiça.
1: Capitão Alberto Neto, do PL do Amazonas, defende penas mais severas para crimes sexuais no país. Ele apoia projeto que torna mais rígidos os critérios para a progressão de regime de presos condenados por estupro de vulnerável.
6: Nesses 5 primeiros meses do ano, nós já tivemos mais de 630 casos de estupro de vulneráveis. Mostra que o nosso país está dando uma vida fácil para estuprador. E o que acontece hoje com a legislação? O estuprador passa pouco tempo na cadeia. Rapidamente ele progride de regime e está de volta às ruas para continuar cometendo esses estupros. O que é que o PL 6831 fala? Nós endurecemos a pena para o estuprador. Nós dobramos a pena. A pena chega a mais de 20 anos de cadeia. E para o estuprador ter direito à progressão de regime, ele tem que aderir a um programa de castração química do governo.
25: Segundo o capitão Alberto Neto, a medida visa coibir a reincidência criminal e proteger a integridade de crianças e adolescentes. O parlamentar cobra uma resposta urgente do Congresso Nacional para o fortalecimento da segurança pública.
19: Saúde.
1: Projeto de Dr. Luiz Ovando, do PP de Mato Grosso do Sul, garante às mães com emprego formal o direito de acompanhar o tratamento de filhos menores de 6 anos quando doentes. Ele afirma que o objetivo é corrigir uma deficiência do sistema atual, o que daria mais assistência às crianças.
7: Quando a mãe com o filho doente vai ao médico, na hora do comparecimento ela recebe um atestado de que esteve presente e quando muito até 24 horas após. Isso leva a uma situação de insegurança muito grande, porque a mãe quer acompanhar o tratamento do filho. E a CLT não permite isso após as 24 horas.
25: Doutor Luiz Ovando argumenta que o afastamento autorizado permite à mãe administrar remédios, cuidar da alimentação e acompanhar a recuperação do filho. Ele explica que a proposta busca estender às trabalhadoras da iniciativa privada uma proteção já prevista para servidoras públicas.
26: Heloísa Helena, da Rede do Rio de Janeiro, apresentou o projeto que estabelece tempo máximo de espera para procedimentos de saúde voltados a crianças e adolescentes na rede pública. A deputada afirma que a fila não pode transformar doenças tratáveis em morte por falta de diagnóstico.
10: O que nós não podemos aceitar é que famílias façam vaquinha na internet para ter acesso a procedimento cirúrgico, a determinados fármacos, a exames laboratoriais, aquilo que pela lei já seria uma obrigatoriedade. Então nós estabelecemos que tem que ter o tempo máximo de espera, desde a porta de entrada do sistema, que é a atenção básica, até a média e alta complexidade. O que nós não podemos aceitar é que por esperar tanto, não ter acesso ao que é garantido da legislação do SUS e as crianças vivenciem situações de dor e de sofrimento e muitas vezes de óbito ou problemas gravíssimos pelo não acesso com agilidade e eficácia.
25: Heloísa Helena avalia que o SUS tem uma legislação avançada, mas ainda enfrenta dificuldades para transformar o direito em acesso efetivo. A deputada também ressalta que a proposta prevê a divulgação periódica de dados consolidados às famílias sobre o tempo estimado de atendimento.
19: Educação.
26: Flávia Moraes, do MDB de Goiás, comemora a aprovação do Estatuto do Aprendiz na Câmara dos Deputados. Ela explica que a proposta consolida as regras de aprendizagem profissional, amplia a segurança jurídica e aumenta as oportunidades para os jovens no mercado de trabalho.
11: Então, a aprendizagem, para mim, é um dos programas para a juventude que mais tem efeito junto ao jovem, porque garante a carteira assinada, o salário, a experiência de trabalho e a formação profissional. Para a empresa, representa a formação do trabalhador qualificado para trabalhar naquela especificidade da empresa e, de todas as formas, é um programa que merece todo o nosso apoio, toda a nossa dedicação.
25: Flávia Moraes ressalta também que o texto, agora em análise no Senado, prevê ampliar a contratação de aprendizes pelo poder público e por micro e pequenas empresas. De acordo com a deputada, a medida pode gerar mais de 1 milhão de novas vagas para jovens brasileiros.
19: Trabalho.
26: Charles Fernandes, do PSD da Bahia, celebra a aprovação da PEC do fim da escala 6x1. O deputado aponta que a diminuição da jornada semanal, sem redução de salário, garante melhores condições de vida à classe trabalhadora.
7: Essa PEC, ela trará dignidade, trará mais conforto, trará mais comodidade, trará mais segurança para as famílias. Haja vista que você vai ter agora a condição de estar no final de semana com seus filhos, de estar no final de semana cuidando um pouquinho mais da sua casa. Isso já avançou no mundo todo e precisa avançar aqui no nosso país.
25: Charles Fernandes afirma que a PEC do fim da escala 6x1 representa uma das votações mais importantes da atual legislatura. Ele espera que o Senado confirme o posicionamento da Câmara em nome da dignidade de milhões de cidadãos brasileiros.
19: Agricultura.
26: Ayrton Faleiro, do PT do Pará, comemora a aprovação de projeto que fortalece a política de estoque de alimentos no Brasil por meio da Companhia Nacional de Abastecimento. Ele sublinha que a proposta permite compra de até 25% acima do preço mínimo, facilitando a aquisição de produtos.
12: Nós aprovamos aqui na Câmara, agora vai para o Senado, um projeto muito importante para o que nós chamamos de regulação dos estoques de alimento no Brasil. É um projeto que veio do governo, através da Conab, do Ministério do Desenvolvimento Agrário, e que ele, primeira correção que ele faz é permitir que a Conab compre para os estoques reguladores um valor de 25% além do preço mínimo. Isso vai propiciar a aquisição de estoque, mas também de que a venda desse estoque não seja apenas para a grande indústria.
25: Ayrton Faleiro destaca que a Conab poderá vender os alimentos estocados a cooperativas, pequenos supermercados e consumidores. Ele afirma que a medida movimenta a economia, fortalece a soberania alimentar e protege o país diante de crises climáticas e especulação de mercado.
19: Meio ambiente.
26: A Comissão de Constituição e Justiça aprovou o projeto que reconhece o soldadinho de Araripe como uma ave símbolo da Chapada do Araripe. A relatora do projeto, Lídice da Mata, do PSB da Bahia, explica que a medida fortalece diretrizes para a preservação dessa espécie.
0: Esta ave é uma ave de em torno de 15 centímetros, que só existe na região do Araripe, que é uma região do sertão do Ceará, e que hoje se encontra ameaçada de extinção. Então, acima de tudo, um projeto de defesa ambiental, de defesa de um pássaro que tem sua característica nacional e que nós devemos, portanto, preservá-lo.
25: Lídice da Mata acrescenta que o projeto prevê ações de proteção ao habitat do soldadinho do Araripe, com preservação de nascentes e riachos. O texto apresenta ainda medidas de prevenção de queimadas e controle da expansão agropecuária e imobiliária na Chapada do Araripe.
19: Desenvolvimento regional.
26: A integração da Amazônia ao restante do Brasil ganha força com as obras da BR-319, segundo a avaliação do deputado Sidney Leite, do PSD.

0: parte desse momento histórico, que é a garantia da pavimentação da BR-319, fruto da luta de muitos aqui no Parlamento para que nós pudéssemos ter isso. E agora, já com as licitações, com autorização da pavimentação de determinados trechos, mas a consolidação do trecho do meio, como também da ponte do Carapaçu. Vai ter BR-319, sim.
1: Sidney Leite reforça que o IBAMA já autorizou o DENIT a construir 3 pontes de concreto nos igarapés Santo Antônio, Realidade e Fortaleza. A licença, com validade de 3 anos, vai garantir, de acordo com o congressista, mais segurança e o direito de ir e vir da população do norte do país.
2: Coronel Crisóstomo, do PL, fala sobre a importância da construção da ponte binacional entre Guajará-Mirim, em Rondônia, e Guaiará-Mirim, cidade vizinha, pelo lado boliviano. Ele afirma que a obra representa o cumprimento de um compromisso histórico entre Brasil e Bolívia e pode fortalecer a integração regional.
3: Esse acesso cria uma nova rota logística do Brasil na direção do Pacífico. O que vai acontecer? Vai fazer com que alguns estados que exportam para o mundo oriental, exemplo da China, deixem de enviar seus produtos na direção do Porto de Santos, exemplo. Agora, com a construção dessa ponte, esses estados, Mato Grosso, Mato Grosso do Sul, tal, vão criar uma rota na direção do Pacífico, passando por essa ponte binacional.
1: Coronel Crisóstomo afirma que a nova ligação internacional pode reduzir custos e o tempo de transporte de mercadorias. Ele acrescenta que a obra tem potencial para impulsionar a geração de emprego e renda em Rondônia, abrindo novas oportunidades de desenvolvimento econômico para a região.
2: Bebeto, do PP, cobra a duplicação de trecho das rodovias que ligam a Baixada Fluminense à cidade do Rio de Janeiro. Ele reclama que moradores dos municípios de Nova Iguaçu, Japeri, Queimados, Belfort Roxo e São João do Meriti perdem horas diariamente em congestionamentos.
4: Eu tenho trabalhado muito aqui na Comissão de Viação e Transporte para que a gente definha esses engarrafamentos, para que o trabalhador que trabalha na capital, na zona sul do Rio de Janeiro, ele possa ficar menos tempo nesse engarrafamento. E até as entregas, as ambulâncias, a polícia militar, a polícia civil precisa fazer um deslocamento rápido, fica retido nesses engarrafamentos constantes, e que a gente tem trabalhado muito para que a gente define através da duplicação. E o que está no contrato dessa concessão da Eco Rio Minas, esse trecho da Presidente Dutra, ali do Trevo das Margaridas até a cidade seropédica, esse trecho é o pior trecho para todo o estado do Rio de Janeiro, o trecho que mais engarrafa hoje.
1: Bebeto também avalia que o sistema de pedágio por quilômetro percorrido pode modernizar as rodovias e diminuir retenções provocadas por praças fixas de cobrança. Ele reconhece a preocupação dos moradores com a mudança, mas garante que o modelo é inovador.
5: Transportes.
2: Daniel Almeida, do PCdoB da Bahia, defende a criação do piso salarial para motoristas do transporte coletivo urbano. Para o deputado, esses profissionais desempenham um papel essencial nas cidades. A ideia, segundo ele, é garantir remuneração mais justa e valorização da categoria.
6: Nós estamos propondo que haja um piso de no mínimo R$4.000, agregado a esse piso outras vantagens que os motoristas possam ter, insalubridade e outras vantagens que as convenções coletivas possam estabelecer, mas que a uniformização desse piso no país inteiro vai dar mais equilíbrio para essa profissão, vai dar mais previsibilidade para os próprios empresários.
1: Daniel Almeida argumenta que os motoristas enfrentam jornadas desgastantes, trânsito intenso e o desafio de lidar com milhares de passageiros. Segundo ele, a medida contribui para dar mais previsibilidade nas negociações trabalhistas e na definição dos custos do transporte público nos municípios.
2: Termina agora esta edição especial do Jornal Câmara dos Deputados, produzida e apresentada pela Rádio Câmara de Brasília, em parceria com a Rádio Câmara Joinville, integrante da Rede Câmara de Rádio.
1: Eu agradeço ao Felipe Faria e a toda a equipe da Câmara de Vereadores de Joinville pelo excelente trabalho conjunto.
2: Eu que agradeço à Câmara dos Deputados por esta oportunidade tão especial. Este programa teve trabalhos técnicos de Wellington Teles e apresentação de Felipe Faria e Márcio Aquiles Sardi. Boa noite.
1: Muito boa noite. Parabéns por seu aniversário, Felipe.
2: Obrigado.
1: O Jornal Câmara dos Deputados volta amanhã. Você fica agora com o Minuto do TCU.
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0: 22h04.
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2: Muito bem, alô você, boa noite, estamos chegando aqui pela nossa FM, iniciando a programação do A Noite é Nossa desta segunda-feira, já iniciando também aí uma nova semana e claro, a partir de agora, eu, Marcos Vinícius, o Vini, estarei te fazendo companhia, né, com muita música boa, só sucesso em nossa programação, né? E desde já, né, no início do A Noite é Nossa, mandar aquele abraço especial para você em toda a nossa região. Você que nos acompanha no seu trabalho, você que nos dá uma carona no seu veículo, no seu automóvel, no seu caminhão, muito obrigado pela sua companhia, pela sua audiência. Ótima noite de segunda-feira. E já vamos com as primeirinhas de hoje. É sucesso. É Zezé de Camargo, Irmão da Lua, Amigo das Estrelas.

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E essa é a minha.

Se tá na nossa, claro, com certeza tá bom demais. É a programação do A Noite, é nossa de segunda a sexta-feira, das 22 horas à meia-noite. Agora tem Maiara e Maraíza abrindo mais uma sequência com A Sorte de Alguém.

0: Fechando mais uma sequência do A Noite é Nossa, quando o amor é pra valer, com Ataíde e Alexandre.
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2: 22 horas
3: e 32 minutos.

diversão, felicidade e também, claro, muita música boa na programação da nossa FM. E a noite é nossa aqui na companhia de Marcos Vinícius. Agora tem o ansioso, é João Bosco e Vinícius abrindo mais uma sequência. Tá na nossa? Tá bom demais.

Vamos lá, vamos dando sequência na noite. É nossa, abraçando, né, você em toda a nossa região. Você que nos acompanha através do aplicativo da Nossa FM, também através do site nossafm102.com.br. Você sintonizado aí no seu rádio, né? Você ligado aqui no centro da cidade, bem pertinho da Nossa FM, também nos bairros, municípios vizinhos em toda a nossa região. Aquele abraço especial pra você. Ótima noite de segunda-feira. Agora tem mais moda apaixonada chegando em nossa programação com Humberto e Ronaldo. É a colcha de retalhos e também blusa vermelha.

0: Tá aí, fechando a primeira hora do A Noite é Nossa com sucesso de Guilherme Santiago, Perdi Você. A Noite é Nossa faz uma breve pausa e já retorna com mais música pra você, amigo ouvinte, nesta noite de segunda-feira.
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E já estamos de volta com a programação do A Noite é Nossa desta segunda-feira. E nós vamos seguindo juntos, né? Até a meia-noite. Abrindo a segunda hora com sucesso de Guilherme Benuto, participação do Panda, Eu Duvido.

0: Hugo Pena e Gabriel na programação da noite. É nossa e o coração idiota.
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2: 23 horas e 18 minutos.

nós vamos seguindo com a noite, a nossa desta segunda-feira, sem parar, né? Sem perca de tempo, já trazendo mais música, música animada agora, né? É Se a Casa Cair, Ana Castela, participação de Teodoro e Sampaio.

0: Henrique Renner, no A Noite é Nossa, só pensando em você.
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2: 23 horas e 32 minutos.

É a nossa FM 102,9, líder de audiência, e a programação do A Noite é a nossa desta segunda-feira, né? Início aí de mais uma semana, e o sucesso, claro, não para no A Noite é Nossa. A vez de Bruno e Marrone, Vai Dar Namoro.

E seguimos com a noite a nossa, já na reta final, né, da programação desta segunda-feira. Mas enquanto isso, temos aqui a última sequência de hoje, as três últimas, né? E começamos com o Disque Recaída, é Diego e Arnaldo e Murilo Rufi, depois tem Zé Henrique e Gabriel e também Edson e Hudson.

Maravilha, maravilha, meus amigos, minhas amigas, a noite é nossa, vai chegando aí ao final da sua programação desta segunda-feira, agradecendo a você, amigo ouvinte, pela sua companhia, também pela sua audiência. Eu volto amanhã a partir das 5h15 ao vivo, é bem cedinho, com o Amanhecer 102, tá bom? Fica aqui a última de hoje, oi, paixão, é Jads e Jadson. A você, um grande abraço, uma ótima noite, uma ótima e abençoada semana e até amanhã.

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2: Meia-noite.
3: E um minuto.
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2: Oi, turma, chegamos. Hoje é terça-feira, dia da coragem, 28 de julho de 2026. Aqui é o Evandro com muito som, muita alegria, muita energia no ar pra você. Tá preparado aí? Ó, eu tô preparado aqui com um monte de história, com um sorriso no rosto, música bonita. O programa começa com a mini saia da Cintia Luz.

Desafios de Ser ao Mar aqui no Conexão BR. Para quem tá chegando agora, fique à vontade, tem muita coisa bacana. Ainda já, Ana Carolina, essa daqui é novinha para você, hein?

0: Carol Digits, tô testando os graves, os médios e os agudos do seu rádio, ó. Vou tomar o primeiro cafezinho de hoje e volto já já com a primeira história, hein?
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3: Meia-noite, 16 minutos.
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0: De volta com o nosso Conexão BR desta terça-feira, tem notícia de pinguim. Olha só que legal, clientes de um restaurante à beira-mar receberam um visitante inesperado, um pinguim. O animal caminhou entre as mesas, observou os clientes e foi embora como se nada tivesse acontecido. Ninguém conseguiu interromper o passeio do pinguim no restaurante. Será que o pinguim estava procurando uma gelada? Vai saber, hein? Se ele estivesse procurando uma cervejinha, será que ele estava sofrendo? Ou no escuro, não é? A Yali Júlio César com Panda.
5: Faz barulho aí, alô Panda!
6: A Yali Júlio César.
5: Satisfação, meu irmão.
6: Satisfação é minha.

Esse aqui é o ritmo do Atitude 67 com a Vini Vini. Eu adoro esse som. Acaba com forró, versão ao vivo. Pra quem tá chegando agora, curtindo o nosso programa, tá trabalhando, bom trabalho pra você. Boa terça-feira. E a gente segue com muita música. Segue com o Sudário.

0: especial, é o Alejandro dando voltas aqui no Conexão BR. Hoje é terça, 28 de julho de 2026.
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3: Meia-noite, 32 minutos.
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0: Abraçando esta audiência enorme que está ligada conosco no nosso Conexão BR. Terça-feira, como eu sempre costumo dizer, que é o dia da coragem, o dia em que a semana vai ganhando forma, não é mesmo? Estamos aí vivendo já o primeiro decanato do signo de Leão. Você pode participar do programa, mandar a sua mensagem, dizer aí onde você está curtindo o programa, quem está contigo, e a gente vai rolando o som, hein? Agora tem Matheus e Cauã e Wesley Safadão.

de Fabrício com a dupla Israel Rodolfo, Chuva de Molhar Bobo. Pra quem adora um som sertanejo de tirar o chapéu, o Gustavo tá com a gente, o Caio, o João Pedro, valeu pela audiência de todo mundo. Bora de Anitta?

0: Burny Boy com Travis Scott, aqui no Conexão BR, sonsaço, hein? Uma das preferidas do José Luiz, que tá ligado com a gente, muito obrigado pela audiência.
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3: Meia-noite e 48 minutos.
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0: Amores do rádio, Conexão BR voltando por aqui com uma notícia de um gato, hein? Olha só, um gato passageiro. É, um gato virou uma figura conhecida em uma linha de ônibus. Ele embarca sozinho, passeia algumas paradas e depois desce normalmente. Os motoristas já conhecem esse passageiro que é VIP e dizem que o gato nunca dá trabalho. O gato só fala uma coisa.
5: Miau.
0: Tainari, Tatiane, o Daniel me mata depois dessa aí.

0: quero.
1: Som de Fred Fabrício no Conexão BR Guarda-Roupa, o pessoal da loja de móveis curtindo o nosso programa, o Marcelo também, o pessoal de guarda-roupas, colchões, sofá, cama, geladeira, que mais? Linha branca em geral, batedeira, quanta coisa boa, hein? Ó, agora tem forte e lento, hein? Teu de propósito.
2: Assim, ó. A gente tem mó assunto, a gente tem mó parada.

0: Portugal, também Summer of Love, vivendo o inverno brasileiro, mas lá nos Estados Unidos é um summer e um baita de um summer, hein? Você viu na Copa do Mundo que tinha dias com uma temperatura extremamente alta. Nosso programa tá quente também e já já esquenta mais com a Simone Mendes.
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3: Uma hora e 4 minutos. 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
0: Aqui é o Evandro com uma notícia de um dinossauro ladrão, hein? É, você já imaginou um dinossauro ladrão? Você imaginaria um desse na sua casa? Pois bem, um homem tentou cometer um furto utilizando uma fantasia inflável de dinossauro. Só que as câmeras registraram toda a ação e a roupa acabou facilitando a identificação. Ele fugiu correndo vestido de tiranossauro, mas não deu muito certo não. A polícia pegou ele. Agora ele tá lá no escuro, viu? Falando em escuro, tem o amor no escuro. Tem a nova da Simone Mendes, que a gente ouve aqui no Conexão BR.

Rádio do Adame, cama de casal, versão ao vivo, pra você assim, namorar onde você estiver, em casa, no carro, no trabalho, no paraíso. 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

0: Halsey, Carrion, They're Right, fechando mais uma sequência. O meu amigo Joel tá ligado aqui com a gente, tem a Vanessa também, várias mensagens chegando pelas nossas redes sociais nesta terça-feira. Terça-feira é o dia que a semana vai ganhando forma e você vai botando aquele sorrisão no rosto, hein? Você que nos dá honrosa carona aí no seu carro, muito obrigado, seguimos juntos.
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3: Uma hora e 21 minutos.
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0: Aqui eu levando de volta com uma vaca na piscina. Você imaginaria uma vaca lá na piscina da sua casa? Bom, eu queria pelo menos ter a piscina em casa, mas vamos lá com a história, hein? Gente, moradores encontraram uma vaca aproveitando o calor dentro de uma piscina. O animal entrou pelo portão que estava aberto e resolveu se refrescar. E para tirar a vaca da piscina, hein? Teve que chamar os bombeiros, teve que ter paciência, muita calma e teve que ter ajuda do dono. O dono teve que ir lá pro animal ficar mais calmo, né? Bora de música, vai. Novo sozinho, o Gustavo Mioto.

Glória Groove no Conexão BR, o pessoal da Zona Rural curtindo o nosso programa, agricultura, pecuária, você caseiro, você que é cotonicultor, você que mexe com horta também, esta é uma época bastante propícia para a produção de alface, de rúcula, de couve. Qual é a verdura que você gosta? Eu adoro salada de alface lisa com rúcula, gente, fica um espetáculo. Agora, uma feijoada, uma couve bem temperadinha, é um charme, não é mesmo? Charme é o novo som de Lineker.

0: My Love, Coldplay, um som de casamento, um som de viagem, um som empolgante num ritmo contagiante neste programa que é sensacional.
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3: 1:39
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0: Voltamos com a nossa Conexão BR desta terça-feira, agradecendo sua companhia e sua audiência. Um abraço especial para Vanessa, que está curtindo o nosso programa. O Fábio tá por aqui também. Muito obrigado, parabéns, milhões de felicidades. Bora de Luísa Martins.

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0: A year ago, Jim Zatur, no Conexão BR. Paradinha rápida, hein? Volto já já.
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3: 1:55 minutos.
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0: Oi, gente, já estamos de volta com um papagaio fofoqueiro agora, hein? É um papagaio acabou revelando uma traição ao repetir constantemente o nome de uma mulher desconhecida dentro de casa. A história terminou em separação e o pássaro ganhou fama de detetive nas redes sociais. Que passarinho é esse, hein? Bora de música, Enzo Rabelo.

0: Do Back D no ritmo internacional desta terça-feira, para você que curte sempre só as melhores onde você estiver. Terça-feira, hoje 28 de julho, tá terminando o mês, hein? Ó, parada rápida, volto já trazendo o Gustavo Lima.
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3: 2:12. 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
0: Muito bem, meus amores, já estamos de volta, o pessoal da Zona Rural curtindo o nosso programa, você amigo caminhoneiro pelas rodovias da nossa região, valeu demais pela carona, você na construção civil, você da área médica também, muito obrigado pela audiência, a Danila, que é fonoaudióloga, tá ouvindo a gente, o Gabriel tá em casa hoje, tá de folga, pediu o som do Gustavo Lima.

0: fechando Conexão BR de hoje. Valeu pela audiência, pela companhia. Um beijo no coração e até a próxima.
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0: 2:29.
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3: 4 horas.
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5: 4:57.
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7: Olá, amigo, minha amiga, tudo certinho por aí, tudo na paz? Tudo certo? Que beleza, né? Por aqui também segue tudo tranquilo, graças a Deus, por isso estamos chegando mais uma vez, né? Na sua casa, aí no seu trabalho, trazendo pra você, pra todo mundo que tá por aí sempre, né? Mais uma nova edição do programa O Homem e a Terra, nesta terça-feira de lua cheia, 4 de agosto de 2026, dia nacional da campanha educativa de combate ao câncer e dia do padre também. E a gente, né, começa aqui reforçando uma informação de interesse de você, meu amigo, de você, minha amiga, né, que lida com a criação de gado de leite nas regiões de Toledo e Cascavel, ou também, né, é profissional técnico ou estudante das áreas de agronomia, veterinária ou zootecnia. É o seguinte, hein, agora nos dias 12 e 13 de agosto, quarta e quinta-feira da próxima semana, o IDR Paraná realiza lá no Polo de Pesquisa de Santa Teresa do Oeste, faz lá a 9ª edição da Jornada Tecnológica no Campo. Né, com enfoque no tema integração, lavoura e pecuária. O primeiro dia, dia 12, então está reservado para a participação dos produtores, né? E o segundo dia, que é 13, quinta-feira, para profissionais e estudantes. Será sempre no período da tarde, com início às 13 horas, à 1 da tarde, portanto.

0: do solo. A inscrição é gratuita e você que ficou interessado pode fazer esta inscrição ligando para o telefone, né, lá da Estação de Pesquisa de Santa Teresa do Oeste, o telefone que é 45, o código DDD e o número 3231-1713. Repito, 3231-1713 e o DDD 45. Falamos aqui da nona edição da Jornada Tecnológica no Campo, com enfoque na integração lavoura e pecuária, que acontece agora nos dias 12 e 13, quarta e quinta da semana que vem, no Polo de Pesquisa do IDR Paraná de Santa Teresa do Oeste. É, e agora chamamos a participação do agrônomo, extensionista Edivan José Possamay, coordenador estadual do programa Segurança Hídrica aqui no nosso instituto, no IDR Paraná. Ele que também tem um convitinho, né, para fazer para você, meu amigo, para você, minha amiga, das regiões de Toledo e Cascavel. Vamos ouvir.
1: Olá, Marildo. Olá a todos os amigos ouvintes do programa Homem à Terra. Marildo, estamos aqui para convidar os agricultores, técnicos, lideranças do meio rural, cooperativas, sindicatos, para participar do Dia de Campo de Solos, que é promovido pela FAEP e o IDR Paraná é parceiro, que ocorrerá no dia 5 de agosto, no período da tarde, a partir das 13h30, no município de Toledo. É um evento que está sendo preparado há um bom tempo e ele vai ter vários temas sendo abordados nesse Dia de Campo. Especialmente, a gente vai estar abordando a questão do manejo da água no sistema produtivo, a importância da água para a produção agrícola e como manejar a água nesse ambiente produtivo, pensando também na resiliência, seja nos períodos que chove muito e a gente tem excesso de água e causa erosão, ou naqueles períodos que falta água e a gente pode ter aí água sendo armazenada no sistema. Então, no dia 5, vai ser no sítio do João Foiato, no interior de Toledo, e a gente tem convidado aí vários parceiros para participar. Ele é uma promoção, então, do sistema FAEP-SENAR, da Rede de Agropesquisa em Solos, com a parceria aí do sistema OCEPAR, da Fundação Araucária, do IDR Paraná, da Secretaria de Estado da Agricultura e Abastecimento. Então, é importante que os agricultores que tenham essa preocupação com relação ao manejo dos solos, nós teremos um ano aí com o El Niño, né, e o El Niño, nós teremos a previsão de excesso de chuva aí no período de primavera e verão. É importante que os agricultores participem e busquem esse conhecimento relacionado às boas práticas de manejo de solos. Então fica o convite, quem tiver mais interesses, procure no site do sistema FAEP-SENAR, tem informações, ou procure sindicatos das regiões, especialmente da região aí de Toledo, e também da região de Cascavel, sindicato ou os escritórios regionais do IDR Paraná, onde a gente vai ter também a possibilidade de fazer a inscrição antecipada para a participação desse evento. É um abraço, Amarildo, e na sequência a gente vai trazer informações de outros locais onde esse evento vai estar ocorrendo no Paraná.
0: Valeu, Edivan, forte abraço para você também. E agora vamos saber como está o mercado dos principais produtos de nossa agricultura, de nossa pecuária, acessando o relatório com pesquisa de preços que o Departamento de Economia Rural, que é o DERAM, lá da Secretaria da Agricultura, divulgou nesta última sexta-feira, dia 31 de julho. Vamos lá, né? Café beneficiado, bebida dura tipo 6, com mercado estável, produto vendido por R$ 1.499 a saca de 60 quilos. Erva mate em folha, produto entregue lá na indústria, R$ 18,38 a arroba. Arroz agulhinha em casca, olha só, a gente fez as contas aqui, teve 15% de aumento em 7 dias, em uma semana. Então, produto vendido nesta última sexta por R$ 97 a saca de 60 quilos. O feijão preto R$ 194 e o feijão carioca R$ 267 a saca de 60 quilos. Milho amarelo, 57, a saca de 60 quilos. A mandioca padrão de amido, 580 gramas, padrão de referência, né? 523 a tonelada. Soja, 123. Trigo para pão, pH 78, 74 a saca de 60 quilos. Boi em pé, 344 a arroba. Vaca em pé com padrão de corte.

0: 307, e o suíno tipo carne em pé, preço pago ao criador independente, né? Aquele criador que não é integrado à indústria, R$ 4,97 o quilo. Esses foram os preços médios praticados nesta última sexta-feira, dia 31 de julho, aqui no nosso estado, com valores pesquisados e divulgados pelo Departamento de Economia Rural, que é o DERAL, lá da Secretaria da Agricultura. Agora o recado é para você, meu amigo pecuarista, né? Minha amiga que trabalha com gado e leite, né? Do sudoeste do estado, anote aí, hein? No próximo dia 21 deste mês de agosto, a gente vai ter lá no campus da Universidade Federal da Fronteira Sul, em Realeza, vamos ter lá um evento que está sendo chamado de Giro de Campo, né? Vai ser no período da tarde, com início aí a uma da tarde, com três baterias e assuntos técnicos, né? Numa das estações você vai conhecer a nova cultivar de aveia branca chamada Mega Massa, indicada tanto para produção de grãos quanto para produção de forragem e rotação de culturas, planta bem aceita aí pelos animais e que tem capacidade de suportar vários ciclos de pastejos. Olha só que interessante, né? Uma outra estação ainda que vai apresentar áreas com cultivo de aveia, de centeio, trigo e triticale, né? Todos os cultivos feitos lá pela universidade, e mix de plantas indicadas para proteção do solo e formação de pasto também. Como disse, esse giro de campo acontece no próximo dia 21 deste mês de agosto no campus da Universidade Federal da Fronteira Sul, que fica no quilômetro 466 da rodovia BR-182, no município de Realeza. Começa a 1 da tarde, né? Vai até o finalzinho da tarde. Você, pecuarista da região, está convidado a participar. Era esse, né, o recado que a gente tinha para hoje. Vamos ficando por aqui, desejando a todos vocês uma ótima terça-feira e até amanhã, quando estaremos aqui de volta, né, nesta mesma emissora, neste mesmo horário, para trazer para você e para todo mundo que tá por aí mais uma nova edição do programa O Homem e a Terra. Forte abraço, fiquem com Deus e até lá.
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3: 5 horas e 7 minutos.

meu irmão, minha irmã. Graça e paz para você e toda a sua família. No Evangelho hoje, mais uma vez, os fariseus e mestres da lei estão de olho em Jesus e o questionam sobre alguns rituais que os seus discípulos não fazem, como, por exemplo, comer sem lavar as mãos. Jesus repreende os fariseus e escribas, pois eles estão demasiadamente preocupados com as práticas exteriores e esquecem da verdadeira transformação interior. Invoquemos a luz do Espírito Santo para que abra as nossas mentes e corações ao acolhimento da palavra do Senhor. Ó Espírito Santo, tu que habitas, tu que falas, rezas e ages em mim, abra-me à palavra, que a minha mente e o meu coração sejam o terreno bom onde a semente da palavra possa germinar, crescer e frutificar, para que a minha vida seja transformada. Amém. Hoje, 4 de agosto, a liturgia nos oferece o Evangelho de Mateus, capítulo 15, versículos 1, 2, 10 a 14. Aproximaram-se de Jesus alguns fariseus e escribas de Jerusalém e lhe perguntaram: por que teus discípulos violam a tradição dos antigos? Eles não lavam as mãos quando comem pão. E tendo convocado a multidão, disse-lhes: ouvi e compreendei. Não é o que entra pela boca o que torna impuro o homem, mas o que sai da boca, isso torna impuro o homem. A preocupação com o puro e o impuro fazia parte da legislação israelita, que previa, inclusive, o grande dia das expiações. Em tom de disputa, fariseus e escribas questionam Jesus sobre as atitudes dos discípulos. Preocupados com o exterior, Jesus se dirigiu à multidão para, além de esclarecer, mostrar a raiz de todas as formas de impurezas: o que procede do interior do ser humano. O que sai de sua boca é o que compromete moralmente o ser humano, pois vem de seu interior, isto é, do seu coração, centro da sua pureza ou impureza. Jesus não estava descartando o ritual de purificação assumido pelo seu povo, mas o reconduziu ao seu autêntico significado: expressar as decisões do coração. A explicação dada por Jesus não foi um ato de rebeldia à legislação divina, mas um desejo de que tradições humanas não a suplantassem. Não é o que entra pela boca o que torna impuro o homem, mas o que sai da boca, isso torna impuro o homem. O Senhor nos convida a sermos praticantes da palavra. Neste momento, vamos dispor o nosso coração para a vivência de Sua palavra.

Para escribas e fariseus, importavam mais as leis e as tradições do que o amor ao próximo. O tema da pureza não era para os fariseus uma questão de higiene, mas apenas uma questão ritual, pois julgavam todos os pecadores impuros. Portanto, ao se lavar, não pensavam em eliminar germes de doenças, mas queriam estar livres do contato com outras pessoas que julgavam impuras. Jesus mostra a eles que a impureza não está no contato exterior com pessoas ou com alimentos, mas naquilo que vem de dentro do coração. O que contamina a pessoa não é o alimento, mas as palavras, os julgamentos, as intenções que brotam do coração. À luz desse evangelho, sugiro que fiquemos atentos para perceber como estamos cuidando do nosso interior. O que sai de nossa boca são coisas boas? Palavras que edificam ou destroem? Cuidemos de nossa mente e coração com boas leituras, bons conteúdos, boas conversas. Coloquemos a leitura e meditação da Palavra de Deus como prioridade de nosso dia. E hoje, 4 de agosto, nós celebramos com toda a Igreja a memória de um grande santo, São João Maria Vianney, padroeiro dos párocos do mundo todo. Ele dedicou todas as suas energias ao cuidado dos fiéis. Estava sempre disponível para ouvir e perdoar. Passava até 16 horas por dia no confessionário. Todos os dias, uma multidão de penitentes de vários lugares da França o procurava para a confissão. Rezemos hoje de maneira especial pelos nossos párocos e por todos os sacerdotes. Que eles, inspirados pelo exemplo de São João Maria Vianney, ofereçam suas vidas à missão de pregar o Evangelho da Salvação. 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

Deus nosso Pai, que a vossa luz nos conduza sempre, pois cremos que somente pela vossa graça podemos encontrar caminhos novos para a vivência dos ensinamentos de Jesus. Que nossos olhos estejam sempre atentos para ver e contemplar tudo aquilo que é belo, bom, verdadeiro, obras de vossas mãos. Que a vossa graça purifique os nossos lábios e o nosso coração, pois sabemos que a boca fala do que o coração está cheio. Que o Senhor guarde a nossa boca, para que dela saia apenas o que glorifica o vosso santo nome. Louvado seja o nome do Senhor, hoje e sempre. Amém. 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
4: Muito bem, agora 5 horas da manhã e 18 minutos, 5:18. Alô você, muito bom dia. Estamos chegando aqui pela nossa FM 102,9 com mais um Amanhecer 102. A partir de agora, muito prazer, né? Eu sou Marcos Vinícius, estarei te fazendo companhia até às 7 horas da manhã. Hoje é terça-feira, 4 de agosto de 2026. Temperatura de momento em Chopinzinho, 16 graus, né? Lembrando que daqui a pouquinho tem previsão do tempo atualizada, detalhada na programação do Amanhecer 102. Fique ligado. E vamos dando início em nossa programação, mandando aquele abração especial, né? Pra você que está ligado, sintonizado no centro da cidade, né? Aqui bem pertinho da nossa FM, você nos bairros também aí, nas comunidades do interior, municípios vizinhos, né? Em toda a nossa região, você que nos acompanha também através aí do nosso site, nossafm102.com.br, também através aí do aplicativo, né? Por esse mundão afora, enfim, onde quer que você esteja nos ouvindo, que você esteja, né, ligado na nossa FM, muito obrigado pela sua companhia, pela sua audiência, uma ótima manhã de terça-feira pra você. Liberado o nosso WhatsApp pra você mandar seu recado, é a sua mensagem, né? Participar aqui da nossa programação, é isso mesmo, 4698413-4946. Manda aí o seu áudio, né? Pede a sua música, faz aí a sua homenagem, também pode participar, claro, do momento de oração com o Padre Edivino às 6:30 da manhã, beleza? Positivo, vamos dando início no Amanhecer 102, agora 5:20, as primeirinhas de hoje, começamos com a Sementinha, Lourenço e Lorival, depois tem o Seresteiro da Lua com Pedro Bento e Zé da Estrada e César e Paulinho, e também você vai ouvir os Monarcas. Alô você, muito bom dia, uma ótima terça-feira.

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0: E já estamos de volta com Amanhecer 102, agora 5 horas e 34 minutos. Bom dia, Gilmar, aí em Rio Bonito do Iguaçu. O Gilmar está ligado, né? Sintonizado em 102,9 desde a 1 hora, né, Gilmar? Obrigadão aí pela sua companhia, pela sua audiência. Uma ótima terça-feira pra você, tá bom, meu amigo? Vamos seguindo, né? Tem mais participações, deixa eu conferir aqui. É o Antônio, né? Está pedindo o Rei da Pecuária com Ronaldo Viola e João Carvalho. É a próxima aqui em nossa programação, a sua música, tá bom, Antônio? Bom dia para o Jurandir, tá aí tomando o seu chimarrão, né, Jurandir? E pede a música Procurando Viúva Rica, a programar também a sua música, tá bom, Jurandir? Muito obrigado pela sua audiência, pela sua preferência, né? Um bom dia, Paulo Sacon, também aí de Rio Bonito do Iguaçu, aí tomando o seu mate, né? E ligado na programação da nossa FM. Um bom dia também pra Sueli Santos, comunidade Iraras, em Coronel Domingos Soares. Gostaria de ouvir a Escolta de Vagalumes com o Rick Renner. Bom dia, Nilda Ribeiro, Luiz Carlos Ferreira, em São João. Bom dia, Vilma Azul, Raval Docir, Laticínio Santiago, né? Pessoal aí de Saudade do Iguaçu, também sintonizados na nossa FM. Bom dia para o Edivaldo, né? Também está registrando a sua participação. Marcelo Júnior, tudo certo por aí, Marcelo? É, o Marcelinho encaminhou áudio pra gente, né? Bom dia.
1: Bom dia, Vini. Marcelo Júnior, mateando e ouvindo mais 602. Possível lá da música Ima com Mato Grosso e Matias, tá na nossa, tá bom demais. Tudo que dê bom.
0: Abração, tudo de bom aí, Marcelo. Já rodo pra você, Ima aí, né? Com Mato Grosso e Matias.
2: Bom dia, Vini. Sou Aldo Siqueiro, que espero que agora. Eu peço oração pra mim, pra minha família. E a música Toalha Molhada com Christian Hoffman. Foi atendido, muito obrigado.
0: Maravilha, né? Áudio Siqueira, Despraiado Candói, pedindo então a Toalha Molhada, né? Com Christian Hoffman. Daqui a pouquinho rodo pra você.
3: Bom dia, Vini.
0: Opa, bom dia.
3: Toque as mocinhas do interior. Os filhos do Rovendo.
0: Beleza.
3: Esse pra você, teus ouvintes, lá pro seu Artamido, lá pro Arugo, pro Vardivinho no Brasil.
0: Sim.
3: E todos os colegas de fora do Jordão, daí deixa meu nome na oração do Padre Divino. Tá na nossa, tá bom demais.
0: Muito bem, é isso aí, tá na nossa, tá bom demais, né, Vivaldino? Já tem pra você aí, as mocinhas do interior com os filhos do Rio Grande. Positivo 5:37, lembrando mais uma vez, nosso WhatsApp, né, pra você participar aqui da nossa programação, 469-8413-4946. Daí na indicação do pedido do Antônio, tem o Rei da Pecuária, é Ronaldo Viola e João Carvalho.

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2: 5 da manhã e 52 minutos. Alô, você, muito bom dia. Vamos dando sequência na programação do Amanhecer 102. É aqui na companhia, né? Na apresentação é de Marcos Vinícius até às 7 da manhã.
3: Bom dia, Vini. Tudo bem? Vini, coloca nossa família sempre na oração do Pai de Jesus. Tomando chimarrão escutando o programa.
2: Muito bem, né? Aquele abraço especial, Maria Urgília dos Santos, né? Tá participando sim do momento de oração, tá bom? Seu Domingos Zair também confirma audiência no Amanhecer 102, né, seu Domingos? Bom dia.
4: Meu amigo, como é que tá? Beleza?
2: Tudo certo.
4: É, se coloca nós em oração pra meu padre divino aí. Tendo as coisas do programa ali. Um abraço, até mais, um bom dia.
2: Abração, bom dia, seu Domingos. Ótima terça-feira pra você.
5: Bom dia, Vinícius.
2: Opa, bom dia.
5: Tudo sossegadinho, Pia?
2: Tudo certo.
5: Podia rodar pra nós a música um Carreira e Pardinho, obra de um poeta.
2: Beleza.
5: Feliz aí pra todos que estão na sintonia do programa, também pra você da rádio, Pia. Por favor, pra nós, Vinícius. Uma ótima abençoada terça-feira a todos. Tá na nossa, tá bom demais.
2: Muito bem, né? O Rosenildo aí de Saudade do Iguaçu. Daqui a pouquinho tem obras de poeta pra você, tá bom? Bom dia, Arilson Souza. Registra também a sua participação. Antônio Escopel, tomando aí o seu chimarrão, né, Antônio? Todas as manhãs também participa aqui da nossa programação. Bom dia, Marcelo Tonial. Aí da Tonial Embutidos, né? De Saudade do Iguaçu. Está pedindo aí as irmãs Galvão, né? A moda do Truco, tá oferecendo aí pro Nilson Palmeirense, né? É o Pedrão, né? Que tá oferecendo aí pro Palmeirense, que diz que o homem não viu a cor do baralho aí na última sexta-feira, né, Marcelinho? Eita, que os homens gostam aí de um truco, né? Já tem música aí pra vocês, então, tá bom? Quem também está participando comigo, deixa eu conferir aqui, é o Leonir Curpeu Dalmazo. Gostaria de ouvir a música O Milagre do Tambaú. Está oferecendo aí pra toda da sua família. Bom dia, Cíntia Oliveira da Silva, né? Também pede música e oferece para o seu esposo Valdori Fulber. Bom dia, Valmir, Susan Gladys, pessoal de Campo Mourão, Valdivino Brasil, e também um bom dia para Maria Noemi Bueno, confirmando audiência no Amanhecer 102, que vai seguindo, né? Trazendo mais música, atendendo aos pedidos, às solicitações, claro, dos nossos ouvintes. Agora 5:54, Marcelo Júnior, né? Pediu Imã com Mato Grosso e Matias, e depois tem Christian Ralph e também os filhos do Rio Grande.

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7: Previsão do tempo na programação do Amanhecer 102, agora 6:08 e nesta terça-feira a condição para pancadas de chuva isoladas persiste com maior probabilidade de ocorrência sobre a faixa oeste do Paraná, também no noroeste, oeste e sudoeste. As precipitações seguem ocorrendo de forma localizada e em geral com baixa intensidade. Apesar da presença de instabilidades, o calor predomina no estado, com temperaturas máximas perto dos 30 graus na metade norte paranaense. E para Shoppingzinho e região, nesta terça-feira, 4 de agosto, condição de céu com muitas nuvens, com possibilidade de algumas pancadas de chuva isoladas. Temperatura mínima para hoje é de 15 e a máxima fica na casa dos 26 graus. 16 graus é a temperatura neste momento em Shoppingzinho. Amanhã, quarta-feira, dia 5, condição de céu parcialmente nublado com pancadas de chuva. 1 milímetro previsto para amanhã. 43% é a probabilidade, com temperatura mínima de 15 e a máxima é de 25 graus. As informações são do CIMEPAR.
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0: E vamos dando sequência no Amanhecer 102 até às 7 horas da manhã. É aqui na companhia de Marcos Vinícius, é de segunda a sexta-feira, sempre com muita música boa, né? Muito modão sertanejo, música raiz, né? Moda de viola, também a boa música gaúchesca. Quero mandar aqui um bom dia, né? Aquele abraço especial para o meu grande amigo, seu Altamiro, aí no São Roque do Chopin. Como é que tá por aí, seu Altamiro? Tudo certo? Tudo 100% aí com o senhor? Maravilha, né? Brigadão pela companhia, pela sua audiência. O Altamiro liga aí o rádio dele, né? Cedinho em 102,9. Só desliga aí durante a noite, na hora de dormir, né, seu Altamiro? Muito obrigado mesmo aí pela sua companhia, tá bom? Quem também está participando comigo é o José Miguel de Souza. Bom dia para o João. Está pedindo oração aí para sua família, né? Também o Alceu, a Remilda e o Kelvin. Bom dia para o Domingos, né? Em Quedas do Iguaçu. Tá ligado, sintonizado também em 102,9, tomando aí o seu chimarrão. Bom dia, Loiri Conte, Maiara de Saudade do Iguaçu, Cleci Pirola, também o Írio, né? Pessoal aí de Pato Branco, Padilha, Dona Jô, em Saudade do Iguaçu. Quem também está em Saudade do Iguaçu é o Amarildo Peixe. Né? Encaminhou áudio pra gente. Fala aí, Amarildo.
1: Bom dia, bom dia. Amarildo Peixe do Solar, município de Saudade do Iguaçu. Gostaria que rodasse uma música com a Barrita, Cadeira Amiga. Agradeço pra todos vocês da rádio aí, pra família Verduga, família Peixe. E quero colocar em oração com o Padre Divino, a família Peixe, família Verduga e toda que estiver na sintonia. Tá na nossa, tá bom demais.
0: Beleza, Amarildo. Tudo de bom aí pra você. Ótima terça-feira.
2: E aí, eu sou da Marte Saudade do Iguaçu. Quero participar das orações, participar do Padre Divino, a música escolha de vocês, só para curtir.
0: Muito bem, dona Ilse Obermeier, também aí de Saudade do Iguaçu, né? Sempre, sempre ligada, sintonizada na nossa FM. E você também, claro, com certeza pode participar, mandar seu recado, né? Participar aqui da nossa programação no 469-8413-4946. Maravilha! 6:12. É a moda do truco aí com as irmãs Galvão e depois tem Chitãozinho e Chororó.

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0: 6h23 e já estamos de volta com Amanhecer 102 nesta manhã de terça-feira, 4 de agosto de 2026, né? Um bom dia, um abraço pra você que está aí na sua casa, né? Está tomando o seu chimarrão, tá aí tomando o seu café da manhã, tá se preparando para mais um dia de serviço, né? Mais um dia de trabalho. Bom dia, amigo agricultor, você também que está na lida do leite aí desde cedinho com o rádio ligado em 102,9. Nossos amigos motoristas, caminhoneiros, você também que está aí no seu veículo, né? No seu carro, no seu automóvel, dando uma carona para nossa FM, muito obrigado pela sua companhia, pela sua audiência.
1: Bom dia, menino. Mosca, meu urucu, saudade do Iguaçu. É possível aí, Christian Ralph, Nova York. Agradecer para todo o povão que está na escuta aí, beleza? Obrigado, foi atendido. Fui. Tava nós, tamo demais.
0: Abração aí, Mosca. Tudo de bom. Obrigadão pela companhia. Também registrando a participação do Ângelo Vicente, também da Genesi da Silva, Alcione Bueno. Participa do momento de oração daqui a pouquinho, às 6h30 da manhã, com o padre Edivino. Bom dia, Claudiceia Olme, na linha Creolim, em Saudade do Iguaçu. Bom dia, Cleci. Bom dia também, Laudelino Santos, em Coronel Vivida. Neucinda Dalmazo, é a Neucinda, encaminhou mensagem, encaminhou áudio pra gente. Fala aí, Neucinda.
2: Bom dia, Biazão, como é que você tá aí, ó? Tudo certinho aí pela rádio?
0: Tudo certo.
2: Passando pra dizer um bom dia pro povão, pra vocês, pra nós aqui do São Roque do Chupi, e ponha pra nós aí copo de veneno.
3: Eu não quero mais tomar essa cerveja.
0: Eita!
2: Um abração pra ti, o povão que tá na escuta, que tá na nossa tábua de vai.
0: Maravilha, maravilha, Neucinda Dalmazo em São Roque do Chopin, Pato Branco. Obrigadão pela companhia, tá bom, Neucinda? Tá pedindo aí, é o copo de veneno, né? Daqui a pouquinho roda aí pra você, tá bom? E nós vamos seguindo com Amanhecer 102, agora 6h26, 6h26, o homem da buva. E o homem da buva tá mandando aqui pra gente?
4: Bom dia, Vini, aqui é o Forlin, o homem da buva. Toca uma música, roda uma música aí.
0: Opa, buva, levantou cedo hoje. É, o homem da buva tá de férias, né? Mas mesmo assim levantou cedo pra ouvir o Amanhecer 102 aí, né, buva? É, o homem da buva tá só por casa aí, tomando um chimarrão, né?
4: Não, não, buva, tamo indo pro pátio, ó.
0: Sim, sim, eu sei, buva, sei o pátio, né? Vou fingir que acredita aí na tua conversa, tá bom? 6h26, vamos trazendo música, né? Atendendo aí o Mosca, na linha Urutu, saudade do Iguaçu com Nova York, né? Christian Ralph, na sequência aí tem momento de oração com o padre Edivino.

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1: Muito bem, agora 6:30, 6:30, Padre Edivino, seja bem-vindo na programação do Amanhecer 102, nesta manhã de terça-feira, 4 de agosto, né? Rezando por todos os nossos ouvintes. Gostaria também de estar incluindo em nosso momento de oração, Vivaldino e Valdivino Brasil, em Foz do Jordão, as famílias Ferreira Ribeiro e Stankiewski, Áudio Siqueira e família Vilma Azul e família, Maria Noemi Bueno, Leonir Curpel Dalmazo e família, Domingo Isair, família Santos de Rio Bonito do Iguaçu, as famílias Peixe e Varduga, Ilci Obermaier, João Alceu, Remilda e Kelvin, as famílias Conte e Siqueira, Maiara e família de Saudade do Iguaçu, Ângelo Vicente e Gênesis da Silva, as famílias Rogoski e Marangoni, famílias Pirola, Jurelos, Zanco e Bernardi, Claudiceia Olme e família, também as famílias Gozzi e Perca, Roselaine Trombin, também a família Vaz, em nosso momento de oração, a família Ancilheiro, Alcione Bueno, Alexandre e família em Dionísio Cerqueira e também as famílias Ferreira e Costa. Padre Edivino, seja bem-vindo na programação do Amanhecer 102, bom dia.
2: Bom dia, Vini, bom dia a todas as pessoas que rezam conosco neste dia de São João Maria Vianney, padroeiro de nós sacerdotes, o padroeiro dos párocos. Ele foi cura de Ars, uma pequena vila, por 40 anos e atraiu multidões de pessoas de toda condição social por suas catequeses e com o Ministério da Reconciliação. Hoje, pedir a proteção de São João Maria Vianney para todos os nossos padres e que tenham também muitas vocações. E o evangelho de hoje é Mateus 15, 1 a 2 e 10 a 14. Naquele tempo, alguns fariseus e mestres da lei, vindos de Jerusalém, aproximaram-se de Jesus e perguntaram: "Por que teus discípulos não observam a tradição dos antigos, pois não lavam as mãos quando comem o pão?" Jesus chamou a multidão para perto de si e disse: "Escutai e compreendei. Não é o que entra pela boca que torna o homem impuro, mas o que sai da boca, isto é, que torna o homem impuro." São João Maria Vianney nos recorda que toda vocação nasce no silêncio interior, onde permitimos que Deus fale e conduza nossos passos. Ele não se destacou por talentos ou habilidades, mas por deixar o Senhor agir em seu coração. E desta abertura que brota a força do chamado, à luz do tema Comunidades Vocacionais, Encontro, Testemunho e Missão, lembramos que a vocação não é um caminho isolado. Ela cresce quando a pessoa se encontra consigo mesma, com Deus e com o próximo na comunidade cristã, por meio da palavra, da Eucaristia e da caridade, propiciando a proximidade que constitui um antídoto contra as deformações da vocação. E no evangelho de hoje, então, Jesus revela a cegueira de quem se pretende apenas apegar às aparências e não lembra que a verdadeira pureza nasce do coração. Quem acolhe o chamado de Deus aprende a enxergar com humildade, sinceridade e abertura, permitindo que o Senhor transforme o que precisa ser renovado. Assim como São João Maria Vianney, e sustentados pela vida comunitária, caminhamos unidos na missão de viver em comunhão e anunciar o Evangelho. Nossos parabéns hoje a todos os sacerdotes pela passagem do seu dia. E que Deus abençoe então todos os ouvintes, em nome do Pai, do Filho e do Espírito Santo. Amém. Música.
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E vamos seguindo, com o Amanhecer 102, 6 horas e 41 minutos. Bom dia, Elisandra Gozzi, na comunidade da Santa Inês, né? Aqui em Chopinzinho. Bom dia, Roselaine Trombim. Bom dia, Antônio Marcos, né? Também está mandando mensagem aqui pra gente. Alexandre em Dionísio Cerqueira, também ligado em 102,9. Emerson Rogoski em Porto Barreiro. Meu amigo Arnaldo, né? Também está registrando a sua participação. Bom dia, Margarida Ferreira, Porto Barreiro. A Margarida está pedindo aí bom também, né? Com César Menotti e Fabiano. Bom dia, grande abraço. Meu amigo Esquito, né? Também está participando da nossa programação. Terezinha Benini. Alô, Terezinha, aquele abraço especial para você, tudo de bom, uma ótima terça-feira. A Maiara, né, aí de Saudade do Iguaçu, está pedindo uma música com o padre Alessandro Campos, Troca o Ódio pelo Amor. Valeu, Maiara, obrigado aí pela sua companhia, tá bom? E nós vamos dando sequência no Amanhecer 102, né? Agora 6 horas e 43 minutos. A Neucinda, né, pediu e vai ouvir aí o Copo de Veneno, né, com os irmãos Osório. E na sequência tem Bão também com César Menotti e Fabiano.

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9: É isso aí, tá na nossa, tá bom demais. 6:55, 5 minutos faltando aí para as 7 horas da manhã. Bom dia, Cestílio Stramari, né? Está participando aqui da nossa programação, mandando seu recado, né? O seu bom dia. E assim nós vamos chegando ao final, né? Da programação do Amanhecer 102, manhã de terça-feira, 4 de agosto de 2026. Agradecendo a você, amigo ouvinte, né? Pela sua companhia, pela sua audiência, desejando também uma ótima terça-feira pra você. Eu volto amanhã a partir das 5h15, né? Bem cedinho aí com mais um Amanhecer 102, né? Trazendo muita música boa, muita moda sertaneja e também a boa música gaúchesca, tá bom? Na sequência tem Evandro Artuzzi e o Revista 102. A última de hoje é um poporrei de modão com Jads e Jadson. A você, aquele abraço especial e até amanhã.

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2: Olá, bom dia, agora 7:01 pelo horário de Brasília, 7:01, é hora de informação, hora de atualizar você, está começando aqui pela nossa FM, o Revista 102. A partir de agora, as notícias, informações da sua cidade, da sua região e os principais acontecimentos do estado e do país. Hoje é terça-feira, 4 de agosto de 2026, 216 dias já se passaram desse ano. O período é de lua cheia. Hoje é comemorado o dia do cookie de chocolate, dia do leopardo, dia da guarda costeira dos Estados Unidos, dia do vinho branco de mesa, dia de conscientização sobre os animais, dia da campanha educativa de combate ao câncer. A Igreja Católica celebra hoje o dia de São João Maria Vianney, padroeiro dos padres, dos párocos e dos confessores. Também hoje é dia de Santo Eleutério, São Crescenciano, Santo Onofre e São Justino o Mártir. A produção e apresentação do Revista 102 é de Evandro Artuzzi, com assessoria técnica a cargo do JP.
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2: Confira comigo as principais informações, os principais destaques desta edição de notícias. Rio Bonito do Iguaçu se prepara para o segundo encontro Saberes Tradicionais da macro-região Centro-Sul. Polícia Civil deflagra operação para combater organização criminosa voltada ao tráfico de drogas em Pato Branco e na região. Eleições 2026. Álvaro Dias desiste da disputa ao Senado. Convenção do Republicanos confirma Cury para disputar ao Senado e apoio à candidatura de Sandro Alex ao governo do estado do Paraná. Essas e outras notícias você acompanha agora no Revista 102.
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4: Olá, meu caro e minha cara ouvinte, estamos juntos para mais este momento de reflexão. Que a graça de Deus seja a força que nos faz caminhar e nos motiva a buscarmos sempre o melhor todos os dias. Você que escuta possa divulgar a outros este momento. Aquilo que nos faz bem podemos indicar a outros. Gostaria de falar sobre a ciência e a fé. A ciência pode proporcionar um sentido diferente para a vida do que a fé? Uma pequena história nos ajuda a pensar nisso. Certa vez perguntaram a Albert Einstein se achava possível que tudo pudesse ser explicado cientificamente. Ele respondeu sim, mas não teria sentido nenhum. E explicou a sua resposta. Se você quiser expressar a quinta sinfonia de Beethoven em sinais matemáticos, como curvas de pressão do ar sobre o tímpano, isto é possível. Mas não será a quinta sinfonia de Beethoven. Através dessa resposta, percebemos que a fé não se refere àquilo que se pode provar cientificamente. Ela interpreta antes os conhecimentos científicos e os coloca num âmbito maior. Aquilo que pode ser provado cientificamente é importante para a nossa vida.

0: para a explicação da criação, para a pesquisa com a qual podemos melhorar a nossa vida. Mas os conhecimentos científicos não interpretam a nossa vida. Não respondem às perguntas últimas, que são as mesmas há milênios. De onde venho? Para onde vou? Quem sou? Afinal, para que existo? Para essas perguntas, a ciência não tem a resposta. Ela consegue, no máximo, esclarecer alguma coisa sobre o funcionamento da psique e cérebro humanos. Pode dizer algo sobre a origem do mundo e sobre a evolução, mas não consegue tornar-nos plausível quem é a causa primeira de tudo. A ciência pode nos explicar o mundo, mas não pode proporcionar-nos nenhum sentido. E sem sentido nós não conseguimos viver. Nós precisamos confiar em algo que dê realmente sentido à nossa vida. Também no campo interhumano, sabemos que devemos acreditar naquilo em que nos fiamos. Eu preciso acreditar no amor da outra pessoa, na qual gostaria de confiar. Este amor não é possível demonstrá-lo cientificamente. Ele é uma força que nos move no mais profundo de nosso ser. Podemos, inclusive, observar e pesquisar no cérebro suas ações e reações sobre nossa psique. Nem a beleza conseguimos provar. O amor é um ato pessoal, assim como a fé. Não é possível explicá-lo de modo puramente científico. Por isso, caro ouvinte, ciência e fé, de certa forma, andam de mãos dadas. E a Igreja sempre disse isso. Tem pessoas que confiam muito na ciência, isso é importante, mas a ciência pode tornar a vida muito fria, sem sabor e sem gosto, porque, afinal, compreendi tudo e explico tudo. Há um mistério que precisa ser acolhido pela fé, pela confiança. Há um amor que, de certa forma, nos enlaça e nós não provamos cientificamente, mas precisamos acolher como realidade de mistério e de fé. Um forte abraço para você, Deus te abençoe e te guarde, abençoe a tua família e o teu trabalho. Em nome do Pai, do Filho e do Espírito Santo. Amém.
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2: Agora são 7:08, pelo horário de Brasília, 7:08. Já a gente traz a previsão do tempo. Agora vamos saber como foi o mês de julho. Ontem o CIMEPAR divulgou que julho terminou com chuva e temperaturas acima da média no Paraná. Quem traz mais informações e todos os detalhes sobre essa informação é o meteorologista do CIMEPAR, Samuel Brau.
3: O mês de julho apresentou chuva acima da média histórica em praticamente todo o estado do Paraná. Nós tivemos pelo menos 4 frentes frias que passaram aqui pelo estado e 3 que trouxeram chuva bem organizada. Em várias cidades, por exemplo, nós tivemos chuva acumulada diária acima de 100 milímetros, com destaque para o oeste, sudoeste e o sul do Paraná. A anomalia de chuva, ela superou a casa dos 100 milímetros exatamente nesses setores, ou seja, no oeste, no sudoeste e no centro-sul, choveu de maneira muito expressiva. Nos demais setores, como por exemplo no noroeste e no norte, a chuva, a anomalia de chuva também ficou positiva, ou seja, indicando que houve precipitação acima da média histórica. Apenas na região leste, entre Curitiba e litoral, que a chuva observada no mês de julho ficou próxima ou ligeiramente abaixo da média histórica. Já as temperaturas ficaram, em média, acima dos valores históricos, isso em virtude da atuação, da pouca atuação de ondas de frio ao longo do mês de julho. Basicamente, nós tivemos ali no início do mês 2 ondas que provocaram uma redução um pouco mais significativa das temperaturas, mas, posteriormente, o que ficou em destaque foi a presença de um ar mais aquecido e mais seco, tanto que o vento, no caso predominante de norte, que acaba transportando esse ar com essas características do centro-oeste do país. Dessa forma, em média, as temperaturas variaram entre 1 a 2 graus acima da média histórica aqui no estado do Paraná.
2: Agora 7:10, 7:10, pelo horário de Brasília, informações do CIMEPAR acerca das chuvas registradas no mês de julho, né? Uma avaliação feita pelos meteorologistas do CIMEPAR, costumeiramente é feito isso, né? A gente trouxe aqui a projeção já para o mês de agosto com o Leonardo Furlan, e o Samuel Brau fez essa projeção aí para o mês de também a projeção das chuvas do mês de julho, né? Como se comportou o mês de julho em relação às chuvas, ao clima aqui no estado do Paraná. Vamos agora com a previsão para esta terça-feira, dia 4 de agosto. Céu parcialmente nublado nesse momento em Chopinzinho e na região. Ontem tivemos aí algumas pancadas de chuva em áreas isoladas e nesta terça-feira a condição para pancadas de chuva isoladas persistem com maior probabilidade de ocorrência sobre a faixa oeste do Paraná, compreendendo também noroeste, oeste e sudoeste. As precipitações seguem ocorrendo de forma localizada e em geral com baixa intensidade. Apesar da presença de instabilidades, o calor predomina no estado, com temperaturas máximas perto dos 30 graus na metade paranaense. Temperaturas seguem elevadas em praticamente todo o estado do Paraná. Chopinzinho tem o registro de céu parcialmente nublado, como já comentei. A temperatura nesse momento é de 15 graus aqui em Chopinzinho. Candói está com temperatura neste momento, nesse começo de manhã, também de 15 graus. A previsão é de um dia de tempo bom, com mudanças a partir de amanhã. A partir de amanhã deve mudar o tempo aí na região de Candói e também em outros municípios, como é o caso de Chopinzinho. Sulina, Saudade do Iguaçu, Rio Bonito e Porto Barreiro, 16 graus a temperatura, máxima prevista para hoje 26, previsão de tempo bom. Para Foz do Jordão e Reserva do Iguaçu, o CIMEPAR indica temperatura de 15 graus nesse momento, a máxima prevista para hoje 25, a previsão é de céu parcialmente nublado, né? São as informações do CIMEPAR para esta terça-feira, dia 4 de agosto. Agora, 7 horas 13 minutos.
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2: Agora 7 horas 13 minutos, 7:13, confirmando a hora. 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Trazendo aqui os números do DERAL, Departamento de Economia Rural da SEAB Paraná. Saca do feijão carioca oscilando de 250 a 280, feijão preto entre 180 e 220. O milho tem oscilação de 59 a 60. A saca da soja entre 124 e 125. Trigo pH 78 varia de R$ 74 a R$ 75. Erva mate em folha arroba R$ 19. Arroba do boi de 348 a 360, arroba da vaca entre 300 e 310. O quilo do suíno, tipo carne, 4,70, tipo misto, 4,23 e o tipo banha, R$ 3,29. Informações do DERAL Paraná. Também trazendo informações do Conceleite Paraná, o preço do leite para esse mês de agosto referente ao produto que foi entregue pelos produtores aí no mês de julho, né? Já saiu aí a resolução do Conceleite Paraná informando o preço médio do leite aqui para os produtores do Paraná neste mês de agosto, né? Mensalmente é feita a reunião do Conceleite Paraná que tem aí a sua resolução e determina o preço médio do litro de leite que o produtor vai receber referente ao mês anterior que ele fez a entrega, né? Então, agora, em agosto, o produtor deve receber pelo litro do leite é o valor referente a agosto, conforme datado aí pelo Conselheite Paraná, né? Ainda não há a resolução disponível, a resolução referente a agosto ainda não está disponível por parte aí do Conselheite Paraná. A informação é que teve um pequeno aumento, mas essa resolução com o preço aí ainda não está disponibilizada no site aí do Conselheite Paraná. Ainda não há a disponibilidade, né, dessa resolução em relação aos valores que deverão ser pagos. Agora sim, né? Foi feita a atualização, deve ser pago agora em agosto o leite que foi recebido pelos laticínios em julho, e o valor é de R$3,27, valor referência, né? R$3,27 por litro, uma alta de 2,48% em relação ao mês anterior. Julho, o produtor recebeu R$3,19 em média, e neste mês vai receber R$3,27 em média. Então, uma alta de 2,48%, segundo apresentado aqui na resolução número 07/2026 do Conselheite Paraná. 7:17 agora.
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2: Agora 7:17, 7:17, Giasson Seguros atendendo você. 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As últimas horas foram de movimentação nas rodovias de toda a nossa região, mas felizmente aí, segundo as informações, nenhuma situação grave foi registrada, né, pelas polícias rodoviárias estadual e federal aqui na região sudoeste paranaense. Apesar do movimento intenso na segunda-feira, algumas dificuldades, né, para quem circula aí na região entre Pato Branco e Francisco Beltrão, Realeza, algumas dificuldades aí por conta das obras da EPR Iguaçu, concessionária do pedágio, tem realizado obras e com frequência o sistema siga e pare. Então há algumas dificuldades para quem se utiliza deste trecho. Mas na microrregião de Pato Branco, ontem nenhuma situação de acidente nas rodovias. Na região de Francisco Beltrão, a Polícia Rodoviária Estadual também não registrou nenhum acidente nas últimas horas nas rodovias sob a sua jurisdição. Já a Polícia Rodoviária Federal, ontem às 10:40 da noite, lá em Santo Antônio do Sudoeste, na BR-163, registrou um acidente, uma colisão, porém as informações detalhadas aí não foram informadas, não foram repassadas ainda em relação a veículos envolvidos ou vítimas neste acidente, né? Vamos aguardar o repasse dessas informações por parte da Polícia Rodoviária Federal. Região Centro-Sul do Paraná, nas últimas horas, a Polícia Rodoviária Estadual não registrou nenhum acidente grave na sua área de abrangência. Da mesma forma, a Polícia Rodoviária Federal na BR-277 sem registros de acidentes nas últimas horas. Vamos torcer que prossiga, né? Que continue assim, que a terça-feira também seja tranquila e calma nas rodovias de toda a nossa região. 7:20 agora.
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2: 7:20, atualizando a hora para você que está se preparando para o trabalho, né? Um bom dia, que você tenha aí um excelente dia de trabalho hoje, terça-feira. E a Polícia Civil do Paraná, através da 5ª Subdivisão Policial de Pato Branco, deflagrou nas primeiras horas da manhã desta terça-feira uma operação para combater uma associação criminosa voltada à prática do tráfico de drogas. De acordo com o delegado Éder Alves de Oliveira, adjunto da 5ª Subdivisão Policial, foi deflagrada nesta manhã a operação Vinculum Internium, com o objetivo de desarticular uma estrutura associação criminosa voltada ao tráfico de drogas em Pato Branco e na região. A ação visa o cumprimento de 14 mandados judiciais, sendo 4 de prisão preventiva e 10 mandados de busca e apreensão domiciliar. A investigação, que durou cerca de 4 meses, identificou uma estrutura hierarquizada voltada ao tráfico de drogas em Pato Branco e outros municípios da região. O nome da operação, que em latim significa elo interno, faz referência ao comando do grupo, que era exercido de dentro do sistema prisional. As diligências estão em andamento em diversos pontos da cidade. O balanço final, com o número de presos e materiais apreendidos, será divulgado ao término da operação, segundo informou o delegado Éder Alves de Oliveira. 7h22, e ainda a Polícia Civil do Paraná, por intermédio da Delegacia da Mulher de Pato Branco, efetuou a prisão ontem de um homem de 40 anos, autor dos crimes de estupro de vulnerável e latrocínio, que vitimaram Terezinha de Fátima Lima em 2 de setembro do ano passado em Pato Branco. O fato ocorreu no bairro São Cristóvão, ocasião em que a vítima, né, a Terezinha de 52 anos, em condição de vulnerabilidade, foi localizada em óbito em um córrego localizado na Rua do Príncipe. Na época, a morte foi divulgada como acidental após uma suposta queda da vítima dentro do rio que ocasionou a sua morte. Recentemente, após a conclusão de exames periciais, o inquérito foi encaminhado à Delegacia da Mulher, onde se iniciou uma investigação destinada a apurar as circunstâncias do óbito. Foram colhidos elementos de informação que indicaram materialidade e autoria dos crimes de estupro de vulnerável e latrocínio. Foi apurado que a vítima, completamente embriagada e sem possibilidade de oferecer resistência, foi levada até a margem do rio pelo investigado, ou seja, por esse homem de 40 anos, onde foi estuprada. Após isso, teve o celular roubado e foi arremessada da margem do córrego, vindo a bater com a cabeça em uma pedra. Em decorrência dos ferimentos sofridos e do seu estado avançado de embriaguez, ela entrou em óbito no local. O celular da vítima, após ser roubado, foi utilizado pelo suspeito, né, já logo após o crime. De posse dessas informações, a Polícia Civil representou o Poder Judiciário pela prisão preventiva, sendo esta cumprida ontem pela equipe da Delegacia da Mulher. O homem de 40 anos, autor deste crime, está custodiado, está recolhido na cadeia pública de Pato Branco à disposição da Justiça. 7h24.
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2: Agora são 7:26, 7:26, breve intervalo e na sequência a gente segue por aqui com as informações, trazendo as notícias, atualizando os fatos de toda a região para deixar você informado. 7:26, um bom dia.
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7: Agora são 7:31, pelo horário de Brasília, 7:31. Estamos de volta com o Revista 102, atualizando, informando você nesta manhã de terça-feira. Eleições 2026, o ex-senador Álvaro Dias anunciou ontem que não disputará as eleições deste ano para o Senado. O ex-senador Álvaro Dias, do MDB, anunciou nesta segunda-feira que não será candidato ao Senado nas eleições deste ano. A decisão foi divulgada por meio de uma nota pública na qual o político afirma que, apesar das manifestações de apoio recebidas nos últimos meses, não encontrou condições para viabilizar sua candidatura dentro do grupo político liderado pelo governador do Paraná. Em nota, Álvaro Dias informou que acompanhou pesquisas de opinião que apontavam seu nome na liderança da disputa ao Senado e disse interpretar os resultados como um reconhecimento de sua trajetória na vida pública. Segundo o ex-senador, esse cenário o levou a refletir sobre a possibilidade de voltar a disputar um cargo eletivo. No entanto, concluiu que não havia no atual contexto político as condições necessárias para construir uma candidatura de consenso dentro do grupo. Álvaro Dias destacou ainda que sempre priorizou o projeto coletivo em relação aos interesses pessoais e afirmou que tomou a decisão como serenidade, sem ressentimentos. O ex-senador também ressaltou que a política é feita de ciclos e que é preciso reconhecer o momento de avançar e de recuar, encerrando, por enquanto, a possibilidade de disputar uma vaga no Senado nas eleições de 2026. Esse o teor aí da nota pública que foi divulgada pelo senador Álvaro Dias, ex-senador Álvaro Dias, ontem, após aí as convenções do partido do final de semana. No domingo ele concedeu uma entrevista falando que seu nome estava à disposição, mas ontem recuou para manter a unidade do grupo político, optou por recuar, mesmo aparecendo aí na liderança de algumas pesquisas para o Senado. Recuou o ex-senador Álvaro Dias e retirou seu nome da disputa. E quem teve o nome confirmado para a disputa ao Senado ontem foi o deputado estadual, presidente da Assembleia Legislativa, Alexandre Cury, do Republicanos. Aliás, ontem teve a convenção do Republicanos em Curitiba, reunindo um grande número de pessoas, de lideranças, prefeitos, vereadores aí de todo o estado, secretários estaduais estiveram presentes na convenção do Republicanos, onde foi confirmado o nome do Alexandre Cury para disputa ao Senado e também foi confirmado o apoio do partido do Republicanos à coligação encabeçada por Sandro Alex como candidato a governador e Rafael Greca como candidato a vice, né? Após a convenção, Alexandre Cury concedeu uma entrevista coletiva para responder aí as perguntas dos jornalistas e da imprensa, né? Que queriam saber aí muitas informações, inclusive sobre o seu sumiço aí na sexta e no sábado, né? Depois aí dos rumores que o Álvaro Dias iria realmente disputar uma vaga ao Senado, o Alexandre Cury deu uma recuada, né? Não atendeu o telefone aí na sexta, no sábado, e ele respondeu a esses questionamentos todos ontem durante a entrevista coletiva, né? Após a conclusão da convenção do Republicanos. Vamos ouvir aí o Alexandre Cury inicialmente falando sobre essa situação do senador, da desistência, né? Do senador Álvaro Dias, do ex-senador Álvaro Dias, de disputar o Senado neste ano.
8: Essa união e essa paz. Eu abri mão de uma pré-candidatura ao governo do estado em busca dessa unidade, da manutenção dessa união, para que nós pudéssemos chegar nesse momento com essa grande coligação e pudéssemos estar aí apresentando bons nomes ao Paraná. Em relação ao governador Álvaro Dias, é uma das maiores lideranças políticas da história do Paraná. Foi um grande governador do estado, um grande senador. O Paraná tinha protagonismo no Senado quando o Álvaro esteve no Senado da República. Eu quero agradecer muito a postura do Álvaro em busca dessa unidade, em busca dessa união. Eu tive o prazer de conversar com o senador Álvaro Dias nas últimas semanas e nós colocamos nesse momento o Paraná em primeiro lugar, em busca dessa unidade e em busca da continuidade dessa paz política.
9: De qualquer maneira, houve um constrangimento aí no final da semana, aquela história da indicação do MDB, se topado lá o dia inteiro. Eu pergunto se agora, com a possibilidade da indicação da Cristina Grêmio no Senado, há sua aceitação ou como vai ser o seu comportamento por esse caso?
8: Não, em relação a esse episódio, primeiro, quinta e sexta-feira, eu tive que me dedicar ao término dessas coligações e também me dedicar à chapa do Republicanos, que nós vamos apresentar hoje, com 27 nomes a deputado federal, com 30 nomes a deputado estadual. Mas essa questão da segunda vaga ao Senado cabe ao PSD. Essa indicação ficará do PSD, do governador Ratinho Júnior, da nossa bancada na Assembleia do PSD.
10: Presidente, unidos e iguais. Está unidos e está em paz mesmo? Isso aguenta até 15 de agosto? É quando registra as atas? Se não presta as atas, como é que vai ser a ata? Vai ficar aberta?
8: Unidos em paz até o término da eleição, após eleição, pela continuidade dessa pacificação entre os poderes que nós construímos aqui no Paraná, eu presidindo a Assembleia Legislativa, o Ratinho como governador do estado do Paraná, nós sempre construímos isso. É claro que em alguns momentos surgem algumas divergências, mas nós estamos construindo isso dentro de casa, internamente, sempre colocando o Paraná em primeiro lugar. Então, a chapa hoje será fechada, definida, aprovada, homologado o meu nome como candidato a senador do estado do Paraná, e autorizando essa coligação com o PSD, e como sendo Alex, como quer ficar.
11: O senhor abriu mão da candidatura ao governo do Estado. Nesses últimos dias, essas especulações todas em relação às vagas ao Senado, em algum momento o senhor pensou em desistir da candidatura ao Senado e continuar como candidato ou pré-candidato a deputado estadual?
8: Não, jamais. Em nenhum momento. Nós tivemos ali na quinta, sexta-feira, ter que cancelar algumas agendas para que terminasse essas coligações, em especial a nossa chapa do Republicanos. Eu me dediquei muito a essa coligação nos últimos meses e precisava dar uma atenção ao meu partido, o partido que está me dando o privilégio de concorrer ao Senado da República, mas não houve essa cogitação em nenhum momento. E deixar muito claro aqui, todos os momentos eu diariamente conversei com o governador Ratinho Júnior e juntos nós construímos essa unidade para que nós pudéssemos estar nesse momento aqui mostrando essa grande coligação que a partir de amanhã nós vamos apresentar ao Estado do Pará.
9: O senhor falou em unidade, falou que agora o nome da segunda vaga é o senador Cabel PSD. A minha pergunta é bem direta, né? Esse nome já está definido, quem seria o nome? Será do PSD mesmo ou alguma possibilidade de outro nome do MDB?
8: O nome deve ser definido amanhã, mas está definido que a indicação será do PSD. Cabe ao PSD apresentar o segundo nome ao Senado da República. Não tem uma definição, muito provavelmente amanhã à tarde, no máximo quarta pela manhã, o PSD deve anunciar o nome indicado para a segunda vaga ao Senado.
12: Presidente, a gente está acompanhando aqui uma convenção, e talvez os colegas mais experientes que correm no LIDP junto com a gente, vão fazer um comparativo. Acho que é a primeira vez que a gente ganha uma convenção para oficializar uma candidatura ao Senado aqui pelo Estado do Paraná, ou status de uma candidatura de governo. É só olhar para quem está no governo do senhor, há vários deputados, há vários pretensos, não só aqui na região leste do estado do Paraná, mas de vários municípios. Que tipo de campanha o Alexandre Gurri vai fazer no Senado com esse batalhão de multiplicadores de votos?
8: A presença aqui de mais de 300 prefeitos, muitos vereadores, dos nossos deputados estaduais, daqui a pouquinho a presença do governador, do nosso candidato Sandro Alex, eu acho que é reflexo dessa grande união que foi possível na transformação do Estado do Paraná. Essa paz política no Estado fez com que essa união acontecesse. Nós vamos fazer uma campanha ao Senado, ao lado do Sandro, como governador, mostrando o nosso trabalho. Esse é o debate que nós queremos fazer. Eu acho que todos os pré-candidatos ao governo do Estado do Paraná tiveram ou têm mandatos. E esse é o debate que nós queremos fazer. De quem tem trabalho, quem tem discurso, quem tem trabalho, quem tem história apenas, quem tem o que mostrar, e a partir da manhã nós vamos andar pelo Paraná com esses deputados, que são os nossos candidatos, com o nosso candidato a governador, Sandro Alex, com um segundo nome ao Senado, que estará junto nesse processo, fazendo campanha, debatendo o Paraná e defendendo o legado do governador Ratinho Júnior e, principalmente, a continuidade desse bom momento que está vivendo o Estado do Paraná.
11: Viva! Mais somos. A última pergunta agora da Rede Globo.
9: Prazer, Maria Rocê, do Rio Correio Jovem Pan. A pergunta que eu gostaria de fazer é qual é o compromisso que o senhor assume com os paranaenses e quais as principais bandeiras também que o senhor levanta? Boa noite.
13: Boa pergunta.
8: Primeiro é resgatar a força que o Paraná já teve no passado no Senado Federal. Eu acabei de citar aqui o ex-senador Álvaro Dias, resgatar aquele protagonismo que nós já tivemos no Senado. Nós não podemos aceitar o Paraná ser a quarta economia do Brasil e ser o 13º estado em recebimento de recursos do governo federal. Hoje o Paraná encaminha todos os anos, através dos impostos, 108 bilhões de reais para o governo federal, recebe apenas 37 bilhões de reais. Nós não podemos aceitar que debates importantes como a terceira pista do aeroporto de Curitiba, como o contorno ferroviário de Curitiba, como a ponte do Mato Grosso do Sul até o Paraná, não estejam sendo debatidas no governo federal. É debater pautas importantes como a regulamentação da reforma tributária, que se for regulamentada como foi aprovada, prejudica o setor produtivo do Paraná, em especial as nossas cooperativas, e 6 das 10 maiores cooperativas da América Latina estão aqui no estado do Paraná. É poder debater pautas importantes através dos nossos princípios e valores, mas é principalmente ter um senador que conheça o Paraná, que conheça as diferentes regiões do estado, a vocação e que esteja lá defendendo os interesses do Paraná e dos paraenses. Hoje nós não temos. Os senadores estão distantes, estão ausentes. Se nós perguntarmos para muitos paraenses o nome dos três senadores do Paraná, muitos não vão responder. Se nós perguntarmos a qualquer prefeito aqui que está presente nessa convenção, quanto que eles lembram da visita de um senador fora do período eleitoral, na sua cidade, na sua região, a grande maioria não vai responder. Então nós vamos resgatar essa força que o Paraná já teve no passado no Senado da Avenida.
7: Agora 7:43, 7:43, coletiva aí do Alexandre Cury ontem, logo após a convenção do Republicanos, que confirmou, que homologou o seu nome como candidato ao Senado no grupo aí do governador Ratinho Júnior, que tem homologado a candidatura do Sandro Alex pelo PSD ao cargo de governador, né? Seguem aí as tratativas, há uma segunda vaga em aberto, especula-se que a Cristina Grêmio, que foi candidata a prefeita lá em Curitiba e que atualmente está afiliada ao PSD, seja a ocupante dessa segunda vaga aí do grupo para a disputa ao Senado, né? E vai se somar com os demais candidatos ao Senado que já foram anunciados pelos partidos que também lançaram os nomes a candidato ao governo. Nós temos aí o PL que homologou a candidatura do Sérgio Moro no último sábado na convenção. Edson Vasconcelos, também do PL, foi homologado como candidato a vice e candidatos ao Senado no grupo do PL, que tem aí a participação do Novo e do Podemos, tem os nomes do Deltan Dallagnol, é um dos nomes como candidato ao Senado, e o Felipe Barros também é candidato ao Senado aí no grupo do senador Sérgio Moro, candidato do PL ao governo do estado. Também temos aí homologados os nomes de Gleice Hoffmann e doutor Rosinha, candidatos ao Senado pelo PT, no grupo que tem como candidato ao governo do estado o deputado estadual Requião Filho, do PDT, cuja a candidatura a vice ainda encontra-se em aberto. Não foi anunciado, né, pelo Requião Filho quem será o seu candidato ou candidata a vice, né, na sua chapa. Deve ser feito isso até amanhã. Né, até amanhã é o prazo final para as convenções partidárias. Amanhã, dia 5, encerra-se aí o período das convenções partidárias e tudo deve ser definido. Agora, faltando 14 minutos para as 8 horas da manhã, 14 para as 8, falando ainda em eleições, nós temos uma ação desenvolvida pela Justiça Eleitoral aqui no âmbito da 103ª Zona Eleitoral da comarca de Chopinzinho, envolvendo os idosos, né? Um projeto que envolve os idosos a participar desse evento, que é denominado Projeto Detetives da Cidadania. É uma iniciativa voltada à promoção da cidadania e a participação democrática entre os idosos, com palestras que acontecem hoje, dia 4, e no próximo dia 11, na sede do Fórum Eleitoral aqui em Chopinzinho, e no dia 6 de agosto, na quinta-feira, essa palestra será realizada no Centro Cultural de Saudade do Iguaçu, horário sempre às 14h, segundo as informações da Luciana Nais, que é a chefe do cartório eleitoral da 103ª Zona Eleitoral da comarca de Chopinzinho. Projeto Detetives da Cidadania. Agora faltando 13 minutos para as 8 horas da manhã.
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7: Revista 102, atualizando as informações da região, e a Polícia Militar fez uma apreensão de cigarro contrabandeado ontem em Clevelândia, por volta das 9:30 da manhã, durante a operação protetor de fronteiras e divisas. Equipes da Rotan, do 3º Batalhão de Pato Branco e da 12ª Companhia Independente de Palmas realizavam um ponto de fiscalização na área rural entre Pato Branco e Clevelândia, quando observaram uma caminhonete, uma Toyota Hilux, sobre a qual haviam denúncias e levantamentos realizados em conjunto com a Agência Local de Inteligência do 3º Batalhão, referentes ao transporte de ilícitos. Foi iniciado um acompanhamento, sendo solicitado apoio à equipe da Rotan da 12ª Companhia Independente, que fez uso de uma aeronave remotamente controlada, um drone, para o monitoramento aéreo deste veículo. O veículo foi localizado e acompanhado até o momento exato em que adentrou em um depósito no perímetro urbano de Clevelândia e passou a descarregar, né, as caixas de cigarro contrabandeados. As equipes fizeram abordagem simultânea e contiveram o motorista, que tentou fugir pelos fundos de uma residência. No local, além do motorista da caminhonete, foi identificado e preso o proprietário do depósito, com o qual foi apreendida uma grande quantia em dinheiro e cheques destinados ao pagamento do frete do contrabando. Dois homens, portanto, foram presos, um veículo apreendido, aproximadamente 35 caixas de cigarro de origem estrangeira, ou seja, 17 mil maços apreendidos, mais de R$76 mil foram apreendidos entre cédulas em dinheiro e cheques, e também feita a apreensão de 3 aparelhos celulares. O prejuízo para os contrabandistas estimado em R$430 mil, segundo as informações aí da Polícia Militar. A ocorrência foi encaminhada à Delegacia da Polícia Federal de Guarapuava para os procedimentos legais e cabíveis, né? Fica aí sob competência da Polícia Federal, por se tratar aí de um crime de contrabando e descaminho. 7:51.
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7: 9:08, depois do intervalo, a sequência das informações aqui no Revista. Eu volto já já.
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7: Agora 7:55, no horário de Brasília, 7:55, e as notas fiscais emitidas desde ontem aqui no Paraná já passam a se adequar às mudanças trazidas pela reforma tributária. A partir de agora, o preenchimento dos campos da contribuição sobre bens e serviços, CBS, e do imposto sobre bens e serviços, IBS, são obrigatórios em parte dos documentos fiscais eletrônicos emitidos no país. Na prática, isso significa que as empresas não podem mais deixar os campos relacionados a esses tributos em branco durante a emissão do documento fiscal. Para o consumidor, a novidade se apresenta na forma de novas siglas aparecendo na nota fiscal, além de um demonstrativo do valor pago em cada uma delas. A mudança já era esperada e faz parte do período de transição da reforma, que avançará de forma gradual ao longo dos próximos anos até sua total implementação em 2033. Dessa forma, a obrigatoriedade do preenchimento vai permitir que os sistemas utilizados pelas empresas se adaptem às mudanças da reforma tributária, reconhecendo a natureza da operação e o tratamento tributário aplicável a determinado produto ou serviço, para fazer todos os cálculos necessários. Não se trata da criação de novos impostos ou do aumento da carga tributária. Conforme previsto na reforma tributária, não há a necessidade do pagamento do IBS e CBS, mas sim apenas do destaque nos documentos documentos fiscais. Assim, para quem preencher o documento fiscal corretamente, o pagamento fica dispensado. A Receita Estadual do Paraná destaca ainda que o preenchimento dos campos relacionados ao IBS e à CBS, desde ontem, será obrigatório apenas para os seguintes documentos: nota fiscal eletrônica, nota fiscal de consumidor eletrônica, conhecimento de transporte eletrônico, CT e outros serviços, bilhete de passagem eletrônico, exceto transporte aéreo e semi-urbano, manifesto eletrônico de documentos fiscais, nota fiscal de energia elétrica e eletrônica e a declaração de conteúdo eletrônica. Ao longo dos próximos meses, a exigência se estenderá para outros documentos em fases. Dia 1º de outubro, né? A partir de 1º de outubro, nota fiscal de fatura de serviços de comunicação eletrônica, declaração do imposto de remessa, a partir de 1º de dezembro, nota fiscal de plataformas digitais, empresas de software, processamento de dados e data centers, transporte municipal, locação de imóveis e bens móveis, condomínios, demais serviços ainda não contemplados, bilhete de passagem eletrônico para transporte aéreo e semiurbano, nota fiscal eletrônica do gás, nota fiscal de água e saneamento, nota fiscal eletrônica para alienação de bens imóveis. E a partir de 1º de janeiro do ano que vem, declaração única de importação, contribuintes do Simples Nacional e a nota fiscal para operações sujeitas ao regime monofásico de importação de bens materiais. Então tá aí, né? Mais confusão, mais dor de cabeça aí para quem emite notas fiscais. Agora, 7h58 pelo horário de Brasília.
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7: E aqui no nosso Revista 102 desta terça-feira, vamos falar de cultura. Acontece agora no próximo dia 15 de agosto, não nesse sábado, no próximo sábado, em Rio Bonito do Iguaçu, o segundo encontro Saberes Tradicionais. Né? Nós tivemos aí recentemente um encontro em Foz do Jordão, do qual participamos, acompanhamos, né? O encontro de benzedeiras que deu origem a esse encontro agora em Rio Bonito do Iguaçu. E quem está encabeçando esse evento em Rio Bonito é a secretária municipal de cultura, a Daiane Oliveira, que inclusive está conosco nesta manhã para falar um pouquinho sobre essa ação, mais uma atividade da sua secretaria para fomentar, inclusive, entre outras questões, o turismo também aí de Rio Bonito do Iguaçu. Daiane, explique para a gente como é que vai ser, o que vai acontecer nesse encontro. Bom dia.
0: Bom dia, Evandro. Bom dia aos ouvintes. Esse encontro, ele é um marco histórico dentro da macro-região Centro-Sul. Nós estamos organizando aí já por uma longa data. É na pessoa da Márcia aí, em Foz do Jordão, que já iniciou esse trabalho com os fazedores de saberes tradicionais, culturas tradicionais. E aí a Macro resolveu, não, vamos valorizar aí a nossa sabedoria dos nossos benzedores, benzedeiras, dos remedeiros, daquelas pessoas que fazem simpatias. Isso tem em todo lugar, né, Evandro?
7: Com certeza.
0: É um saber que a gente cultiva ainda hoje. Porém, a gente percebe que isso está se terminando, né? Geralmente, nas buscas ativas que nós temos feito na região, a gente percebe que é um público de pessoas mais idosas, né? De vós, de vôs, que receberam esse dom da família, de algum parente, e que continuaram cultivando isso. É importante lembrar, Evandro, que são pessoas de muita fé, pessoas de muita...

0: remédios, né, que tem a tal das garrafadas, que cultivam algum tipo de saber tradicional para estar participando conosco.
1: Daiane, em que local será esse encontro em Rio Bonito?
0: Como você disse, né, nós vamos juntar aqui a cultura e o turismo. Eu penso que os dois caminham sempre juntos, né? Nós vamos fazer o um encontro na Casa de Toras, que é um lugar que é um ponto turístico do município, né? Que tem uma história muito bonita, de uma família muito importante na cidade, que fica na comunidade do Assentinho, aqui no município.
1: Tem uma programação toda, né? Vai começar logo cedo com café da manhã, é isso?
0: É, nós iniciamos com o acolhimento, né, dos nossos benzedores e benzedeiras, a recepção com o café. Aí a gente tem a fala das autoridades, a criação da associação e uma troca de experiência, né? Nós vamos ouvir um pouco das histórias dos nossos vovôs e vovós, do povo da tradição aí, que cultua a questão dos remédios caseiros, enfim. Aí logo depois nós temos um almoço e um passeio aí, uma rota turística pela prainha Nossa Senhora dos Navegantes, encerrando aqui no Santuário Santo Antônio da Esperança, com a bênção do nosso Padre Christian.
1: Aproveitando, Daiane, falando de cultura, de turismo, como é que estão os demais trabalhos aí da sua secretaria em Rio Bonito do Iguaçu?
0: Estamos aí na correria já, pensando no final do ano, pensando no dia 7 de novembro. Temos aí várias ações, montando tropeadas, né, para dia 20 de setembro, uma possível tropeada. Dia 9 e 10 de outubro, nós temos a quinta edição do Canta Cantu, etapa Rio Bonito, e junto com o Canta Cantu nós vamos ter a caravana do turismo, junto com a IGR Vales do Iguaçu. E aí, lá no dia 7 de novembro, nós temos uma ação de graças por tudo que aconteceu no nosso município, né, Evandro? Você esteve aqui cobrindo várias vezes, agradecendo, assim, porque a gente tá devagar, mas a gente tá se levantando dentro das dificuldades e homenageando aquelas pessoas que passaram pelo município de Rio Bonito do Iguaçu como voluntários, que mandaram algum tipo de nativo. Vamos ter uma missa de ação de graças e depois o acendimento das luzes de Natal. Lá no mês de dezembro, aí a gente finda aí 21, 22, 23 de dezembro com encerramento aí do Natal, Papai Noel e muitas coisas para as crianças.
1: Muitas atividades em 4 meses, é isso?
0: Muitas. Uma atividade por mês, diga-se de passagem. Eu esqueci de colocar também que do dia 3 ao dia 8 de outubro nós vamos ter a Semana da Criança, que é um mimo, né, da Coaçu, que está fazendo parceria com o município para atender aí também a Semana da Criança. Nós vamos colocar um circo através da Coaçu. Também vamos ter o Festival Estudantil, com o tema cooperativismo, também patrocinado pela Coaçu, lá em novembro, lá no dia 7. Temos algumas coisinhas aí, Evandro, para fazer nesses meses.
1: Tá certo, Daiana. A gente com certeza vai falar mais sobre esses assuntos aí, esses eventos, né, conforme cada um se aproxima. Mas eu, de momento, quero te agradecer por estar aqui nos atendendo, batendo esse papo com a gente nesta manhã de terça-feira. E desejo aí sucesso no trabalho para você, para toda a equipe da administração municipal aí de Rio Bonito do Iguaçu.
0: Eu que agradeço, Evandro, em nome da administração municipal, em nome do nosso prefeito César Bovino, pelo carinho que vocês têm conosco e por estar sempre com a gente quando a gente precisa. E quando não precisa, vocês estão sempre falando sobre o nosso município, dos avanços do nosso município. Gratidão.
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0: 8:06, depois do intervalo, as últimas informações desta manhã.
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0: De volta, 8:09 agora. Bom dia para todo mundo aí que esteve comigo nesta manhã. O Gilmar Berté, no Rio Bonito do Iguaçu, obrigado pela audiência, está nos acompanhando aí. Obrigado, Gilmar. Tudo de bom aí para você, pessoal de Rio Bonito do Iguaçu. É, também um bom dia pro Joaquim Brasil aí na comunidade da Paz Candói, obrigado pela audiência. Neucinda, lá em Pato Branco, nos acompanhando. Um bom dia também para o Celeste de Chaves, que mandou aqui a sua mensagem. É, o Pedro Cardoso está lá na comunidade do Guarapuavinha, município do Pinhão, também nos acompanhando. Bom dia, Pedro. Obrigado aí, pessoal do Pinhão, que nos acompanha. O Ivo de Oliveira, aqui em Shoppingzinho, bom dia. O Nércio Gonçalves, Alto Cachoeira, em Candói. Cestir Estramari também nos acompanhando. Bom dia. Bom dia para Maria de Oliveira, que também mandou aqui a sua mensagem, né? São as participações através do WhatsApp da nossa FM, também no nosso jornalismo. Teve operação da Polícia Civil, está tendo, né, em Pato Branco. Durante a manhã aí, o delegado Éder Alves de Oliveira deve atualizar as informações. Em Clevelândia, apreensão de contrabando e descaminho. No bairro São João, em Pato Branco, detenção por tráfico de drogas, né? Um homem, um adolescente, foi apreendido com 114 gramas de cocaína, 704 gramas de crack. E também dois aparelhos celulares, três balanças de precisão e diversas embalagens para o acondicionamento de drogas foram apreendidos aí de posse deste adolescente, que foi encaminhado lá para a Polícia Civil em Pato Branco. Ele estava traficando drogas no bairro São João. São as informações, a gente volta amanhã às 7 horas aqui no Revista 102. Eu volto logo mais meio-dia no Rotativa 102 e à noite às 7 horas no Companhia de Amigos. Na sequência tem Pamela Fernanda e o programa Bom Dia Gente. Um abraço, uma boa terça-feira a todos.
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1: Bom dia, bom dia, bom dia. Alô, meu povo querido. Está no ar aqui na nossa FM, nosso Bom Dia, Gente. Apresentação, Pamela Fernanda, muito prazer. O WhatsApp já está liberado. Estou aqui esperando sua mensagem, a sua indicação musical. Vem participar nesta terça-feira, dia 4 de agosto de 2026. Terçou, e hoje eu tenho um presente especial do Super Mercosul para você. Toda terça-feira, um vale-compras no valor de R$100. É bom demais. Então vem pra cá, escreve seu nome e sobrenome na sua mensagem. Escreve Super Mercosul também, 46984134946. É nosso contatinho. Bom dia, 8h15. Dê lugar ao Espírito Santo. Quando ficarem irados, não pequem. Não permitam que o sol se ponha enquanto durar a ira de vocês, e não deem lugar ao diabo. Efésios capítulo 4, versículos 26 e 27. No turbilhão do dia a dia, a urgência, a pressão e a pressa que estão sobre nossos ombros podem acabar se acumulando cada vez mais, deixando tarefas pendentes e situações a resolver. Em meio a tudo isso, basta uma pequena faísca para tudo explodir e acabarmos saindo do controle, sucumbindo à ansiedade e ao estresse, dando lugar à ira. Talvez você tenha se identificado com isso, e episódios como esse sejam comuns em sua vida. Contudo, isso acende um sinal de alerta. A falta de consciência sobre os perigos da ira resulta em situações nas quais pessoas, em poucos segundos, saem de uma condição aparentemente pacífica para a prática de atos lamentáveis e descontrolados. Discussões triviais ou pequenos incidentes de trabalho ou familiares podem também se transformar em guerras e levar a atos graves, que não são facilmente solucionados. Não podemos voltar atrás com a palavra já lançada. Diferentemente da internet, em que você pode apagar uma mensagem ou comentário após refletir melhor. No dia a dia, uma palavra proferida pode abalar profundamente a vida de alguém. Podemos optar por ceder à ira ou escolher rejeitar esse caminho. A única forma de vencer diariamente esse sentimento é não carregarmos pesos. Para isso, precisamos lançar o fardo do dia a dia sobre Jesus. É com Ele que devemos desabafar e pedir direcionamento e capacidade para lidar melhor com as circunstâncias. Permita a Ele que transforme seu coração, para que a luz de Deus dissipe toda a sombra dos maus sentimentos, trazendo paz e harmonia ao seu coração. Toda a palavra dita sem amor perde a razão. Senhor, eu entrego esse dia nas Tuas mãos. Vai à minha frente abrindo os caminhos que eu ainda não consigo ver. Guarda os meus passos, protege a minha casa, a minha família. Acalma o meu coração para que eu não carregue pesos que não são meus. Que as palavras que eu disser levem paz. Que as decisões que eu tomar sejam guiadas pela Tua sabedoria. Afasta de mim todo mal, toda inveja e toda confusão. Coloca luz no meu caminho, força no meu corpo e fé dentro do meu peito. Que tudo aquilo que Deus reservou para mim chegue na minha vida no tempo certo, do jeito certo e pelas mãos certas. Eu recebo esse dia com gratidão e com fé, com a certeza de que Deus já está cuidando de tudo. E eu sei que coisas extraordinárias irão acontecer na minha vida. Eu creio. Amém, amém, amém e amém. Coloca um sorrisão aí nesse rosto e vamos receber esse dia com muita alegria. Tem que sorrir, meu povo querido, com dinheiro ou sem, né? 8h18, bom dia.

0: Nossa, FM 8:26, bom dia, vem pra cá, vem participar porque eu tenho um vale compras pra você do Super Mercosul no valor de R$100, então cola na 102 e bora concorrer.
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1: Hoje a nossa dica de saúde mental é sobre você não comparar os bastidores da vida com os palcos dos outros. Com as redes sociais, é fácil acreditar que todo mundo está feliz, realizado e sem problemas. Mas o que vemos é apenas uma parte da realidade. Cada pessoa enfrenta desafios, inseguranças e momentos difíceis, que nem sempre aparecem nas fotos ou nos vídeos. Quando você se compara constantemente, acaba desvalorizando a própria história e esquecendo de que reconhecer tudo que já conquistou. E desse jeito, você acaba esquecendo de reconhecer tudo que você já conquistou. Em vez de olhar para a caminhada dos outros, concentre-se no seu próprio crescimento. Pergunte a si: hoje eu estou melhor do que ontem? Essa comparação é a que realmente importa. Lembre-se, cada pessoa tem seu tempo, sua história e o seu propósito. Cuide da sua jornada e celebre a evolução que acontece um passo de cada vez.
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1: Bom dia, minha gente linda. Terça-feira maravilhosa aqui em Shoppingzinho. Vamos verificando a nossa previsão do tempo, como fica o tempo. A temperatura nesse exato momento é de 16 graus. O céu está predominantemente ensolarado, máxima será de 25 graus. Eu tô adorando esse clima, gente. Dá pra botar ali uma blusa mais curtinha, uma blusinha mais curtinha. Não precisa estar cheio de jaqueta, cheio de casaco, né? Você já se sente mais confortável. Eu gosto desse clima não muito quente, como é o verãozão, e nem tão frio, como é o auge do nosso inverno. Então, esse clima, tenho certeza que você também gosta. É melhor para dormir também, não fica muito calor, não precisa deixar aí ar-condicionado ligado, você pode descansar bem e acordar no outro dia melhor ainda. Tá vindo mais uma leva de gripe, né? O povo, tô falando com um, com outro, pessoal, tô com uma dor no corpo, tô meio... né, com mal-estar, assim, uma moleza, essas gripes aí tá pegando o povo, tem que se cuidar, meu povo querido. Não sai aí abraçando todo mundo, você que tem mania de candidato, não sai abraçando todo mundo. Temos que ter, né, um certo cuidado nessas épocas do ano, porque tem muitos vírus, muita gripe espalhada por aí, e você com certeza não quer pegar uma gripezinha, né, se já não pegou, porque tem uma galera que não pode ver uma gripe passando do outro lado da rua que tá pegando. Bom dia, Mayara, querido, um beijo pra você. Está concorrendo ao nosso Vale Compras de R$100, presente do Super Mercosul. Dona Lúcia Rocha, lá da Barra do Bugrinho. Bom dia pra Juliana de Oliveira, de Saudade do Iguaçu. Beijo, Ju. Carlos Fabiano Fazolo, Silvana Oiça. Um bom dia pro Eric Davi, também concorrendo. Bernadette Presotto, família toda. Alô, Lucas. A Vilma Inhaia Frederici, também é o som aqui da 102. Maria Salete Ferreira Mendes, da volta do Luciano. Concorrendo sim, Dona Maria. Nadir Bernardo Rossi, também um beijo para vocês. Pessoal também da linha Santa Maria. Sansão, Gabi da Silva aqui do centro concorrendo. Beijão também para Rosicléia. Um alô para Marli Gonçalves dos Santos. Bom dia para Maria Salete Ferreira, lá da volta do Luciano. Mandei, Maria, um beijão para você. Riquele, também é o som aqui da nossa FM. Pessoal que vai fazer homenagens aí pros aniversariantes, manda nome aqui do aniversariante para que eu possa ler certinho, tá bom? Gilmar Bertella, do Rio Bonito, também tá pedindo música boa, Deixa a Vida Me Levar. Vou rodar para você, tá bom, meu amigo? Quem ainda não participou, vem para cá, vem pro 46984134946, 8:36, o nosso Bom Dia, Gente. Segue com música, sempre na indicação do ouvinte, pessoal que ama Ana Castela. E, aliás, essas regravações da Ana Castela, com várias participações, ficou bom demais, né? Então vamos curtir uma, mais um sucesso da nossa maravilhosa Ana Castela aqui na nossa programação.

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1: 8:43. 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
4: 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Indicadores econômicos.
5: Dólar comercial opera em alta R$5,08, euro 5,85, dólar turismo 5,29, libra 6,85 e o peso argentino 0,003.
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0: Nossa FM 8h48, bom dia com mais alegria aí no seu rádio. Hoje dia 4 de agosto, semana especial dos pais, terça-feira. 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Bom dia especial para Jocileia, um alô pro seu Edivaldo Vinci Guerra, bom dia para Santina Bastos. 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Alduino Basso lá de Sulina, um alô pra Marciele Basso também concorrendo. Bom dia pra Ana Gonçalves Prates, alô Ana querida. Pessoal lá do Nossa Senhora Aparecida, Elza de Souza, um beijão pra você. Um alô também pro João Barcarol e a Ana Mioto, estão pedindo Fim de Noite. Vou programar também pro povo querido. Obrigada, Ana. Obrigada pela sua indicação, adoro também essa música. Meu Deus, ficou maravilhosa. Né, essa regravação. Ivete Moreira, um beijão pra você também. Um alô pra Cleinir Tomé, ele é o seu Tomé também, Fernanda, família toda, Luan Faoro. Um bom dia pro Juninho, Juninho Piva lá de Mangueirinha. Tá mandando aquele alô pra toda a equipe da Tique Pinturas que estão trabalhando. Eu vindo aqui a programação pedindo Zezé de Camargo e Mão da Lua. Vou rodar pra vocês também várias indicações musicais aqui no nosso programa. Inclusive, temos áudios com pedido de música também. Bom dia, dona Laureci.
1: Bom dia, Pama. Aqui é a Laureci Duarte de Abreu, aqui da linha Queixinha. Eu queria concorrer ao prêmio ali do Mercosul. Desejar tudo de bom para vocês, pós do mercado, e a todo mundo que estiver na escuta, se puder rodar a música do Não Perca Sua Fé, eu agradeço, tudo de bom para vocês.
0: Obrigada para a senhora também, Deus abençoe. 9:10, bom dia.
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1: 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Bom dia,
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0: Se tá na nossa, tá bom demais. 9:04. Bom dia, ouvinte querido. Você, minha amiga dona de casa, que tá aí do outro lado do rádio, me fazendo companhia. Obrigada pelo carinho da sua audiência. Obrigada pela sua preferência. Você ainda não participou aqui do nosso WhatsApp, não participou do nosso programa, mandando sua mensagem pro WhatsApp. Então vem pra cá. Aproveita porque eu tenho um vale-compras de R$100. Presentaço do Mercosul pra você, ouvinte. Bom dia pra Raquel, Dona Maria Salete, um beijão pra senhora, Maria Joana da Silva, Dona Laci Sangalete Vilmes, bom dia, querida, Veronice Siqueira, pessoal de Sulina, bom dia pro Carlão, a Marisa de Souza também, ao som da nossa pessoal de Porto Pinheiro, Emily Ferreira, Evelyn, Leonir, Dioneia, também concorrendo, Neucinda lá de São Roque, ô Neucinda querida, bom dia!
1: Bom dia, dona Pâmela, como é que tá?
0: Tudo bem, graças a Deus.
1: Passando pra desejar bom dia, para todo o nome nosso nesse sorteio, a família inteira, Neucinda Dalmaso, Cleito Dalmaso, Priscila Dalmaso, Ederson Dalmaso, o Benício Dalmaso, Laura Maria Dalmaso, Luiz Dalmaso e o Gimírio Dalmaso. O João Augusto de Lima, Caliano Santos Lima, o Ade Mendes, Jaqueline Juque e a Caliano Santos Lima.
0: Família grande.
1: Vamos concorrer sim, esses prêmios vai que vem aqui pra nós, temos sorte.
0: Ô, minha querida, pessoal de São Roque, um beijão pra vocês, um alô pra Josênia Prado Moreira, Amélia de Lima, ô, minha querida, um beijo pra você também, obrigada pela sua audiência, Juscelie Ruter, bom dia pra Aline Camargo, concorrendo também, Daniel Siqueira, o pessoal do Rio Bonito do Iguaçu, tá pedindo Leandro e Leonardo aqui na nossa programação, vai ter sim Leandro e Leonardo aqui no nosso Bom Dia, gente, lembrando que ainda não participou, é só vir pra cá, vir pro 46 98413 4946. Pessoal pediu a rotina, né? A rotina com Leandro e Leonardo aqui em nossa programação, então vamos curtir sim.

Mas o Amado Batista não quer cantar, gente. Pelo amor de Deus, só tá tocada essa música. Mas que barbaridade. Já que ele não quer cantar, sabe o que, que eu vou fazer? Vou conversar com a Rosane. Ó, agora resolveu cantar. Vamos deixar ele cantar. Só por Deus, né, Rosane? Então cante, Amadão.

0: 9h14, Amado Batista cantou um pouco aqui pra vocês e agora eu vou conversar com a Rosane da Droga Mais, que vai trazer todas as promoções pra esse início de mês. Rosane, bom dia, seja bem-vinda.
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0: 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Rosane, o abraço de hoje.
1: O abraço de hoje vai para Rosane Alves de Assis, Osmair de Assis, para Noêmia Gaio, para Dona Zulmira e seu Valdir Perim, Amália da Rosa e José Andrade Covani. Então, vocês todos que eu nominei. Ah, e também um abraço bem especial para todo o pessoal lá da Derlan Chapeação. Chapeação Derlan lá, Chapeação Automotiva. Então, um abração para vocês. Eu sei que vocês estão sempre ouvindo, né? Então, um abraço bem especial. E a todos os ouvintes da nossa, Pamela, um abraço bem apertado de todos nós da Droga Mais.
0: Obrigada, Rosane. 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Bom dia.
1: Um bom dia e uma ótima semana a todos.
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0: Nossa, FM 925 é o nosso bom dia, gente, com o melhor da música pra você, os melhores prêmios. Hoje eu tenho um vale-compras de R$100, presentaço do Super Mercosul. Cola aqui na 102 e vem participar. Bom dia pra Dona Maria Bedim, lá de São Francisco, Fátima Basco, de Santa Inês. Bom dia pro Fernando Rec, também concorrendo, o pessoal lá de Sulina. Silvana Panceiro, um beijo, minha querida. Falou que é ouvinte número 1000 aqui da programação. Beijo, minha querida, tudo de bom pra você. Um alô pra Ironi Mazuco, lá de Saudade. Bom dia pra Roseli Prester, família toda. Um alô especial pra Dona Vilma Ambrosi. Bom dia, Dona Vilma.
1: Bom dia, Pamela. Tudo bem com você?
0: Tudo bem, graças a Deus. E
1: eu
0: a senhora?
1: Tudo bem. Viu, Pamela? Eu quero participar do sorteio. Meu nome é Vilma Ambrosio. Quero colocar a Daniele Ambrosio, Gilmar Ambrosio, o Edmundo, o Leonardo Ambrosio. Tudo Ambrosio.
0: Tudo Ambrosio.
1: Tá bom? Davi Ambrosio e o Rogério Ambrosio. Tá bom, Pamela?
0: Obrigada, minha querida.
1: Eu adoro escutar teu programa, adoro as tuas mensagens, amo as tuas mensagens.
0: Oh, minha querida.
1: Um abraço, Pamela, tudo de bom pra você, querida. Tá bom? Você é muito querida.
0: Ô, Dona Vilma, um beijo pra senhora. Um grande abraço. Uma hora vem aqui na rádio fazer uma visita pra gente, dar um abraço pessoalmente. Eu adoro quando vocês vêm aqui nos visitar. Um bom dia pro Sidney Ribeiro também, curtindo a programação. Maili Scolari, Camila Scolari, Amália da Rosa também, concorrendo. O esposo José Covani, o Gael, o som aqui da 102, Gael Antônio da Silva participando também, Amanda, Maria Aparecida, Amanda da Silva, pessoal lá de São Luís, galera de São Luís, um abração pra vocês. Silvana Melotto, ô Silvana, beijo, minha querida, cada dia mais linda e sempre ouvindo aqui a programação. Celina Schneider, Anselmo Schneider, Clarice Burger, de família toda, beijo, Clarice também. Nilson tá pedindo Seresteiro da Noite com Amado Batista. Eu vou rodar mais uma do Amado Batista. Antes ele tava com preguicinha de cantar, né? Que tipo, Amadão? Não pode, né? Amado Batista aqui em nossa programação. Então tá aí mais uma deles pra vocês.

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2: Nossa FM, 9 horas e 35 minutos. O nosso bom dia, a gente volta já, não sai daí.
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2: Hoje a nossa Receita da Ouvinte foi enviada pela Marciele Bassi, um delicioso bolinho de chuva. Amo bolinho de chuva, não só em dia de chuva, né? Mas todos os dias é bom um bolinho ali, delicioso. Bora lá para os ingredientes? 2 ovos... 1/3 de xícara de açúcar, é pouquinho açúcar, 1 xícara de leite, 1 pitada de sal, 1 colher de essência de baunilha, 1 colher de sopa de vinagre de álcool, 2,5 xícaras de farinha de trigo, 1 colher de sopa de fermento em pó, e açúcar refinado e canela para polvilhar. Modo de preparo é muito fácil. Em uma tigela, bata os ovos com o açúcar, acrescente o leite, o sal, o vinagre e mexa para misturar. Depois, acrescente aos poucos a farinha de trigo, a baunilha e, por último, o fermento. Com o auxílio de uma colher, pegue uma porção do tamanho desejado e coloque no óleo quente. O óleo precisa ser uma quantidade que cubra as bolinhas. Assim que dourar, escorra e passe na mistura de açúcar com canela. Fica maravilhoso. Dica: sirva com doce de leite, com geleia, mel ou com o que você preferir. Fica tudo maravilhoso. 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Marciele, um beijo pra você, querido. Obrigada por compartilhar aí sua receita conosco.
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2: Bom dia, bom dia, bom dia! E hoje eu tenho pra você um presente do Mercosul, é um vale de R$100 pra você fazer suas compras. Bom dia pra Lúcia Guidin, um bom dia também, pessoal lá da Paz, Joaquim Gonçalves Brasil. Bom dia, seu Joaquim, o pessoal do Nossa Senhora Aparecida, Romilda Linden, Marinês da Silva, da linha Santa Maria, Dona Matilde Helena Biava Salvador. Um alô pro Mazorana, a equipe Mazorana nos parabenizando aqui pelo programa. Obrigada, meu amigo. Um grande abraço pra você, pra família Mazorana, que sempre estão curtindo aqui a nossa FM, pessoal querido de Pato Branco. Andriele Trentin, da linha Aparecida, Gilberto, Elaine Benino, pessoal do Bugrinho. Bom dia pra Janice, José Ivaldo Curto, pessoal de Campinas. Neuza de Souza, também pedindo música boa aqui na nossa programação, os ouvintes queridos. Nice, beijo pra você, um alô pra Sidney Ajussara Remor, Arsene Basso de Santa Inês, bom dia pro seu Antenor Machado, Dona Rose querida, Andressa, família toda, mandando aquele abraço, né, pra todos os familiares que curte aqui a nossa programação. Cleiton Renan Barreta, bom dia, Cleiton.
11: E a minha amiga Pamela Fernanda, sou Cleiton Renan Barreta, gostaria de participar do sorteio ali do Mercosul, né? E acompanho todos os dias o Bom Dia Gente pela nossa FM. Se puder tocar a música Amanhã com Mato Grosso e Matias, porque tá na nossa, tá bom demais. Um abraço, minha querida amiga Pamela.
2: Obrigada, meu amigo. Um grande abraço para você também, para todos que sintonizam aqui nossa programação. Obrigada sempre pela audiência. Bora lá, Mato Grosso e Matias, porque aqui o ouvinte tem voz e vez. Você pede sua música e eu estou aqui para te atender com muito carinho.

0: Nossa FM, 9 horas e 51 minutos. 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

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Quero mandar um grande abraço. Um abraço especial pra Suzana, querida de Mangueirinha. Tá ela ouvindo a programação junto com a Dida, com a Simone, com a Nilda, a Dulce. Tá lá no salão da irmã dela, né, Suzana? Agora eu sei porque você anda sempre bonitona. Tem uma irmã que tem salão. Que delícia, né? Ai, eu queria que a minha irmã tivesse salão também. Coisa boa, né? Você poder ir lá lavar o cabelo. Irmã, né? Tem que fazer uma camaradagem aí uma pela outra. Beijo pra vocês, meninas. Boa quarta. Boa terça-feira, né? Eu já tô achando que é quarta-feira. Eita, povo querido. Adoro a quarta porque tem vôlei na quarta-feira. Vamos pro sorteio? Tem uma galera aqui no WhatsApp, não consegui ler nenhuma parte das mensagens, mas eu agradeço o carinho de cada um de vocês. Muita gente participou, muita gente concorrendo também. Mesmo eu não lendo o seu nome, você já entra automaticamente aqui no nosso sorteio. Bora lá então, quem faturou o nosso vale no valor de R$100 presentaço do Super Mercosul aqui de Shoppingzinho foi Zeni Bezerra da linha Raudi. Zeni Bezerra da linha Raudi. Pode ir lá no Mercosul, fala com a Ali. Chega lá e fala assim, quero falar com a Ali. Foi a ganhadora do Vale Compras. Dona Zeni Bezerra, querida, um beijo pra senhora, pra família toda. Todos que participaram aqui da programação, obrigada pelo carinho de cada um de vocês. Eu volto à tarde, às 3, com o nosso bailão. Continua me acompanhando lá no meu Instagram, Pamela Fernando. Um grande beijo, fiquem com Deus. Fui!

0: Hã? Acabou? Ah! Acabou, mas amanhã tem mais. 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

46. Fala comigo, tá liberado aí pra você mandar o seu alô, o seu recadinho na programação nossa FM no Manhã 102, tá bom? Vamos que vamos, turma, começando o nosso programa João Neto e Frederico.

0: Aí tá combinado, João Neto e Frederico. Manhã 102, bom dia. Vamos falar do Dia dos Pais? 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
1: 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Obrigado, Yane. Obrigado, valeu. Eliane. Vamos que vamos. Manhã 102 é o que liga.

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0: Aí o Zezé de Camargo Luciano na programação Manhã 102. Outro dia, essa música aí, A Cada Volta é um Recomeço, né? Outro dia uma pessoa me ligou, mandou mensagem aqui, pediu, eu quero aquela música do Zezé de Camargo Luciano, Zé Paixão. Ai, aí vai eu, né? Campear a música Zé Paixão, né? E A Cada Volta é um Recomeço. Mas tudo bem, né? Vamos que vamos, né, gente? Nosso WhatsApp tá liberado pra você participar, pra você interagir, pra você confirmar aí a audiência na programação Manhã 102.
1: Bom dia, meu amigo Everaldo Cândido.
0: Dia!
1: Aí, passando, saindo da Saudade do Iguaçu, passando Sulina, com destino a Cruzeiro do Iguaçu.
0: Oh. E o Linda Nossa. Aí sim, né, Borracha?
1: Beleza, ótima semana a todos, ótimo dia. E tudo de bom.
0: Tudo de bom. Valeu, Borracha, tá no trecho aí, motorista de aplicativo, né? E sempre ligado na nossa, né? O próprio original. Valeu, Borracha!
2: Bom dia.
0: Dia.
2: Estamos na escuta a programação ali. Consegue tocar a Filha com o Rick Renner e ofereço para minhas duas filhas, Letícia e Luiz. Aqui é o Ildomar. Um abraço. Tá na nossa, tá bom demais.
0: Valeu, Ildomar. O Ildomar também confirmando a audiência aí, né? Quem mais tá com a gente aqui? Meu amigo José Mioto, tá nas entregas, tá na correria, aí no Super Mercosul e ligado sempre na programação. Um abraço, amigo. Ótima terça-feira pra você. Tudo de bom e de belo. Quem mais tá com a gente? Alimentos que pão. Pessoal ligados, confirmando a audiência, né? Valeu, turmada. Obrigado pela preferência. Tá na nossa. Tá no Manhã 102. Tá com Everaldo Cândido.
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0: Agora 10:29.
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0: Amanhã, 102, você curtiu aqui na programação Jorge Matheus e Lauana Prado. É, tá na nossa, tá bom demais, né? 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Acompanhando o programa, nosso bom dia para Margarida Ferreira. Brigadão pela sintonia. Pessoal de Ribiguá, saudades do Iguaçu também, confirmando a Cleonice Corizola. Obrigado pela preferência. É, panificadora Delícias da Jô, confirmando a audiência também. Obrigado pela sintonia. A tia Ana, como é que tá, tia? Tudo certo, tudo tranquilo? Deus abençoe, tá sempre ligada, diz ela aqui, né? Todos os dias. Valeu, tia. Obrigado pela sintonia e tudo de bom e de belo, tá bom? Então tá bom demais da conta.
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0: Nossa FM 10:44.
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0: 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E agora nós vamos até a capital para falar do Medprev em Shoppingzinho. Alô, Zé Antônio, bom dia.
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0: Forte abraço. Até a próxima. Zé Antônio, direto da capital, falando do Medprev aqui em Shoppingzinho. Muito bem, quem está acompanhando a gente aqui

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2: Olá, boa tarde, Chopinzinho e toda a região. Está no ar o Rotativa 102, edição desta terça-feira, 4 de agosto de 2026. Agora, meio-dia e 5. A produção e apresentação é de Evandro Artuzzi. Terça-feira com tempo estável na região. Em Chopinzinho, céu parcialmente nublado, com temperaturas entre 15 e 26 graus. Nesse momento, na Frei Everaldo, centro de Chopinzinho, termômetros registram 24 graus. Cerço informa as principais manchetes de hoje. Eleições 2026, Convenção do Republicanos confirma cúria ao Senado e apoio a Sandro Alex e ao governo. Álvaro Dias desiste da candidatura ao Senado. Operação desarticula a organização envolvida com tráfico de drogas em Pato Branco e região. Envolvidos em homicídio são presos em Clevelândia. Semana da Inovação Tecnológica foi aberta hoje pela manhã em Chopinzinho. Rio Bonito do Iguaçu vai sediar segundo encontro do projeto Saberes Tradicionais da região Cantuquiri-Iguaçu. Taça Iguaçu de futsal tem início amanhã em Sulina. Essas e outras informações você acompanha agora.
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2: Agora meio-dia e 7 pelo horário de Brasília. E o Republicanos realizou convenção ontem à noite em Curitiba e decidiu pela manutenção da candidatura do deputado estadual e presidente da Assembleia Legislativa, Alexandre Cury, como candidato ao Senado nas eleições deste ano. A convenção estadual foi realizada ontem e também oficializou apoio da legenda à chapa formada pelo deputado federal Sandro Alex, do PSD, e pelo ex-prefeito de Curitiba, Rafael Greca, do MDB, na disputa pelo governo do estado. O encontro reuniu cerca de 3 mil pessoas, centenas de lideranças de todas as regiões do estado, com caravanas representando 300 municípios. A convenção contou ainda com a presença do governador Ratinho Júnior, do vice Darcy Piana, do deputado federal Sandro Alex, dezenas de prefeitos, vice-prefeitos, vereadores, deputados estaduais e federais e dirigentes partidários. Em um discurso marcado pelo compromisso com o Paraná, Cury afirmou que assume a candidatura consciente da responsabilidade de representar os paranaenses no Senado Federal. Ao lado da esposa, Paula Mussi Cury, o deputado afirmou que sua vida pública foi construída ouvindo os municípios e transformando demandas em políticas públicas concretas. O deputado destacou ainda o papel estratégico que o Senado exercerá nos próximos anos. Segundo ele, a eleição de 2026 será decisiva para a defesa dos interesses do Paraná e para o fortalecimento das instituições nacionais. O Senado precisa de gente firme, independente, preparada para defender o Paraná e aperfeiçoar as instituições brasileiras, afirmou Alexandre Cury. Também ele defendeu uma atuação municipalista e um novo equilíbrio na relação entre estados e a União. Ao lembrar que o Paraná está entre os maiores contribuintes da arrecadação federal, voltou a defender um pacto federativo mais justo.

0: Augusto. Também no dia de ontem, o ex-senador Álvaro Dias declinou da sua candidatura ao Senado pelo MDB. Álvaro Dias publicou uma nota ontem, onde afirma que não será candidato ao Senado nas eleições deste ano. A decisão foi divulgada, mesmo apesar das manifestações de apoio recebidas nos últimos meses. O ex-senador diz que não encontrou condições para viabilizar sua candidatura dentro do grupo político liderado pelo governador Ratinho Júnior. Na nota, Álvaro Dias informou que acompanhou pesquisas de opinião que apontavam seu nome na liderança da disputa ao Senado e disse interpretar os resultados como um reconhecimento de sua trajetória na vida pública. Segundo o ex-senador, esse cenário levou a refletir sobre a possibilidade de voltar à disputa a um cargo eletivo. No entanto, concluiu que não havia, no atual contexto político, as condições necessárias para construir uma candidatura de consenso dentro do grupo. Álvaro Dias destacou ainda que sempre priorizou o projeto coletivo em relação aos interesses pessoais e afirmou que tomou a decisão com serenidade, sem ressentimentos. O ex-senador também ressaltou que a política é feita de ciclos e que é preciso reconhecer o momento de avançar e de recuar, encerrando, por enquanto, a possibilidade de disputar uma vaga no Senado nas eleições de 2026 pelo seu partido, o Movimento Democrático Brasileiro, o MDB. Depois do intervalo, Semana da Inovação Tecnológica foi aberta em Chopinzinho e também Rio Bonito do Iguaçu vai sediar o segundo encontro do projeto Saberes Tradicionais. Eu volto já já.
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0: Agora meio-dia e 13 e o município de Rio Bonito do Iguaçu vai sediar no próximo dia 15 de agosto o segundo encontro dos saberes tradicionais da macro-região centro-sul do Paraná. O evento vai reunir dezenas de pessoas e está sendo organizado pela Secretaria Municipal de Cultura do município. A secretária Daiane de Oliveira explica quais são as atividades previstas para este dia.
6: Esse encontro ele é um marco histórico dentro da macro-região Centro-Sul. Nós estamos organizando aí já por uma longa data. É na pessoa da Márcia aí, em Foz do Jordão, que já iniciou esse trabalho com os fazedores de saberes tradicionais, culturas tradicionais. E aí a Macro resolveu, não, vamos valorizar aí a nossa sabedoria dos nossos benzedores, benzedeiras, dos remedeiros, daquelas pessoas que fazem simpatias. Isso tem em todo lugar, né, Evandro?
0: Com certeza.
6: É um saber que a gente cultiva ainda hoje. Porém, a gente percebe que isso está se terminando, né? Geralmente, nas buscas ativas que nós temos feito na região, a gente percebe que é um público de pessoas mais idosas, né? De vós, de vós, que receberam esse dom da família, de algum parente, e que continuaram cultivando isso. É importante lembrar, Evandro, que são pessoas de muita fé, pessoas de muita convicção, e a maioria delas dizem que elas benzem, não por elas, mas por Deus, por Nossa Senhora. Elas têm uma crença muito grande no poder da oração. E nós, enquanto município de Rio Bonito, a gente abriu as portas aqui do município para acolher tanto a região Centro-Sul, né, os municípios da Cantuquiri e Iguaçu, e municípios mais distantes ainda, né, para a gente celebrar e bater o martelo referente à Associação dos Saberes Tradicionais da região Centro-Sul. Então aí estamos convidando os nossos vovôs e vovós, os benzedores, benzedeiras, a pessoas que fazem remédios, né, que tem a tal das garrafadas, que cultivam algum tipo de saber tradicional para estar participando conosco.
0: Daiane, em que local será esse encontro em Rio Bonito?
6: Como você disse, né, nós vamos juntar aqui a cultura e o turismo. Eu penso que os dois caminham sempre juntos, né? Nós vamos fazer o encontro na Casa de Toras, que é um lugar, que é um ponto turístico do município, né, que tem uma história muito bonita, de uma família muito importante na cidade, que fica na comunidade do Assentinho, aqui no município.
0: Tem uma programação toda, né? Vai começar logo cedo com o café da manhã, é isso?
6: É, nós iniciamos com o acolhimento, né, dos nossos benzedores e benzedeiras, da recepção com o café, aí a gente tem a fala das autoridades, a criação da associação e uma troca de experiência, né? Nós vamos ouvir um pouco das histórias dos nossos vovôs e vovós, do povo da tradição aí, que cultua a questão dos remédios caseiros, enfim. Aí logo depois nós temos um almoço e um passeio aí, uma rota turística pela prainha Nossa Senhora dos Navegantes, encerrando aqui no Santuário Santo Antônio da Esperança, com a bênção do nosso padre Christian.
0: É, aproveitando, Daiane, falando de cultura, de turismo, como é que estão os demais trabalhos aí da sua secretaria em Rio Bonito do Iguaçu?
6: Estamos aí na correria já, pensando no final do ano, pensando no dia 7 de novembro. Temos aí várias ações, montando tropeadas, né, para dia 20 de setembro, uma possível tropeada. Dia 9 e 10 de outubro, nós temos a quinta edição do Canta Cantu, etapa Rio Bonito. E junto com o Canta Cantu, nós vamos ter a caravana do turismo, junto com a IGR Vales do Iguaçu. E aí, lá no dia 7 de novembro, nós temos uma ação de graças por tudo que aconteceu no nosso município, né, Evandro? Você esteve aqui cobrindo várias vezes, agradecendo, assim, porque a gente tá devagar, mas a gente tá se levantando dentro das dificuldades, e homenageando aquelas pessoas que passaram pelo município de Rio Bonito do Iguaçu como voluntários, que mandaram algum tipo de nativo. Vamos ter uma missa de ação de graças e depois o acendimento das luzes de Natal. Lá no mês de dezembro, aí a gente finda aí 21, 22, 23 de dezembro com encerramento aí do Natal, Papai Noel e muitas coisas para as crianças.
0: Muitas atividades em 4 meses, é isso?
6: Muitas. Uma atividade por mês, diga-se de passagem. Eu esqueci de colocar também que do dia 3 ao dia 8 de outubro, nós vamos ter a Semana da Criança, que é um mimo, né, da Coaçu, que está fazendo parceria com o município para atender aí também a Semana da Criança. Nós vamos colocar um circo através da Coaçu. Também vamos ter o Festival Estudantil com o tema Cooperativismo, também patrocinado pela Coaçu, lá em novembro, lá no dia 7. Temos algumas coisinhas aí, Evandro, para fazer nesses meses.
0: Tá certo, Daiane. A gente com certeza vai falar mais sobre esses assuntos aí, esses eventos, né, conforme cada um se aproxima. mas eu de momento quero te agradecer por estar aqui nos atendendo, batendo esse papo com a gente nesta manhã de terça-feira, e desejo aí sucesso no trabalho para você, para toda a equipe da administração municipal aí de Rio Bonito do Iguaçu.
6: Eu que agradeço, Evandro, em nome da administração municipal, em nome do nosso prefeito César Bovino, pelo carinho que vocês têm conosco e por estar sempre com a gente quando a gente precisa, e quando não precisa, vocês estão sempre falando sobre o nosso município, dos avanços do nosso município. Gratidão.
0: Agora 12:19, encontro dos saberes tradicionais realizado, vai ser realizado, né, em Rio Bonito do Iguaçu agora no próximo dia 15. Depois do intervalo a gente fala sobre a Semana da Inovação Tecnológica que foi aberta hoje pela manhã em Chopinzinho.
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0: Agora 12:22 pelo horário de Brasília. E começou hoje pela manhã aqui em Chopinzinho e segue nesses próximos dias a Semana de Inovação Tecnológica, primeira semana da inovação tecnológica, que traz um marco para o fortalecimento no ecossistema de inovação no município. A cerimônia de abertura foi realizada hoje pela manhã no Parque do Lago, reunindo autoridades, instituições de ensino, empresários, estudantes e a comunidade para apresentar as ações que estão transformando Chopinzinho em um ambiente cada vez mais conectado à tecnologia e ao empreendedorismo e ao desenvolvimento. Durante esta semana, muitas atividades serão realizadas no local envolvendo a comunidade. O secretário municipal de Desenvolvimento Econômico, Inovação e Tecnologia, Francisco José Gressana, fala sobre mais esta ação em prol da inovação chopinzinhense.
11: A gente começa a mostrar para a comunidade um desenho de tudo que nós, durante, eu acho que 8 meses, viemos organizando em termos tanto de legislação, mas como um ambiente favorável para que a gente pudesse começar a falar com a população sobre inovação. Então, não basta, né, a gente ter vontade de iniciar processos ou de iniciar contato com as empresas, porque é importante inovar, porque inovação gera nota fiscal, enfim, não. A gente precisa ter todo um desenho de um caminho, né, para o município. Então a gente desenhou um projeto de 10 anos até 2035 para o desenvolvimento econômico. A gente organizou uma lei que pudesse atender desde as nossas crianças até os nossos jovens da universidade, para que a gente pudesse retê-los dentro de Shoppingzinho. Enfim, reuniões pontuais com empresários para que a gente pudesse enxergar o momento da grande maioria das nossas empresas, ter a grata satisfação de ver empresas de Shoppingzinho que hoje já fazem parte da Lei do Bem, que tem seu projeto de pesquisa e desenvolvimento e que podem sentar junto conosco no momento que a gente tem uma empresa, uma empresa de capital, que a gente chama de Venture Capital de fora, que quer olhar para Shoppingzinho a partir de toda a legislação que foi feita e de destravar recursos para nossas empresas, de melhorar os processos da cadeia produtiva interna do município. Então, enxergar todo esse processo que o município precisava, né, e com uma certa urgência, né, para que a gente também tenha a possibilidade de se igualar a qualquer município, não interessa o tamanho dele, porque a gente pode atrair empresas de fora do país por Shoppingzinho e conectar com as diversas capitais, os grandes centros, né? Então nós estamos trazendo para Shoppingzinho já em 4 empresas que têm interesse de fazer testes em Shoppingzinho. Isso é muito importante, que a legislação abriu essa possibilidade. Então já na área da saúde, na área da empresarial, na área educacional, essas empresas vêm com essa característica de testar seus produtos e Shoppingzinho é que certifica. Né? Shoppingzinho diz assim, não, essa empresa, essa solução é viável, deu certo em Shoppingzinho, né? E pode se espalhar para qualquer canto. Né? Enfim, mas o braço principal de toda essa estrutura que a gente cria e a administração nos permite, né, junto com o apoio de todos os vereadores, e aí foi unanimidade, isso eu acho que a compreensão foi maravilhosa, é que a gente precisava ter uma empresa de fomento em Shoppingzinho para que a gente pudesse ter uma liberdade maior a partir de toda a mudança que tem da legislação tributária. Né? A reforma tributária vem impactar em todos os municípios. E a gente, junto com um grupo de advogados, a gente foi pensando em como criar um ambiente favorável no município como Shoppingzinho, que a gente pudesse atrair empresas para cá. Né? E aí outras empresas, como essa que eu comentei, de Venture Capital, né? Eles enxergam esse processo, eles enxergam o Shoppingzinho como um potencial. Então a gente está ficando assim, extremamente feliz, porque empresas de fora, empresas dos Estados Unidos, começando a manter contato conosco, porque querem fazer a entrada no Brasil via Shoppingzinho. É evidente que eles querem ter acesso, então a gente tem que ter parcerias com Habitat Mobilidade de Curitiba, com empresas de São Paulo, para que eles tenham essa segunda conexão. Então, acho que Shoppingzinho está num caminho muito importante de inovação. Mas o que significa inovar? Inovar não dá para ser simplesmente a gente atrair algumas coisas para a cidade, né? Mas sim começar a gerar um processo de compreensão de uma cultura que é necessária no município.
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0: Informações do Denal Paraná, saca do feijão carioca entre 250 e 280, feijão preto tem variação de 180 a 220, milho oscilando de 59 a R$60, saca da soja entre 125 e 20 e R$126, o trigo pH 78 a saca entre 75 e 75 e 50, erva mate em folha arroba R$19, arroba do boi oscilando de 360 a 370, suíno tipo carne, o quilo 4,60. Arroba da vaca tem variação de 315 a 330. Preço do leite com saldo positivo em relação ao mês de julho, para quem vai receber nesse começo de agosto, o valor de referência do Conselheiro Paraná é de R$3,27 por litro. As informações são do Deral Paraná.
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0: Agora, 12:28, pelo horário de Brasília. 7 estações meteorológicas do CIMEPAR, o Sistema de Tecnologia e Monitoramento Ambiental do Paraná, registraram o maior volume de chuvas em julho, desde que foram instaladas no estado. O balanço da instituição, divulgado ontem, segunda-feira, aponta que, além da chuva, as temperaturas também fecharam um mês acima da média no Paraná. Das 45 estações meteorológicas do CIMEPAR no Paraná, com mais de 5 anos de operação, de um total de cerca de 70 estações no geral, somente 4 registraram volume de chuva abaixo da média histórica para julho: Antonina, Cerro Azul, Guaratuba e Guaraxicaba. Nas outras 41 estações, o volume de chuva superou a média, com alguns registros históricos. Os 311 milímetros de chuva registrados em julho de 2026 na Estação Meteorológica de Palmas, aqui na região sudoeste, por exemplo, representaram o maior volume para o mês desde a instalação da estação na cidade há 28 anos. Também registraram o maior volume de chuva para julho de 2026 as estações de Autônia, com maior volume desde 2018, Cianorte desde 2017, Cornélio Procópio desde 2019, Cruzeiro do Iguaçu desde 2022, Foz do Iguaçu desde 2017 e Ubiratã desde 2018. Foram pelo menos 4 frentes frias que passaram pelo estado ao longo de julho, das quais 3 trouxeram chuva de forma organizada com volume acima de 100 milímetros em apenas um dia, principalmente no oeste, sudoeste e sul do Paraná. Foi o que aconteceu em 22 de julho em cidades como Pato Branco, Cruzeiro do Iguaçu, Mangueirinha, Coronel Domingos Soares, Cruz Machado, Pinhão, Palmas, Três Barras do Paraná, Boa Vista da Aparecida, Cascavel, Porto Vitória, Foz do Jordão, Foz do Iguaçu, General Carneiro e União da Vitória. No início do mês, 2 ondas de frio provocaram redução mais significativa das temperaturas, quando foram registrados, inclusive, valores negativos nos termômetros. A temperatura mais baixa de julho de 2026, entre as estações meteorológicas do CIMEPAR, foi de 1,3 graus negativos em General Carneiro no dia 7. Campo Mourão, com 3 graus, e Cândido de Abreu, com 3,6 graus em 8 de julho, e a estação Morumbi Base, no litoral, com 9,1 graus em 13 de julho, registraram suas temperaturas mais baixas de 2026 até o momento. Depois dessas ondas de frio, a presença de um ar mais aquecido e seco foi destaque no Paraná. Em pleno inverno, as temperaturas chegaram a casa de 34 graus em Antonina e Guaratuba, no litoral, e em Capanema, no sudoeste, com recordes históricos de 34,6 graus em 28 de julho. Essa foi a temperatura mais alta para o mês desde que a estação de Antonina foi instalada em setembro de 2014. 34 graus no mesmo dia foi a mais alta já registrada em julho desde que a estação de Guaratuba foi implantada em 1997. E 34 graus e 2 décimos também no mesmo dia foi a mais alta já verificada no mês pela estação de Capanema, aqui no sudoeste do Paraná, desde sua instalação em 2017. No início do mês, 2 ondas de frio provocaram redução mais significativa. E com menos ondas de frio do que historicamente ocorre e a presença de vento predominante no norte, que transportou o ar mais seco e quente característicos do centro-sul e centro-oeste do Brasil para o Paraná, julho de 2026 terminou com as temperaturas dentro ou acima da média em todo o estado. Agora 12:32, depois do intervalo, as informações do esporte. Já eu volto.
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0: Chegando agora com as informações do esporte, oitavas de final da Copa do Brasil, hoje tem jogos de volta. Às 19h30, o Juventude recebe o Atlético Mineiro, lembrando que o primeiro jogo foi 0-0. Também hoje, 21h30, tem Remo e Santos no primeiro confronto, jogo de ida no sábado, 0-0. Amanhã, jogos de volta, Fluminense e Vasco às 21h30, 20h na quinta-feira tem Corinthians e Internacional, amanhã 19h30, Grêmio e Mirassol. Também nós temos na amanhã 19h Cruzeiro e Chapecoense, 21h30 amanhã Fortaleza e Palmeiras no jogo de volta. Na quinta-feira tem às 20h Vitória e Atlético Paranaense. São jogos de volta da Copa do Brasil. Campeonato Brasileiro Sub-17, hoje às 15h, Santos e Cruzeiro, Atlético Paranaense e Grêmio jogam hoje também às 15h, às 16h tem Botafogo e São Paulo, e ainda hoje tem Palmeiras e Juventude jogando às 16h. A Série B do Campeonato Brasileiro, 21ª rodada, será no fim de semana, abertura sexta-feira, Operário de Ponta Grossa e São Bernardo, 19h, 20h da sexta-feira tem Ceará e Ponte Preta. No sábado, 16h, Vila Nova e Sport, 18h, Botafogo de Ribeirão e América de Minas. No domingo, às 11h, Atlético Clube e Criciúma, 16h, do domingo, Novo Horizontino e Juventude, Náutico e Atlético Goianense. Domingo, 18h, tem Cuiabá e Fortaleza, e na segunda-feira, 19h, Goiás e Londrina. Terça-feira, 19h, Avaí e CRB, são jogos da 21ª rodada da Série B do Brasileirão. A Série A do Brasileirão, 22ª rodada, tem jogos no fim de semana, sábado, 16h, tem Grêmio e São Paulo, 18h, Remo e Atlético Mineiro, 20h, Coritiba e Chapecoense, 21h, Botafogo e Fluminense. No domingo, 11h, tem Cruzeiro e Mirassol, 16h, Palmeiras Internacional, Bahia e Vasco, 18h do domingo, dia 9, Santos e Atlético Paranaense, Bragantino e Corinthians jogam no domingo às 18h, 19h no domingo tem Flamengo e Vitória, são jogos da 22ª rodada do Brasileirão da Série A. Taça Iguaçu de futsal com apoio da Doce Doce acontece a partir de amanhã. Amanhã acontece, na verdade, a abertura da segunda Taça Iguaçu de futsal. Abertura amanhã com 2 jogos, 19h30. No feminino tem São João e Quedas do Iguaçu e logo em seguida no masculino São João e Quedas do Iguaçu também. São os 2 jogos da abertura da segunda Taça Iguaçu de futsal promovida pela Prefeitura de Sulina com apoio da Doce Doce. Em Candói começou aí neste final de semana campeonato municipal, segundo repassado aí pelo Departamento de Esportes, Secretaria de Esportes, Campeonato de Futebol 7 começou neste final de semana. Os resultados aí da primeira rodada: AVLC 11, Sem Fôlego Futebol 0, River Plate 0, Coamo 8, Fartura Futebol Clube 3, FC Rio da Laje 7, Canarinho e Arsenal empataram em 3-3, São Rafael 3, Divisa Futebol Clube 5, Misto e Boca Júnior empataram em 1-1, PSV Futebol Clube 6, São Pedro 0, Guarnitex 2, Pavão 3, PSI 2, Favela 9. No feminino, o MAF da Paz venceu o Esporte Clube Cachoeira por 3-2 e o Pavão goleou o Matas Futebol Clube por 4-0, né? São os resultados aí da primeira rodada do Campeonato Municipal de Futebol 7, que teve início neste final de semana. Mais informações do esporte amanhã, neste horário, na sequência, depois do intervalo, as notícias da segurança pública.
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5: Retornando agora, trazendo para você as informações da área da segurança pública no oferecimento da Pedreira Candói e Loja Paranaense. 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Informações da região sudoeste do Paraná nas últimas horas, várias ocorrências, teve operação da Polícia Civil, já eu trago as informações. Antes disso, informo que ontem, às 7:45 da manhã, a Polícia Militar cumpriu o mandado de prisão lá em Pato Branco, no bairro sudoeste. Durante fiscalização, policiais acabaram localizando um homem em atitude suspeita. Ele tentou fugir, tentou se esconder da polícia, foi feita abordagem, constatado que o mesmo estava com mandado de prisão em aberto por crimes de furto e resistência. Este foi conduzido à cadeia pública de Pato Branco, onde permanece à disposição da justiça. Também teve apreensão de motocicleta em situação irregular lá no bairro Sudoeste, durante fiscalização da Polícia Militar, notificação do condutor, cumprimento de mandado de prisão ontem 10:30 da manhã no bairro Alvorada, em Pato Branco. Policiais militares acabaram localizando aí um cidadão que estava sendo procurado pela justiça, estava com mandado de prisão em aberto, ele foi localizado, teve mandado cumprido e o encaminhamento até a cadeia pública local, onde permanece à disposição da justiça. Lá em Vitorino, ontem, a Polícia Militar, às 11 horas da manhã, na área central da cidade, durante fiscalização, foi feita abordagem de um homem e constatado que ele havia dispensado um objeto antes de ser abordado efetivamente pela Polícia Militar. Aí foi feita uma busca lá no terreno e localizado uma pequena quantidade de droga, de maconha. Ele admitiu ser para uso próprio, foi autuado num termo circunstanciado. Bairro São João, em Pato Branco, detenção por tráfico de drogas, um adolescente foi apreendido ontem, ele estava na área externa de uma casa, ao perceber a aproximação da polícia, dispensou um objeto no chão e tentou fugir aí para o interior do imóvel. Foi feita a abordagem, sendo encontrada aí uma estrutura completa para o preparo e também a embalagem de entorpecentes. Foi localizado lá uma mesa com resquícios de drogas, sacolas, 3 balanças de precisão e um aparelho celular. Em uma gaveta foram ainda apreendidas porções adicionais de crack e cocaína, todas devidamente lacradas aí, prontas para o fracionamento e posterior comercialização. Ao todo, a polícia encontrou aí de posse desse adolescente 114 gramas de cocaína, 704 gramas de crack, aparelhos celulares foram apreendidas, 3 balanças de precisão também apreendidas e diversas embalagens que seriam utilizadas para o acondicionamento da droga a fim de ser comercializada a usuários, né? A apreensão do adolescente foi autuado por ato infracional de tráfico de drogas. Em Clevelândia, ontem às 10:30 da manhã, uma ação conjunta durante a Operação Protetor entre a Polícia Militar, a Rotan do 3º Batalhão e a Rotan lá da 12ª Companhia Independente, resultou na apreensão de cigarro contrabandeado, né? Policiais da Rotan do 3º Batalhão de Pato Branco estavam em fiscalização quando receberam a informação que uma Toyota Hilux estava em atitude suspeita lá pelo interior de Pato Branco. Foi acionada, né, a equipe da Rotan da 12ª Companhia lá de Cleveland, que fez uso aí de um drone para monitorar o veículo, né? Foi monitorado esse veículo, essa caminhonete, a qual adentrou no perímetro urbano lá de Clevelândia e foi até um imóvel para fazer o descarregamento. Os policiais realizaram então a abordagem no local, onde o motorista tentou fugir a pé para os fundos da residência, foi detido, foi preso e lá encontradas várias caixas de cigarro que estariam sendo descarregadas deste veículo, desta caminhonete. O responsável pelo imóvel também foi preso em flagrante, foi feita a apreensão do veículo, 34 caixas de cigarro, cerca de 17 mil maços, apreendidos 3 aparelhos celulares, 10 cheques, total aí de R$ 42.736 e ainda R$ 39.757 em dinheiro, né? Cédulas aí em dinheiro foram apreendidos nesta ação. A ocorrência foi encaminhada à Delegacia da Polícia Federal de Guarapuava para providências. Os dois homens também foram apresentados lá na Polícia Federal de Guarapuava para procedimentos. No bairro Sudoeste, em Pato Branco, ontem, 10:40 da noite, uma pessoa foi detida de posse de uma pequena quantidade de droga, segundo ela, seria para uso próprio, foi autuada num termo circunstanciado por posse de droga para consumo pessoal. Ainda lá no bairro Sudoeste, em Pato Branco, 1 hora da madrugada desta terça-feira, também detenção de uma pessoa que estava com uma pequena quantidade de crack, segundo ela, seria para uso próprio, foi autuada num termo circunstanciado. No bairro Sudoeste, também na madrugada de hoje, a Polícia Militar recebeu a informação indicando que um veículo de passeio transitava pela BR-373, sentido Coronel Vivida, e o condutor poderia estar armado, né? De posse de drogas, os policiais se posicionaram aí no acesso a Coronel Vivida, onde observaram o veículo suspeito, iniciaram um acompanhamento tático. Ao perceber os sinais, o motorista desobedeceu a ordem e prendeu fuga em alta velocidade em direção à área industrial. No final da via, perdeu o controle da direção, caindo em um barranco, abandonando o carro e fugindo a pé em direção ao matagal. Foram realizadas buscas intensivas na região, porém, este não localizado. Ao fazer a vistoria no veículo, foi constatada a ausência dos bancos do passageiro e traseiro, adulteração que é feita para que o carro seja utilizado a fim de transportar cargas ilícitas. Também foi verificado um rádio comunicador instalado aí junto ao painel, ligado e operando numa frequência específica, e um aparelho celular. Tudo isso foi apreendido, a ocorrência encaminhada a Delegacia da Polícia Federal de Guarapuava para providências legais e cabíveis. O motorista do carro não foi localizado. Essa ocorrência foi em Coronel Vivida, na madrugada também desta terça-feira. Ainda aqui na nossa região, falando daquele caso da semana passada, aqui em Chopinzinho, onde 5 pessoas foram presas na terça-feira passada ao tentar aplicar um golpe financeiro na Caixa Econômica Federal, foram presas aí 2 mulheres e 3 homens com inúmeros documentos falsos, cartões, tal, estavam tentando aplicar um golpe na Caixa Econômica Federal aqui em Chopinzinho. Essa ocorrência foi encaminhada lá para a Delegacia da Polícia Federal de Guarapuava. Entrei em contato, né, com a delegacia lá da Polícia Federal e o delegado responsável pelo caso informou que a Polícia Federal está aguardando resultados da perícia para prosseguir com a investigação. No entanto, as 5 pessoas, as 2 mulheres e os 3 homens, permanecem recolhidos na cadeia pública lá de Guarapuava, à disposição da própria Polícia Federal, que segue com o trabalho de investigação, né? Então, segue a investigação, a Polícia Federal aguarda perícias aí dos documentos que foram apreendidos e, enquanto isso, essas 5 pessoas presas na semana passada aqui em Chopinzinho, ao tentar aplicar um golpe financeiro na Caixa Econômica, elas permanecem recolhidas à disposição da Polícia Federal e da Justiça Federal. Operação contra o tráfico de drogas foi realizada hoje pela manhã em Pato Branco. Nas primeiras horas da manhã, a Polícia Civil deflagrou uma operação, a Operação Vinculum Internum, para desarticular uma associação voltada a um tráfico de drogas em Pato Branco e na região. Essa operação foi coordenada pelo delegado adjunto da 5ª Subdivisão Policial, Éder Alves de Oliveira, que atendeu a imprensa logo após o término da operação. Ele atendeu a imprensa e repassou as informações e os resultados obtidos. Vamos acompanhar.
6: Na manhã de hoje, nas primeiras horas desta terça-feira, nós cumprimos mandado de prisão no inquérito policial que apura tráfico e associação para o tráfico aqui em Pato Branco e na região. Foram ao todo 4 mandados de prisão preventiva e 10 mandados de busca e apreensão na cidade de Pato Branco e também na cidade de Palmas. Aqui em Pato Branco nós cumprimos mandados aqui no centro, no Vila Isabel, no Jardim Floresta e no bairro São Cristóvão. Do total da operação, que teve o apoio aí de aproximadamente 50 policiais, dentre integrantes aqui da Polícia Civil de Pato Branco, núcleo de operações com cães aqui, DENARC, e também com o apoio de um serviço da Polícia Militar também que nos apoiou nesses mandados. O total foram presos preventivamente 4 pessoas e 5 pessoas autuadas em flagrante.
7: Qual que era a atuação do corpo, doutor? Desde quando vem essa investigação? Para a gente ter uma ideia de como funcionava.
6: Essa operação, ela foi denominada vínculo interno, que representa o vínculo, esse elo de relação entre as pessoas com as proximidades, vínculo familiar, né? Um detento que está preso na penitenciária de Francisco Beltrão, ele era o líder dessa associação, utilizando aí da sua mãe, da sua então convivente, de outras pessoas para difundir drogas aqui na nossa região. E o interno, referência também ao fato de ele estar detido no sistema prisional. Ele atuava por meio de seus familiares para armazenar drogas e distribuir em diversos pontos aqui da cidade e também na cidade vizinha de Palmas. Em todos esses alvos foram encontrados drogas, aproximadamente 2 quilos de maconha, maconha em forma de barra, aproximadamente 800 gramas, e o restante dividido em forma de capulho, de ice, que é uma maconha um pouco mais elaborada, com maior teor de THC, aproximadamente R$ 1.800, balanço de precisão, e demais apetrechos que caracterizam a prática do tráfico. Esses indivíduos eles foram encaminhados ao sistema penitenciário e agora permanecem à disposição da justiça.
7: Além da mãe dele, outros familiares também estão envolvidos?
6: Familiares, a mãe dele, a atual companheira também, foi presa preventivamente, tanto a mãe quanto a atual companheira, além de outros 2 indivíduos relacionados a essa traficância, e o detento também, que já estava preso, também foi preso preventivamente por a prática do tráfico e associação. O inquérito policial ele vai continuar em trâmite com os laudos periciais. Foram apreendidos diversos aparelhos celulares e diversos outros elementos de informação que vão instruir essa investigação para, ao final, poder ser feito o juízo judiciário.
5: Muito bem, está aí o delegado Éder Alves de Oliveira, adjunto da 5ª Subdivisão Policial, repassando as informações, o resultado desta operação que teve várias pessoas detidas, apreensões de drogas feitas aí durante o cumprimento dos mandados judiciais. Uma outra questão relacionada a Pato Branco. Ontem foi preso um homem de 40 anos por policiais lotados na Delegacia da Mulher de Pato Branco. Este homem estaria envolvido, seria o suspeito de crimes de estupro de vulnerável e latrocínio. Fatos ocorridos em 2 de setembro do ano passado em Pato Branco, onde foi vítima uma mulher de 52 anos de idade, a Terezinha de Fátima Lima. Ela foi morta no ano passado em Pato Branco, em setembro do ano passado, na Rua do Príncipe. A delegada Keila Mafioletti, responsável pela Delegacia da Mulher, também hoje pela manhã, em coletiva, repassou aí todas as informações, os detalhes da investigação que chegaram até o autor do crime, que agora encontra-se preso.
8: Foi realizada a prisão de um homem de 40 anos aqui no município de Pato Branco, autor do óbito da senhora Terezinha de Fátima Lima, que ocorreu ainda no mês de setembro de 2025. Na época, a vítima foi localizada sem vida dentro de um córrego aqui em Pato Branco, na Rua do Príncipe, e foi cogitado a possibilidade de ter ocorrido uma morte acidental, tendo em vista que era uma vítima em situação de vulnerabilidade, com problemas relacionados ao álcool. Foi então realizados os exames iniciais para que fossem verificadas as circunstâncias do óbito, tendo sido constatado posteriormente, alguns meses após, com o retorno de alguns exames periciais, que essa vítima, ela teria sido vítima de violência sexual. Tomando de posse dessas informações, o inquérito policial que tramitava em outra unidade foi remetido para a Delegacia da Mulher de Pato Branco para que fossem apuradas as circunstâncias desse óbito. Após alguns meses de investigação, que foram realizados aqui diversos procedimentos e colheita de elementos de informação para que fossem apuradas as circunstâncias do ocorrido com a vítima, chegou-se à conclusão de que, na data dos fatos, em 2 de setembro de 2025, essa vítima, que estava em completo estado de embriaguez, foi levada por um homem de 40 anos até o local onde o corpo dela foi localizado. Ela já estava embriagada. Lá no local foram ingeridas novamente altas quantidades de bebida alcoólica. E posteriormente, o celular dessa vítima foi subtraído. Também foi praticado violência sexual contra essa vítima. Essa vítima também foi estuprada. E após esses dois crimes, né, esse estupro e essa subtração do aparelho celular, a vítima foi arremessada do córrego, batendo a cabeça em uma pedra que estava no interior desse córrego, e posteriormente, em decorrência desse ferimento na cabeça, do seu avançado estado de embriaguez, bem como da água existente no interior do córrego, essa vítima veio ó.
9: Só para a gente lembrar, doutora, foi um crime que aconteceu na entrada da Rua do Príncipe, ali é bairro São Cristóvão, na esquina com a Avenida Tupi. No início da noite foi localizado o corpo. A gente tem que relembrar aqui que já faz um tempo, e como a senhora falou, na época as primeiras informações seria de um acidente, mas depois, com o trabalho, parabéns pelo trabalho da polícia, chegou-se a esse crime.
8: Sim, inicialmente foi divulgado por alguns profissionais que teria sido uma morte acidental, que teria ocorrido apenas a queda em decorrência do avançado estado de embriaguez da vítima, mas já, como mencionado, foi verificado que essa vítima tinha sido vítima de estupro. Então, com posse, né, de posse desses elementos de informação, esse inquérito foi remetido para a Delegacia da Mulher para apurar essas circunstâncias. Realmente, sim, não foi uma morte acidental, foi uma morte ocasional.
10: Pode revelar os indícios que levaram à autoria, doutor?
8: Exames periciais que comprovaram esse óbito, imagens de câmeras de segurança que foram colhidas no local dos fatos, nas proximidades, que indicam a autoria, que indicam o homem de 40 anos levando essa vítima totalmente embriagada para o local. Essa vítima mal conseguia parar em pé. Ela foi praticamente carregada até o local dos fatos. Na data de ontem foi realizada a prisão dele, onde ele acabou confessando parcialmente os fatos que ocorreram no local, e oitiva de demais pessoas que presenciaram parte dessa situação e que realmente levaram a autoridade policial a chegar à conclusão de que sim, houve um crime.
5: Keila Mafioletti, delegada responsável pela Delegacia da Mulher, repassando essas informações sobre a elucidação desse crime de estupro de vulnerável e latrocínio em que foi vítima a Terezinha de Fátima Lima, fato ocorrido em 2 de setembro do ano passado na Rua do Príncipe, lá em Pato Branco. A vítima tinha 52 anos de idade e vivia aí em condição de vulnerabilidade. Inclusive, estava bêbada no dia em que esses fatos ocorreram. Uma outra informação: nós tivemos aí em Clevelândia, no domingo pela manhã, um achado de cadáver. Um homem foi morto lá no interior do município e a Polícia Civil, com apoio da Polícia Militar, conseguiu ontem efetuar a prisão dos envolvidos nesse crime, né? Ontem, no horário do meio-dia, a Polícia Militar, que realizava diligências juntamente com a Polícia Civil, recebeu algumas informações e fez abordagens em diversos locais, conseguindo localizar o veículo que teria sido utilizado no crime. Esse veículo foi periciado pela Polícia Científica e posteriormente apreendido pela Polícia Civil. Também tiveram êxito as equipes policiais em localizar 4 envolvidos com o acontecimento, né? 4 pessoas que estiveram com a vítima na na noite do crime. Duas dessas pessoas foram encaminhadas na condição de testemunhas, dois homens foram encaminhados à delegacia na condição de testemunhas, já um homem e uma mulher foram presos como possíveis autores do homicídio, né? De acordo com várias informações obtidas pela Polícia Civil, que conseguiram então concluir a autoria desse crime, conseguiram elucidar esse crime, né? Foram encaminhados para a delegacia da Polícia Civil de Clevelândia, ouvidos e receberam voz de prisão pelos crimes previstos no artigo 121 do Código Penal Brasileiro. Um homem e uma mulher detidos aí, presos pela morte deste homem lá no interior de Clevelândia, fato que ocorreu durante a noite do sábado e madrugada do domingo. Então, homicídio já elucidado pela Polícia Civil, os dois detidos encontram-se recolhidos já na cadeia pública de Pato Branco, à disposição da justiça lá da comarca de Clevelândia, né? São as informações, as notícias relacionadas ao sudoeste do Paraná, região de Pato Branco, nas últimas horas. Também trazendo aqui informações da região de Francisco Beltrão, onde o 21º Batalhão divulgou o seu relatório hoje pela manhã com algumas informações, alguns fatos lá da região. Teve prisão de um homem envolvido com furto lá em Francisco Beltrão, foi preso ontem. Ele teria praticado furto lá num estabelecimento comercial, numa farmácia, acabou sendo detido. Fato que foi divulgado aí pela Polícia Militar lá naquela região, relacionado às últimas horas. Depois do nosso intervalo, eu trago aqui as informações, as notícias da região centro-sul do Paraná. Rapidinho eu tô de volta.
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2: 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Nas últimas horas, na região de Laranjeiras do Sul, ontem, descumprimento de medida protetiva, 5:30 da tarde, na área central de Laranjeiras do Sul, uma pessoa acionou a equipe da Polícia Militar informando que tem medida protetiva em desfavor do irmão e que ontem ele estaria próximo da residência. Pois ao sair de uma farmácia, a vítima relatou que o suspeito estaria parado dentro do veículo junto com a esposa, quando saiu tomando rumo ignorado. Temendo pela integridade física, ela acionou a Polícia Militar para comunicar o fato. A PM tentou localizar o suspeito, mas não teve êxito. Lesão corporal decorrente da violência doméstica, ontem, 2:30 da tarde, na Vila Caçula, em Cantagalo, a Polícia Militar foi acionada. Ao chegar no local, constatou que a vítima estava nervosa, sendo observados hematomas na região do pescoço e na cabeça. Posteriormente, ela relatou que estava na casa, na residência, quando o irmão, sem motivo algum, chegou na residência e começou a agredi-la com socos na cabeça, vindo a pressionar a região do pescoço e também puxou seu cabelo. A mulher, a vítima, disse ainda que não é a primeira vez que esse tipo de fato acontece. Após as agressões, o irmão fugiu do local tomando rumo ignorado, né? A vítima foi conduzida até a unidade de saúde de Cantagalo para avaliação médica e confecção do laudo de lesões corporais. O autor da agressão não foi localizado. 3:30 da tarde de ontem, lá em Cantagalo, a Polícia Militar cumpriu o mandado de prisão após recebimento de informação sobre o mandado em aberto em desfavor de um homem de 31 anos. Policiais militares foram até o local de trabalho desse homem. Ele foi localizado e cientificado da existência do mandado de prisão. Imediatamente informou que já tinha conhecimento da ordem judicial, alegando que houve um erro processual nos autos e que sua advogada já havia protocolado a petição nos autos requerendo as devidas correções processuais. Polícia fez a consulta ao mandado de prisão por meio do aplicativo da Secretaria de Segurança e também junto ao Banco Nacional de Mandados de Prisão, constatando que o mandado permanecia ativo em ambos os sistemas. Diante da confirmação da vigência, foi dado cumprimento e conduzido este homem até a delegacia de Cantagalo para procedimentos da Polícia Civil. Posterior, ele foi encaminhado até a cadeia pública de Laranjeiras do Sul. A Polícia Militar recebeu informações de que já havia sido expedido um contramandado pelo Tribunal de Justiça do Distrito Federal, através aí da vara de execuções penais em favor deste homem, revogando o mandado anterior, sendo então retornado até a delegacia de Cantagalo para os procedimentos cabíveis e posterior liberação deste homem, né? Ele foi liberado, então, falou a verdade, realmente havia um erro aí que foi consertado lá pela Justiça do Distrito Federal. Região de Guarapuava, nas últimas horas, a Polícia Militar registrou casos de lesão corporal, ameaça, situações no trânsito também foram registradas lá em Guarapuava, segundo as informações prestadas pela Polícia Militar. Em relação à Polícia Civil, tudo calmo, tudo tranquilo na região de Guarapuava. Polícias Estadual e Federal, né? Polícias Rodoviárias, Estadual e Federal também com tranquilidade nas últimas horas. Felizmente, esperamos que também as próximas horas sejam tranquilas, não só nas rodovias lá da região central.

0: Centro-Sul, mas também aqui nas nossas rodovias da região sudoeste do Paraná. São esses os fatos, as informações da segurança pública regional. Estamos finalizando a edição de número 13.678 do Rotativa 102 para esta terça-feira, 4 de agosto de 2026. Mais informações aqui na nossa, você acompanha logo mais às 2:30 da tarde no Notícia 102 e ainda através das nossas redes sociais. O Rotativa volta amanhã nesse horário. A todos uma excelente tarde. Vem aí Adilson Cândido e o Top Sertanejo.
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Uma e 12, você ligado aqui da nossa FM. Estamos chegando para lhe fazer companhia, né? Até às 15 horas com o melhor da música sertaneja. Eu, Adilson Cândido, faço companhia para você. Você que se liga em todo o nosso estadão do Paraná e fora dele também, né? 98413-4946. 98413-4946. Bora lá. Fazer a sua indicação.

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agora, gente, são 1:30 da tarde, 1:30. Você ligadinho, curtindo aqui a nossa FM. 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Você ligadinho, curtindo aqui a nossa programação, para você participar, 98413-4946, né? 98413-4946. Bora lá. Fazer a sua indicação nessa tarde de terça-feira.

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É, inverno que esquenta. 1:51. 1:51. Você ligadinho, curtindo aqui a nossa programação. Vamos juntos até as 15, né? Sempre com o melhor da música sertaneja. Pra você que tá aí ligadinho, ligadinha, curtindo aqui a nossa programação. 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

0: Eu acho que você tem que mandar aquela mensagem.
1: 2 e 1.
0: Mas manda o que tá no seu coração.
2: Porque se fosse eu falaria.

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É o nosso FM, 2:24, 2:24, né? Você ligado, curtindo aqui a nossa programação. Obrigado aí pela sua audiência, né? É, pela preferência aqui com a 102,9, né? Pessoal que sempre se liga aqui na 102, né? Pessoal dos municípios vizinhos, municípios que sempre estão ligados, curtindo aqui a 102,9, né? É, também o pessoal que se liga com a gente em outros estados, né? O pessoal que sempre estão curtindo aqui a 102,9. Já baixou o aplicativo aí da nossa? A nossa também está na Alexa, né? Você que tem a gordinha aí, a Alexa, pode falar lá, né? Alexa, nossa FM Shoppingzinho, curtir toda a nossa programação. Programação 24 horas, feito com muito carinho pra você. Você que se liga aqui na 102, né? Chitãozinho e Chororó. Meninos do Brasil.

0: demais.
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2: Com a chegada do período eleitoral, a Justiça do Trabalho chama atenção para uma prática que busca interferir na liberdade do eleitor em escolher seu candidato e no exercício do voto livre e secreto. O assédio eleitoral nas relações de trabalho. Em muitas situações, patrões ou pessoas em posição de poder agem para induzir o trabalhador a votar em determinado político, às vezes com promessas de benefícios ou mesmo com ameaças à continuidade do emprego. A prática é proibida e pode gerar consequências nas esferas trabalhista, eleitoral e, conforme o caso, criminal. O assédio eleitoral ocorre quando alguém utiliza sua posição de poder no ambiente de trabalho para influenciar, constranger ou pressionar trabalhadores a votar, deixar de votar ou apoiar determinado candidato, partido ou posicionamento político. Essas situações podem dar origem a ações trabalhistas na Justiça do Trabalho, especialmente em casos de ameaça, constrangimento, discriminação ou abuso do poder diretivo do empregador, com possibilidade de responsabilização e indenização pelos danos causados. Com informações, Evandro Artuzzi.
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Olha agora, gente, são 2:38, 2:38. Você ligado aqui, curtindo a nossa programação, vamos juntos, né? De segunda a sexta, sempre levando pra você o melhor da música sertaneja. Você que sempre tá curtindo aqui a 102,9, né? Pessoal que tá aí trabalhando, curtindo a nossa programação, você que tá nos dando uma carona, né? Pessoal aí que estão cortando as nossas rodovias e sempre ligadinhos aqui na 102, né? E se tá na nossa, tá bom demais, né? Bruno Marrone.

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12 minutinhos faltando pras 15 horas, 12 pras 15. Nosso programa Top Sertanejo está chegando ao final, né? Volta amanhã aqui na programação da nossa FM. Um abraço, gente.

0: do meninão aqui no, no pé, bem bastante, velho.
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1: É isso aí, meu povo querido. Nosso bailão está no ar. Suas melhores bandas do sul do Brasil. O nosso Clube 102 chegando para te fazer companhia com o melhor do bailão. Uma apresentação, Pamela Fernanda. Muito prazer. Alô, você baileiro, você que ama arrastar o pezinho, vem pedir sua música. Vem pedir sua favorita no 469-8413-4946, é nosso contatinho. Bora mandar aquele alô especial, compartilhar comigo de onde você está curtindo aqui a nossa programação. Bora lá, meu povo, hoje é terça-feira, dia 4 de agosto de 2026, 3 horas e 3 minutos. Seguimos com bailão a nossa programação Corpo e Alma Primeira de hoje. Tá na nossa, tá bom demais. Boa tarde.

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Hora de mandar aquele alô para ouvinte, quem está aqui no WhatsApp. Boa tarde pro Jefferson da Silva, tá pedindo Louco Apaixonado, banda brilhação aqui no nosso bailão, no nosso Clube 102. Para quem está aí apaixonado, pode pedir sua música também. Vem para cá, vem pro 469-8413-4946, essa música que tem a participação também do Negão Brilhação. Chegando aqui no nosso Clube 102, 4 horas e 22 minutos.

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1: Alexandre Cury é confirmado candidato ao Senado pelo Republicanos.
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1: O deputado estadual Alexandre Cury foi confirmado como candidato do Republicanos ao Senado Federal nas eleições de outubro. A convenção estadual do partido, realizada ontem à noite na Sociedade Urca, em Curitiba, também oficializou o apoio da legenda à chapa formada pelo deputado federal Sandro Alex, do PSD, e pelo ex-prefeito de Curitiba, Rafael Greca, do MDB, na disputa pelo governo do estado. O encontro reuniu cerca de 3 mil pessoas, entre centenas de lideranças de todas as regiões do estado, com caravanas representando 300 municípios. A convenção ainda contou com a presença do governador Ratinho Júnior, do vice Darcy Piana, do deputado federal Sandro Alex, dezenas de prefeitos, vice-prefeitos, vereadores, deputados estaduais e federais e dirigentes partidários. Também, no dia de ontem, o ex-senador Álvaro Dias, do MDB, publicou uma nota informando que está desistindo da disputa ao cargo de senador nas eleições de outubro. Com larga vantagem em algumas pesquisas, o senador diz que pretende recuar para manter a união do atual grupo político. Com informações, Evandro Artuzzi.
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Nossa, FM 102,9 é o nosso bailão, nosso clube 102, 4h41 para todos que estão curtindo a nossa FM, a nossa programação, as melhores do sul do Brasil. Obrigada pela sua participação, Igor. O Igor e o Lucas, um grande abraço então pro Igor e pro Lucas Cardoso, que sempre sintonizo aqui na nossa, estão pedindo Trauma com a banda Corpo e Alma, música, uma das músicas novas, né, do Corpo e Alma, vai rolar sim aqui no nosso Clube 102. Boa tarde também pro Jefferson da Silva, obrigada pela audiência, pessoal, e Santa Catarina, lá de Guaramirim, sempre ao som aqui da nossa programação. Joana, obrigada também pela sua audiência, pela sua companhia, o povo de longe, de perto, pedindo o seu sucesso do bailão, aquela música que você gosta de dançar, de suar a camisa, pode pedir no 46984134946. Os Cachaqueiros pra você, Corpo e Alma.

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4: Tá na nossa, tá bom demais. 8 minutos faltando para as 5 horas. É o nosso Clube 102 com o melhor do bailão para você. Mandar um beijo especial para Vivi Cardoso, lá do Candói. Tá fazendo uma bicicletinha, né, Vivi? Fazendo aquela atividade física e ouvindo aqui o nosso bailão. Um beijão para você. Obrigada, minha querida, pela sua audiência, pela sua sintonia. A todos, né, que participaram aqui do nosso clube. Obrigada por cada um que mandou mensagem. Quem não mandou mensagem também, mas ficou sintonizada aqui na 102, obrigada pelo carinho da audiência. Povo querido, eu estou indo nessa. Já já tem Everaldo Cândido e o Terra Brasil. Desejo uma linda e abençoada terça para vocês. Continua me acompanhando lá no Instagram. É Pamela Fernanda o meu Instagram, tá bom? Bem fácil de você achar. Pamela Fernanda. E até amanhã, 8h10, estou de volta. Um grande beijo. Fiquem com Deus. Fui.

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2: Muito bem, alô você, estamos de volta, estamos chegando aqui na nossa FM. Estamos começando com tudo aqui o programa Terra Brasil, né, gente? Estamos chegando. É terça-feira, 4 de agosto. Vamos até as 7 da noite, colados, juntos e misturados na mais ouvida, na mais comentada. 23 graus de temperatura e o nosso WhatsApp liberado para você de toda a região. Para você que nos acompanha em outros estados, em outros países. Obrigado pela sintonia. Obrigado pela sua audiência.
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2: Estamos chegando, oscilando entre o ótimo e o maravilhoso na programação mais ouvida, na mais comentada. Aô, potência! Tá na nossa! Tá no Terra Brasil! Tá com Everaldo Cândido!
3: Tá bom demais!

0: Tá aí, Bison e Comaceto. Aqui na programação nossa FM.
1: Zé Cruz em frescura, sim.
0: É. Vamos que vamos então, né, turma? 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O nosso alô aqui para o Valdori Fuber, né? Acompanhando a nossa. Ele é a esposa Cíntia Oliveira da Silva. Na lida em Saudades do Iguaçu, na lida do leite, né? E ligado sempre na programação. Um abraço, Valdori, e um abraço aí pra Cíntia. Ligados na programação da nossa FM. Vamos pro intervalo, já já a gente volta com mais modão pra você.
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0: Nossa FM, agora 5:11.
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3: Feijão carioca, saca 60 quilos, R$280. Feijão preto, saca 60 quilos, R$220. Milho, saca 60 quilos, R$60. Soja, saca 60 quilos, R$126. Boi em pé, arroba 370. Suína em pé. Carne, o quilo, R$4,60. Vaca em pé, arroba 330. Cotação do mercado agrícola para hoje, terça-feira, com dados fornecidos pelo DERAL.
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3: 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Alô, boa tarde, pessoal curtindo a programação. Eita, lá em Foz do Jordão, né? Na peleia. Aí ligados na programação, né? O Quedão. Zenaro e o Billy. Pessoal lá de Foz do Jordão, lá no... na chapeação, né? Valeu, turmada. Obrigado, povo de Foz do Jordão, na nossa FM.
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3: Nossa FM, agora 5:32.
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5: Romaria marca a programação da 31ª Festa da Padroeira Santa Clara em Candói.
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5: A programação da 31ª Festa da Padroeira Santa Clara no município de Candói, que teve início na última sexta-feira, dia 31, com a realização de novenas e quermesses e será encerrada no próximo domingo, dia 9, tem mais um atrativo na programação. Será a Romaria de Santa Clara, com uma tropeada saindo da comunidade de Colônia São Pedro até a Igreja Matriz. A saída da comunidade São Pedro está programada para o dia 8 de agosto, sábado, às 14h. A tropeada vai passar pela comunidade do Passo Grande, onde deve ocorrer o pernoite, e a recepção dos tropeiros deve ocorrer na Igreja Matriz de Candói no domingo pela manhã, quando acontece a celebração da Santa Missa e as demais atividades da Festa da Padroeira. Os interessados em participar desta tropeada e romaria devem entrar em contato pelo WhatsApp 42988345134 ou 42998117604 para falar com os organizadores. Com informações, Evandro Artuzzi.
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0: Muito bem, vamos que vamos, né? Você curtiu aqui na programação da Ilara. Nossa FM tá na nossa, tá bom demais. 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Falando em Super Mercosul, um abraço pro meu amigo Zé Mioto, né? Tá ligado. Um abraço, amigo. Obrigado pela sintonia. Tá na nossa, tá bom demais.
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0: Nossa FM 5:48.
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3: O anjo do Senhor anunciou a Maria,
4: e ela concebeu do Espírito Santo.
3: Ave Maria, cheia de graça, o Senhor é convosco. Bendita sois vós entre as mulheres, e bendito é o fruto do vosso ventre, Jesus.
4: Santa Maria, Mãe de Deus, rogai por nós, pecadores, agora e na hora de nossa morte. Amém.
3: Eis aqui a serva do Senhor.
4: Faça-se em mim segundo a vossa palavra.
3: Ave Maria, cheia de graça, o Senhor é convosco. Bendita sois vós entre as mulheres, e bendito é o fruto do vosso ventre, Jesus.
4: Santa Maria, Mãe de Deus, rogai por nós, pecadores, agora e na hora de nossa morte. Amém.
3: E o Verbo se fez carne
4: e habitou entre nós.
3: Ave Maria, cheia de graça, o Senhor é convosco. Bendita sois vós entre as mulheres, e bendito é o fruto do vosso ventre, Jesus.
4: Santa Maria, Mãe de Deus, rogai por nós, pecadores, agora e na hora de nossa morte. Amém.
3: Rogai por nós, Santa Mãe de Deus,
4: para que sejamos dignos das promessas de Cristo.
3: Oremos. Infundi, Senhor, nós os pedimos a vossa graça em nossas almas, para que, conhecendo pela mensagem do anjo a encarnação do vosso Filho, cheguemos por sua paixão e cruz à glória da ressurreição. Por Cristo nosso Senhor.
4: Amém.
3: Glória ao Pai, ao Filho e ao Espírito Santo.
4: Como era no princípio, agora e sempre. Amém.
5: Me chamaste para caminhar na vida contigo.
3: Agosto, mês vocacional. Vamos ao encontro da Bíblia, onde encontramos inúmeros relatos de vocação. A Bíblia, isto é, a palavra de Deus, nos mostra que o chamado é sempre iniciativa divina, mas a resposta é sempre nossa. Deus chama, o homem responde. Na Bíblia vemos Abraão deixando a sua terra, Moisés enfrentando o faraó, Isaías dizendo a Deus: eis-me aqui. Jeremias superando o medo, Maria Santíssima acolhendo o anúncio do anjo Gabriel, São Pedro deixando as redes, São Paulo convertendo-se no caminho de Damasco. Cada vocação é diferente, mas todas têm algo em comum. Deus chama pessoas simples, com limitações, mas com o coração aberto. A vocação bíblica nunca é isolada, ela sempre gera missão. Quem é chamado é enviado por Deus. Quem escuta, anuncia. Quem acolhe, transforma. A Bíblia nos ensina que Deus não escolhe os capacitados, mas capacita os escolhidos. E que a vocação é sempre caminho de liberdade, de serviço, de amor. Neste mês vocacional, deixemos que a palavra de Deus ilumine nossas vidas. Que possamos reconhecer que também somos chamados, cada um de nós, a viver o Evangelho de Cristo com coragem. E que a Bíblia continue sendo nossa fonte de inspiração, mostrando que Deus continua chamando, continua enviando e continua confiando em nós. Deus te abençoe.
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7: E já estamos de volta aqui na nossa FM. Vamos que vamos, né, gente? Que maravilha. É muito bom saber que você está com a gente aqui, prestigiando a nossa FM, a nossa programação. Você que faz da nossa FM a mais ouvida, a mais comentada. Para toda a região sudoeste do Paraná, um grande abraço. e uma boa noite. Boa noite.
6: De guri.
7: Boa noite.
6: As bandas do Cascudo, pra ser mais exato, ali nas esquinas do Vai o Racha. Conheci um caboclo por apelido de Poeira, muito querido por aqui.

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0: Bom também.
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0: Eita. 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Eita, chegando na programação, Diego, lá do Virmon, né? Eita. Abraço, Diegão, obrigado pela sintonia. Meu amigo João Buzina também tá chegando aqui, né, João Buzina? Aí no container do Buzina. Abraço, meu amigo, confirmando a audiência aqui na programação, né? Valeu, João, uma boa noite. Boa noite. Eita.
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0: Agora 6:16.
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2: Amanhã, quarta-feira, são esperadas chuvas em todas as regiões, em diversos momentos com raios e trovoadas. O sol aparece em alguns momentos, entre muitas nuvens. Aquece mais no noroeste e norte, com marcas ao redor dos 30 graus. A quarta-feira em Chopinzinho, mínima 15, máxima 25 graus. Probabilidade de chuva 43%, 1,1 milímetros para amanhã. Informações que estão no site do CIMEPAR.
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2: Vamos que vamos, turma. 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A participação do vídeo chegando, play no zap.
3: Eu sou do Açúcar, que roda muito no Nasa Rico a Carta. Fala, sou do Neto, pessoal aqui de Quieto, Chupinzinho, Mato Rico, Pitano, Roncador. Falar pra você que tá na nossa, tamo animais. Tô aqui tomando esse manão, escutando o programa, do verão.
2: Valeu, Acir, Quedas do Iguaçu, acompanhando a nossa FM, né? E José Nereu, também confirmando a audiência na programação. O Padilha tá tomando aquele chimarrão, velho. Cuiudo e ligado aqui na programação. Um abraço, meu amigo. É, quem mais que tá aqui participando? É, dedicar a música ao marido Elias João Steiman, que hoje está completando mais um ano de vida. Alô, seu Elias João Steiman, parabéns, saúde e paz, homenagem aí da esposa, né? Que Deus abençoe, tudo de bom na sua vida aí, tá legal? Meu amigo Maicon Santini, da Pepineus Recapadora, também tá confirmando a audiência, o bicho velho, né? Um abraço, meu amigo.
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2: Nossa FM 6:32.
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6: Começou hoje pela manhã e segue até a próxima sexta-feira em Chopinzinho, no ginásio do bairro San Genaro, a programação da primeira semana de inovação, que vai contar com atividades voltadas para diferentes públicos, aproximando crianças, jovens, universitários, empresários e toda a comunidade do universo da inovação. A programação incluiu cerimônia de abertura às 8 horas da manhã de hoje, workshop da inovação aberta para empresas com empresários do município, Ideatron Unicentro, reunindo universitários universitários na busca de soluções para desafios reais do município e ainda o Idea Kids, com atividades voltadas aos alunos do quinto ano da rede municipal. Também estão previstas durante a semana palestras sobre inteligência artificial e o mundo do trabalho, destinadas aos estudantes do ensino médio e ao setor empresarial, além da carreta da inovação, aberta à visitação da comunidade, com demonstrações de tecnologias como impressoras 3D, corte a laser e realidade virtual. A programação conta ainda com oficinas de robótica desenvolvidas em parceria com o Colégio SESI de Pato Branco. A iniciativa faz parte da estratégia da administração para consolidar Chopinzinho como um município inovador, incentivando a criatividade, o empreendedorismo e o desenvolvimento sustentável por meio da integração entre poder público, universidade, setor produtivo e a sociedade. A população está convidada a participar da programação e conhecer de perto as atividades que estão contribuindo para construir o futuro da inovação em Chopinzinho. As atividades estão acontecendo no Ginásio de Esportes do bairro San Genaro, que fica em anexo ao Parque do Lago. Com informações, Evandro Artuzzi.
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E essa vai lá pro meu amigo Maicon Pato Branco. Ei, Lepe. É gaitaço pra mais de merda. Bora, caveia. E a fazenda da Lula?

aí o Paulo Caveia, Fazenda da Viúva, e com essa nós vamos agradecendo você que nos acompanhou, né? Nesta terça-feira. Fiquem todos com Deus, que é a melhor companhia e que graças a ele a vida continua. Daqui a pouquinho tem o Evandro Artuzzi aqui na programação, né? Com companhia de amigos. Grande abraço, gente, ótima noite e até amanhã, se Deus quiser.

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Vem pra cá que eu tô por aqui, boa noite. 7:03 agora no horário de Brasília. Tá começando o Companhia de Amigos aqui na nossa em 102,9 para toda a região sudoeste, o centro-sul do estado do Paraná e para você no Brasilzão, aí mundo afora, que nos acompanha pelas redes, né? Pela internet, pela Alexa. Seja muito bem-vindo. A partir de agora, a gente segue eu de cá, você de lá, com muita música, muita informação, entretenimento, aqui na noite da nossa FM. O Companhia de Amigos está no ar, para você, né? Companhia de Amigos, com muita coisa boa para você nesta terça-feira. E claro, estamos começando já, 7:04, boa noite. Começando aqui no ritmo do pagode, ao som do Negritude Júnior. 7:04, boa noite. Fica comigo que eu agora fico com você aqui na nossa FM.

0: Que tal a morena misteriosa? Céu e Cantos aqui no Companhia de Amigos, fechando esse nosso primeiro bloco do programa. Foi para atender as meninas de Honório Serpa. As morenas misteriosas aí de Honório Serpa, né? A Thaís, a Paula, lá de Honório Serpa, que estão ligadas com a gente aqui no Companhia de Amigos. Né? Buenas noches, né? Um abraço aí pras meninas de Honório Serpa na audiência acompanhando a gente. Aliás, todo o povo aí de Honório Serpa, muito obrigado, né? Pessoal que tá sempre na companhia aqui da nossa FM, sempre bom tê-los e tê-las conosco. Também teve aí pro pessoal de Mangueirinha que pediu Walter Basso, essa nós fomos buscar lá no fundão dos discos aqui da nossa FM, né? Lá no fundo do baú. É, o baile com o Walter Basso. Quero mandar um abraço aí pro pessoal de Mangueirinha que pediu, inclusive tá por lá o Gauchinho Peito de Aço. Meu Deus, Gauchinho, tu tá vivo ainda, abençoado. Gauchinho lá nas antigas, né? Na época da Chopinzinho AM, ele tinha um programa aqui, né? Eita, Gauchinho, Gauchinho Peito de Aço, né? Um abraço aí, tá lá junto com o meu xará, o Evandro Arboite, toda a galera aí de Mangueirinha acompanhando a gente, muito obrigado pela companhia. A abertura de hoje ficou naquele pagodinho romântico do Negritude Júnior, Coração Cigano, pra gente matar a saudade, lá dos anos 90, né? Lá daquele tempo que era mais bom que hoje, sem dúvida nenhuma, né? Um abraço aí, também pessoal que curte as músicas mais saudosistas, né? Trouxemos aqui no primeiro bloco essas músicas. Eu quero já mandar um abraço aqui pra dona Laura Fontana, que tá acompanhando a gente, tá tomando uma gelada, hein, dona Laura? Tomando uma geladona, hein? Não vou falar a marca da cerveja pra não fazer propaganda, né? Dona Laura Fontana tá tomando uma gelada, aí que eu me refiro, viu, dona Laura? Aí sim, hein? Olha só, ultra, essa é mais potente, né, dona Laura? Um abraço aí pra dona Laura Fontana e pra toda a família que está nos acompanhando. Valmir Sangalete, pessoal de Coronel Vivida, lá em Coronel também está o Emílio. Abraço, Emílio, tudo bom? Tudo certinho? Tem recado chegando por aqui do ouvinte. A Solange de Oliveira, né, tá acompanhando a gente. Solange de Oliveira, ligada aqui na programação da nossa FM. Fala, Solange, boa noite, amiga.
1: Boa noite. Imagina uns musicão desse. Meu Deus do céu, é pra render a viagem mesmo.
0: Aí sim, né?
1: Eu tô na escuta, é a Solange de Goiânia.
0: Ô, Solange, tudo bem?
1: Outras musicão, velho, obrigada.
0: Gostou, Solange? Obrigado.
1: É só assim pra render a viagem.
0: Aí sim, né? Um abraço pra Solange. Solange Oliveira do Goioxim, tá no trecho aí, né? Tá na estrada acompanhando a gente, mandando recado. Onde que você tá, Solange? Na 277, que rodovia é essa? Ela mandou um vídeo aqui, né? Ela tá no trecho aí, tá na estrada, dando aquela carona pra gente também. Mandar um abraço aqui. Luciano Schmitz, fala, Luciano, boa noite.
2: Boa noite, Evandro. Você fala, Luciano Schmitz, Rio Bonito do Iguaçu.
0: Opa!
2: Evandro, toca uma pra nós, uma moda bem caprichada.
0: Qual é?
2: Duas menininhas, irmãs Galvão.
0: Aham.
2: Aí elas gritam assim, ai, nós grita é truco.
0: Ah, eu sei qual que é.
2: Coloca pra nós curtir, dá um pouco de risada aí.
0: Deixa pra mim.
2: Um abraço, Ivan.
0: Valeu, vamos tocar daqui a pouco essas menininhas, né? Tão novinha, né, Luciano Schmitz? Tão na flor da idade, as meninas, as irmãs Galvão. Deixa eu ver, tem mais participação aqui? Olha só, o pessoal manda vídeo, né? É quem?
3: Evandro.
0: É.
3: Viu, só pra te ensaiar, eu não te convidei hoje, porque assim, hoje não deu, sabe? Nós estamos aqui com uma equipe, assim, bem caiporeis aqui.
0: Não, né? Tu não me convida nunca.
3: Vocês conhecem o povo aqui da Colombo?
0: Ô, povo da Colombo.
3: Nós estamos comemorando que nós fechamos uma meta aqui, sabe?
0: Ô, glória, né?
3: E ganhamos um dinheirinho.
0: Então...
3: comer uma carne, tomar uma cerveja.
0: É o certo.
3: Terça-feira.
0: Fazer o quê, né?
3: Na próxima eu te convido, mas daí você vai ter que fazer propaganda pra nós aí, tá? Um abraço. É só o povo da Colombo.
0: Essa Daniele não perde tempo, né? Essa Daniele não perde tempo. Abraço aí pra Daniele, gerente da Colombo lá do Candói, pra toda a equipe, né? Estamos comemorando, bateram a meta. Aí sim, né? Bateram a meta, estamos comemorando, né? Aí é bonito, viu? Aí tem que comemorar mesmo, né? Ganharam os caras minguados e bater a meta. Estão torrando tudo hoje, né? Tudo em cerveja e carne, confusão, tiro, grito e confusão, né, Daniele? Um abraço aí pra Daniele, pra toda a equipe da Colombo de Candói. Depois mandamos a nota, né, pra central, né, Dani? Abraço aí, tudo de bom, pessoal da Colombo, que batam todos os meses as metas, né? Um abração, obrigado, a galera tá reunida lá comendo um churras, tomando uma geladinha, faz parte, né? Bom também. O Diego Novirmonde também tá acompanhando a gente, quer ouvir Delícia, da banda da Núbia Azul. Ei, Diegão, faceiro, pessoal do Virmonde. E Sadir, boa noite, Sadir.
4: Boa noite, Evandro Artuzzi. É o Mosco da Língua do Tu, Salão do Iguaçu.
0: Fala, Moscão.
4: Foi possível roda pra nós, Bezerra da Silva.
0: É, qual é?
4: Acordo de Malandro.
0: É.
4: Pra todo povo que tá na escuta.
0: Beleza. Bezerra da Silva, Acordo de Malandro. Essa música é boa também. Daqui a pouquinho, né? Daqui a pouquinho. Olha só, tem mais recado chegando por aqui. Quem tá participando? Boa noite.
5: Fala, meu amigo Evandro.
0: Opa.
5: Que? Falando diretamente, ó, o João Pedro aí. Já tá brabo, bicho velho.
0: Que tal, né?
5: Estamos aqui tomando mate diretamente de Saudade Iguaçu, com a minha esposa, Ana Clara.
0: Aí é bonito.
5: Minha filha, Maria Isabel.
0: Uhum.
5: A Cecília.
0: Uhum.
5: O JP, com o João Pedro.
0: Aham. Uhum. Ô, JP.
5: Tamo aí, escutando. Escolha uma bem gauchesca pra nós, hein?
0: Uhum. Daqui deixa pra nós.
5: Daquela de dançar pros dois lados, pro esquerdo e pro direito.
0: Aí
5: tá
0: sim,
5: na
0: né?
5: Nossa, bom demais.
0: Com os dois pés de baixo. Que tal, Josemar? Ô, Josemar, mas você tá tomando chimarrão? Tô vendo que tem um camelo ali no, perto das cadeiras, ali, né? É, ele tá com a cuia na mão, tem uma térmica, mas tem um litro daquele que tem o camelinho desenhado, né? Parece-me. É, mas tá vazio, né? Tá vazio, não tem mais nada dentro. Já foi esse, Josemar?
5: O tal do Purungo Torto. Ai!
0: Eita!
5: Vamos aproveitar a ocasião e oferecer lá, pô.
0: Pra quem?
5: Meu cunhado Sadir Vaz e a Retali da Silva, que estão na escuta do programaço aí.
0: De a pé de cunhado, né?
5: Beleza? Estão lá no sétimo céu lá.
0: Beleza! Abraço aí pro Josemar, pra todo o povo de Saudade do Iguaçu. Aquele charski especial, como diz o gaúcho, né? Tem mais participação aqui, boa noite.
6: Boa noite, Evandro Artuzzi. Marcelo Júnior.
0: Fala, Marcelão.
6: Curtindo o teu programa aí. Tomando a caipirinha aí.
0: Uhum.
6: Foi possível rodar música, Festival de Cores com Mato Grosso e Matias.
0: Festival de Cores.
6: Interessar pro pessoal de Saudade do Iguaçu, que sempre estão ligados no teu programa lá, o Nilson Palmeirense. Os demais amigos meus lá. Tudo que é de bom.
0: Beleza, abraço aí pro Marcelo Júnior. A dona Laura mandou aqui, além da cervejinha, vai ter um Gengis Khan pelo tipo, né? Manda a localização, dona Laura, manda a localização que temos que jantar. Tem mais participação aqui, boa noite.
7: Boa noite, Evandro Artuzzi.
0: É.
7: Aqui é o Ronaldo, de Mangueirinha.
0: Fala, Ronaldo.
7: Estamos aqui com meus amigos Alemão e o Cabeça. Estamos na chácara do meu amigo Cabeça aqui. Estamos querendo ouvir uma moda velha daquelas bem camperona.
0: É, qual é?
7: Osvaldir e Carlos Magrão.
0: Qual?
7: Um Pito.
0: Um Pito?
7: Essa é especial.
0: Essa é boa, né?
7: Aquele abraço, tudo de bom pra você aí.
0: Valeu, pessoal de Mangueirinha, né, que estão aí no sítio acompanhando a gente. Quem mais tá comigo aqui?
8: Fala, meu amigo Ivan, foi possível, manda a música pra nós, Vida Vazia, de Bruno Marrone.
0: Vida Vazia, essa é cuiuda também, né? O Nilson Palmeirense lá em Saudade do Iguaçu, Reserva do Iguaçu, no interiorzão de Reserva, quem tá por lá é quem tá aí no interior de Reserva, mandou um vídeo aqui, o Jota, é isso? O Jota tá aí no interior de Reserva do Iguaçu acompanhando a gente, também... Comunidade Nova União, Rio Bonito do Iguaçu, tá por lá, a Ivanilda, que é o Viu Frio da Madrugada, abraço Ivanilda, o Cleomar Bom, em Saudade do Iguaçu, tá acompanhando a gente, tá de férias, mas sempre na escuta aqui, tá, o Cleomar pegou umas fériasinha, né? Só morgueando então, Cleomar, também tem mais participação aqui, é quem que fala, boa noite.
9: Boa noite, seu Ivano.
0: Opa.
9: Certo, bacana, nós por cá.
0: E nós por cá.
9: Fabinho.
0: Fala, Fabinho.
9: Tamo aí em busca lá com a Sul do Saudade.
0: Opa.
9: Saudade dela.
0: Você
9: tá doido.
0: Que tal, Fabinho?
9: Ai, ai, quem tá vindo aí do sentido aí, chupinzinho aí, depois do cometinho aí, tem fogo na pista.
0: Opa, vamos avisar os bombeiros, né?
9: É, fogo na pista aí, bastante fumaça.
0: Vamos avisar os homens, né?
9: Qualquer coisa, novidade, vamos lá em busca do saudade de novo.
0: Você
9: tá doido?
0: Valeu, um abraço. Abraço aí pro Fabinho. Fabinho tá no trecho aí, comunicando, né? Que tem incêndio ambiental ali na região do Mato Branco, ali na 373, né? Região do Posto Cometa. Vamos avisar os homens, né? Vamos avisar os bombeiros aí pra dar um jeito aí, apagar esse fogo antes que piore, né? Antes que invada aí a área ambiental, antes que invada propriedade aí que não é pra queimar, né? É perigo, né? Um perigo isso aí, a vegetação tá bem seca, vamos avisar os homens. 7h24, meu Deus do céu, acabou os recados por enquanto. Graça, boa noite, tudo bem?
10: Boa noite, Evandro.
0: Já chegou mais recado aqui.
10: Boa noite. Os nossos ouvintes do Companhia de Amigos, né? Que coisa boa, né, Evandro?
0: Estão
10: né?
0: por conta hoje.
10: Estão por conta. Quanto recado, quanta coisa boa aí, né? A gente fica contente de ver esse teu programa aí. Ó, a participação, né, Evandro?
0: Parabéns. Estamos desse jeito aqui, ó, Graça.
11: A concorrência que nos desculpe. Mas aqui, a lapada é forte.
0: Tamo desse tipo aí.
10: Tá firme na paçoca, né?
0: De pé na patroa, abanando com o chapéu.
10: Que mais tal? Ou menos, de pé na patroa, abanando
0: com o chapéu. Ai, ai, ai. Um abraço pro meu povo querido aí da região toda.
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0: 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Abraço aqui também, né? Chegando o recado por aqui, deixa eu dar um abraço pro João Matias de Oliveira, também quem tá com a gente, o Jefferson, daqui a pouquinho eu vou ouvir os áudios aí, viu, Jefferson? O Leodemar também tá com a gente aí na Santa Marta em Candói, obrigado aí a todos pela audiência. Um abraço também pra Silvia Stanger Linha, Silvia tá sempre ligado com a gente, tá na colheita aí do milho, né, Silviona? Um abraço pra Silvia Stangerlin, pessoal aí que tá na lida, na colheita ainda do milho, finalizando aí essa safra 2026, aí a safrinha, né, do milho. Um abraço, obrigado pela companhia. 7:28, bora faturar, depois tem música na programação. 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
0: Tá na nossa, tá bom demais, 7h35. Bruno e Marrone, indicação do Nilson Palmeirense. Pra toda a galera que tá ligada aí na região. Isso aqui vai lá pro pessoal da Colombo também, ó, Dani, sobe o som aí.

0: Truco 6. Desse jeito, né, meu amigo Luciano Schmitz, aí no Rio Bonito do Iguaçu, a moda do truco com as meninas, irmãs Galvão, aqui, as Galvão agora, né, aqui no Companhia de Amigos, para atender os nossos ouvintes. Também teve aí pro Sadir Vaz. Sadir Vaz curtiu aí o Bezerra da Silva, Acordo de Malandro. E teve também Bruno Marrone, Vida Vazia, foi para atender o Nilson Palmeirense, pessoal de Saudade do Iguaçu, na audiência. Abraço, boa noite aí também para quem? A Maria de Oliveira tá acompanhando a gente. Abraço, Maria. Tudo de bom aí, menina? Obrigado. Obrigado aí pela sua audiência, né? A Maria de Oliveira acompanhando a nossa programação também. Deixa eu registrar aqui participação do Amarildo. Amarildo, quero ver o Django em italiano. Eita, Marildão, né? Tá por aí também acompanhando a gente. Abraço, boa noite pra Lenir Possato. Conhece, Osmar?
1: A certeza, né? Nossos amigos e vizinhos.
0: A dona Lenir Possato, né? Tá acompanhando a gente aí, quer ouvir música do Barreirito, Onde Estão Meus Passos. Esse modão é top, né? Abraço, dona Lenir. Temos que visitar a dona Lenir, né? Tomar um chimarrão lá, bater um papo. Ali, ali no Santo Antônio, né?
1: Ali bem pertinho do asfalto, assim de chegar, isso, né?
0: Fácil, fácil de chegar, né? Deus abençoe, dona Lenir, tudo de bom aí, abençoe muito você, toda a família, né? Daqui a pouquinho tem a música aí do Barreirito. Deixa eu ver que tem mais recado por aqui. Linha do Tempo, Vitor e Léo, o Ezequiel do Rio Bonito do Iguaçu. Abraço, Ezequiel, abraço povo de RBI, Rio Bonito do Iguaçu. Também quem tá acompanhando a gente, olha só, até o Jesus tá nos acompanhando, né?
1: Que tal o Jesus, velho?
0: Oi, um Jesus, tudo certo? O Jesus lá de Guarapuava, né? Não é o Jesus também, é o Jesus de Guarapuava, né? Oi, Jesus abençoado, né? Tá acompanhando a gente aí, quer ouvir a carta com o Milionário e José Rico. É o Jesus do Super Pão, que tal, né?
1: Do Super Pão, né? O nosso amigo Marcos Filimberti também acompanha.
0: Também tá acompanhando. Ô, Marcão, tudo certo? 100%?
1: Um abração.
0: O Marcos era da autoescola, né?
1: Isso mesmo. Esse caboclo, velho.
0: Já meio demais, da autoescola, né? Chopinzinho, né? Que tal, Marcão? Agora tá só de boa, né?
1: Só indo no alaguinho dele, pescando os peixinhos dele, né?
0: Ô, Marcão, né? Um abraço pro Marcos, pra Márcia também, Márcia, né? Abraço aí pro casal, obrigado pela companhia. E mais uma vez um abração aqui pro pessoal de Guarapuava, né? O Jesus lá do Super Pão. Eita, Jesus, né? Povo de Guarapuava aí também sempre com a gente. Deixa eu ver quem mais tá me acompanhando aqui. O Banana de Coronel Vivida. Alô, Banana. A Banana tá na rodagem, né? Obrigado, Banana, pela audiência. Tem recado do ouvinte por aqui. Boa noite.
2: Bora, Evandro. Beleza?
0: Opa. Certo? Tudo?
2: Já tá passando por cá. Queria pedir uma música aí pra todos os ouvintes aí, pra amizade da Católica, aqui no Cultura Católica. Bota a Cristi Ralph pra nós, Richard Shampoo, câmbio. Também ali descendo ali no Coronel Vivida, ali fazer um carregamento da Raí lá de cima.
3: Trocar uma ideia, né? Às vezes.
0: Aham, então beleza, o Jefferson, né? Abraço, Jefferson, tá aí ligado com a gente também. Josemar da Silva, o que que é, Josemar?
4: Aquele ali deitou sem sono, o outro já tá ali na aguardando pra próxima,
0: né? É o camelinho que eu vi lá na mesa do Josemar, né? Que tava tomando chimarrão e tem um litrão com camelinho, mas diz que aquele ali já deitou, né? Aquele já foi. É, mas tem outro, Josemar, que tá, homem, é prevenido, né? É prevenido esse Josemar.
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0: Tá vendo, Josemar? Tá vendo? Siga o conselho, ó. Deu uma segurada na bebidama aí. É, brincadeira, né? Olha quem que apareceu aqui. O Vinícius da SS Motos, o homem tava meio sumidão, viu?
1: Rapaz, eu até achei que tinha se mudado de cidade.
0: Eu pensei, André, também que tinha mudado de cidade, mas daí não tinha me falado nada, né? Agora apareceu o abençoadão aí, né? Tá acompanhando a gente lá e tá pedindo um modão aqui do Roberto Carlos, mulher de 40. É, não mudou, né, Vinícius? Só tá trabalhando bastante, né? Mas tamo junto então, Rico, tamo igual,
1: tamo,
0: né?
1: Tamo tudo pareio,
0: tamo,
1: acho.
0: Tamo pareião aí, né? Todo mundo meio sem tempo, né? Meio sem tempo. Abraço, Vinícius, abraço pra Jaque, daqui a pouquinho tem mulher de 40 também aqui no Companhia de Amigos. Que bom, né, Vinícius? Que bom. Quanto mais serviço, melhor, né? Pior quando não tem nada pra fazer, o caboclo fica sentado, pensando besteira, né? Quando tem o que fazer, aí passa rapidão. Chorei no sinal, quem tá pedindo aqui? O Rosemildo, ô Rosemildo, um abraço aí pra vocês, tudo de bom, tudo de melhor. Que o Rosemildo, chorei no sinal, o fresco, e louco, Rosemildo, que é isso, amigo? Ô Rosemildo, que é essa história de fresco aí? Abraço aí pro Rosemildo, né? Tá acompanhando a gente. Tá lá no Recanto do Sossego, né? Deixa eu ver quem mais tá com a gente aqui. O Marcião Bócio, né? O Márcio Bócio, pessoal aí da Maju Sorvetes e Açaí ali no Nossa Senhora Aparecida, ali perto da Brigada Comunitária, né? O Marcião tá por lá na audiência. Grande Márcio, né? Obrigado pela companhia. Márcio e toda a equipe, né? Da Maju Sorvetes. O Wi-Fi do Traia Véia, quem tá pedindo essa? O César Dias. Ô, Cezão, um abração pra ti, né? Vamos colocando na playlist aqui. Se vão conseguir atender todo mundo, não sei, mas vamos anotando aqui.
1: Tá difícil, né?
0: Vamos colocando aqui na playlist, né? O Marcião Bócio quer ouvir uma do Gustavo Lima. Márcio é fãzão do Gustavo Lima, né? Que tal, né? Embaixador. Hein, Marcião? Tudo certo? E aquela perna melhorou? Ficou 100% aí? O Márcio fez uma cirurgia não faz muito tempo, né? Espero que tenha melhorado, espero que esteja 100% aí, Marcião. Tudo de bom pra ti. 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
1: 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Dessa noite. 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Então a gente vai procurar descansar um pouco mais cedo hoje para a madrugada aí tá cortando o trecho e tá visitando a feira de Castrolanda, né? Então amanhã devemos estar dentro da Castrolanda lá. E os agricultores, acho que tem agricultores de Chupinzinho aí que a gente sabe que já estão bem, vão estar lá amanhã e esperemos se encontrar por lá pra gente pelo mínimo brincar e dar uma risada lá e tirar sarro um do outro, nem que seja, né?
0: Beleza, né?
1: Com certeza.
0: Um abraço, Osmar, até semana que vem.
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0: Beleza, então, né? Semana que vem a história da Grace, 10 anos em Chopinzinho, que serão comemorados no próximo dia 14 de agosto. Agora 5 para as 8.
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Diretamente de Guarapuava para o Companhia de Amigos, o Jesus lá do Super Pão. Vai ouvir aí a sua solicitação, milionário José Rico. Tá na nossa, tá bom demais. 8:02, boa noite.

0: Barreirito, onde estão os seus passos ou os meus passos? Tá aí a música que foi solicitada pela Lenir Possato aí da comunidade do Santo Antônio. Abração, Lenir. Deus abençoe muito você, toda a família. Obrigado pela audiência. Teve também Mato Grosso Matias, Festival de Cores, foi indicação do Marcelo Júnior, que também tá ligado com a gente. E lá para Guarapuava, lá pro Jesus do Superbão, teve o milionário José Rico, a carta também rolando aqui no nosso companheiro. Neste domingo, dia 9 de agosto, festa Agostina aí no na comunidade da Paz em Candói, na Chácara Resplandecer. Tá todo mundo convidado. Festa Agostina neste domingo, dia 9 de agosto, na Chácara Resplandecer em Candói, ali na comunidade da Paz, né? Todo mundo convidado. A entrada é franca, vai ter lá comidas e bebidas típicas, música boa com o Aldo dos Teclados e o Renato Gaiteiro, e também vai ter brinquedos para as crianças. Então, bora para lá, bora se reunir, bora fazer a festa neste domingão ali na Chácara Resplandecer, nesse grande evento que é a Festa Agostina. Nesse domingo, fica aí o convite para você participar, para você estar presente ali junto com Loriel, junto com a Paula e toda a equipe da Chácara Resplandecer neste super evento. 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Agora, 8:14, já eu volto. 102,9.
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11: Bora de Gustavo Lima, atendendo o Márcio Bócio aqui do Shoppingzinho e também vai lá pra Margarida, no Porto Barreiro.

0: O Rei Roberto Carlos, mulher de 40, sinalizando aqui, atendendo a participação do Vinícius, oferecendo aí para sua esposa a Jaque, né? Vinícius e a Jaque na audiência aqui do Companhia de Amigos, rolou por aqui também. Antes do Roberto Carlos, teve Danúbio Azul, Delícia, foi a indicação do Diego, que tá ligado comigo lá no Virmonde, e também teve Lábios Divididos do Gustavo Lima, embaixador, para atender a Margarida do Porto Barreiro e o Márcio Bócio aqui de Shoppingzinho, ambos também ligados, acompanhando a nossa programação. Obrigado aí, pessoal, pela audiência. Tô recebendo aqui a mensagem também do Tiago. Alô, Tiago, boa noite. Abraço aí pro Tiago que tá na companhia comigo. Abraço, boa noite aí pro Ednei Zanoni, grande Ednei, quero ouvir Papel de Chiclete com Jean Giovanni. É o Zanoni de Saudade do Iguaçu, que tá ligadão comigo. Também o Marcião aí em São João, o Márcio da Pós-Venda, tá na lida, né? Diz que vai até lá pelas 10 da noite, né? Fazer o quê, né, Márcio? Alguém tem que trabalhar, né, meu amigo? Alguém tem que trabalhar. Cleci também tá acompanhando a gente. Cleci apagou as mensagens aqui, né? Ei, Cleci. É, também a Clemair aí da comunidade do Passo Liso, da área indígena, tá acompanhando a gente. Boa noite. Abraço, boa noite pra Neuza. Alô, Neuza, também participando, mandando aqui o seu recado. O Pirola tá na audiência, eu, Dilair Pirola. Obrigado aí. É, pela companhia, pela audiência, ele quer ouvir o Bob Robson, a menina da loja de discos, né? O Pirola, toda a família aí também, professor Alfair Casanova, os meninos aí do Doce Mel, né? Estão na audiência e daqui a pouquinho vão ouvir a menina da loja de discos, esse clássico do Bob Robson. Também quero mandar um abraço aí pro meu amigo, o Anselmo Grilo aí de Sulina, é? O Anselmo fez uma pescaria no sábado. Boa, né, Anselmo? Essa deu boa, né? Peixinho frito, a cervejinha gelada. O Anselmo quer ouvir o Sandro Lúcio, Cuida de Você Pra Mim, oferecendo pra esposa a Elisandra. Vamos colocar no playlist aqui, ver se a gente consegue atender o casal. Também o Acir tá ligado comigo em quedas. Fala, Acir, boa noite.
1: Boa noite, meu amigo Vanandus, que tá falando assim do Barão do Recreio, que é do Iguaçu, que é que roda mundo do Duque da Uvã, espinheira. Na minha sua Ivan Neto, tô aqui tomando chimarrão, escutando o programa. Pessoal de quedas, Chupizinho, Mato Rico, Pitanga, e falar pra você que tá na nossa, tá bom demais.
0: Valeu, Acir, pessoal de Quedas do Iguaçu na audiência, brigadão aí pela companhia de todas as noites. Tem mais um recado aqui, boa noite.
2: Opa, boa noite, seu Evandro.
0: Opa.
2: Eu podia estar rodando uma música pra nós aí, secretário de obra.
0: É quem?
2: Pra toda a turmada aqui dos assentamentos aqui, dos herdeiros da terra aqui, o 1º de maio. O que você me diz? Podia estar rodando essa música aí pra nós?
0: Valeu, tá aí o João Matias de Oliveira, pessoal aí do Herdeiros da Terra em Rio Bonito do Iguaçu. Na audiência, o Gilmar Berté em Rio Bonito também tá nos acompanhando. Abraço, Gilmarzão. O Marco Silva também tá acompanhando a gente em São João. Obrigado a todos pela audiência.
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0: Oswaldir e Carlos Magrão, um pito atendendo aí o pessoal lá de Mangueirinha que pediu, né? O pessoal de Mangueirinha pediu um pito aí do Oswaldir e Carlos Magrão. Isso também foi pro Josemar em Saudade do Iguaçu. Josemar pediu uma bem chacoalhadona, né? Mas como não vai dar tempo, vai essa mesmo, né, Josemar? Vai aí a música do Oswaldir e Carlos Magrão, que é uma linda canção também, um pito. Antes teve Jean Giovanni, Papel de Chiclete. Essa foi pra atender o Zanoni de Saudade do Iguaçu também na audiência. Alô, Zanoni! E também teve o Bob Robson, menina da loja de disco, foi lá pro Dilair Pirola e sua família. Abraço pro Bochecha na comunidade do Charqueado em Rio Bonito do Iguaçu, que está também nos acompanhando nesta noite. 9 para as 9 agora. 102,9.
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Maravilha, de volta aqui no Companhia de Amigos para finalizar agora o programa, faltando 5 para as 9. Meu abraço aí pro Irídio em Candói. Abraço, Irídio, obrigado pela audiência, pela sua companhia. Emílio em Coronel Vivida, aquele abraço também pro pessoal aí de Mangueirinha que pediu um pito, né? Acompanharam por lá também. Um abraço pro Gilmar Schoffen, o Formigão no Goioxim. Abraço, boa noite pra Ivanilda Pereira dos Santos aí em Rio Bonito do Iguaçu, na comunidade Nova União. Não vou conseguir atender o Leodemar Mar aí na comunidade da Santa Marta Candói. Alô, Jefferson, obrigado também pela sua audiência. Vou ficar devendo a música pro Jefferson. O Banana também ligado com a gente aqui, vou ficar devendo. Amarildo, abraço, Amarildo, obrigado pela audiência. Abraço também pro César Dias, que acompanhou a gente. O Rosemildo aí no Recanto do Sossego também acompanhando a gente, vou ficar devendo a música. O Acir lá em Quedas do Iguaçu, abraço, Acir. O Anselmo Grilo aí e a Elisandra Insulina também, vou ficar devendo a música para vocês. Um abraço também pra Neuza. Neuza acompanhou, participou com a gente aqui. Eu vou finalizar com a música da Neuza, né? Ela pediu aqui Pássaro Sem Ninho. Vou atender a Neuza, que tá participando aqui pela primeira vez do nosso Companhia de Amigos. A gente atende ela, para ser justo, né? Também quero abraçar aí o Marcos da Silva, ligado com a gente também. Um abraço, boa noite também pro Ezequiel. Ezequiel lá de Rio Bonito do Iguaçu. Ficar devendo a tua música hoje, viu, Ezequiel? Participa comigo amanhã que eu atendo você, meu amigo. Pra Neuza e pra finalizar o Companhia, Andréia Andrade, Pássaro Sem Ninho. Tchau, tchau, gente. Até amanhã, se Deus quiser. Bom restinho de terça-feira.

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0: Está no ar a Voz do Brasil. As notícias do governo federal que movimentaram o país no dia de hoje.
1: Olá, boa noite.
2: Boa noite para você que nos acompanha em todo o país.
1: Terça-feira, 4 de agosto de 2026.
2: Vamos aos destaques do dia.
1: Saúde mental e BETS.
2: SUS vai oferecer 100 mil teleatendimentos por mês a pessoas com dificuldades relacionadas a jogos e apostas. Thaís Araújo.
3: O serviço funciona como porta de entrada para a rede de atenção psicossocial e disponibiliza orientação, acompanhamento profissional e apoio também aos familiares.
1: E a propaganda e publicidade de BETS deve trazer alertas ao consumidor.
2: Quem conversa com a gente sobre isso é a secretária de Prêmios e Apostas do Ministério da Fazenda, Daniele Correia.
4: Você tem aposta não é investimento. A outra é apostar pode causar dependência. E uma questão de que apostar faz você perder dinheiro. Então é justamente nessa perspectiva, seja da saúde mental, seja da saúde financeira.
1: Crimes no ambiente digital.
2: Operações identificam grupos envolvidos em crime de ódio e incentivo à violência. Márcia Fernandes.
5: O Laboratório de Operações Cibernéticas atuou na análise de evidências digitais e na articulação entre as forças de segurança envolvidas.
1: Hoje, na apresentação da Voz do Brasil, Luciana Vasconcelos e Luciano Seixas.
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1: Foram realizadas duas operações para desarticular grupos criminosos que utilizam plataformas digitais para disseminar violência e propagar discursos de ódio.
2: As operações foram executadas em conjunto com as polícias civis de diferentes unidades da federação.
1: E os resultados foram apresentados hoje. Os detalhes você vai ouvir agora na reportagem de Márcia Fernandes.
5: A Operação Rede Interrompida da Polícia Civil do Distrito Federal apura a existência de uma organização extremista que utilizava comunidades do aplicativo Telegram para planejar atos violentos e disseminar conteúdos preconceituosos contra determinadas raças, religiões e também contra mulheres. O diretor de Operações Integradas e de Inteligência do Ministério da Justiça e Segurança Pública, Anchieta Neri, destacou algumas das medidas adotadas.
6: A partir dessa articulação, a gente teve medidas de busca cumpridas em 8 estados da federação. A gente cumpriu algumas medidas de internação provisória e um mandado de prisão. O que se investiga ou o que se apurou não